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1: 9 e 11. 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
9: 9 e 18.

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1: 9:43.
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1: 4:41.

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1: 4:55.
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0: Olha a hora certa, minha gente, por cá tudo igual, 5:05. Muito bom dia, você ligado já na nossa programação, segunda-feira, 20 de julho, o ano é 2026, estamos a 201 dias do ano, faltando 164 dias para mudarmos o calendário para 2027.
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0: 20ª semana do ano, estação inverno, o signo é Câncer. Abraçar você, meu amigo, irmão, caminhoneiro, carreteiro, cegonheiro, motorista de ônibus, condutor de transporte alternativo, aos taxistas, mototaxistas, você que trafega pelas BIBs da vida, no seu carro, no carro da empresa, é passageiro, tá de carona, mas já está ligado na nossa programação. Deus abençoe a sua viagem.
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0: Alô, você, minha amiga, dona de casa, já levantou, já está pronta para a labuta do dia, né? O maridão também já acordou. Outros estão se preparando para ir para a academia, fazer sua atividade física, ou chegando do trabalho, outros também indo trabalhar. Que tenhamos aí uma semana protegida pela boa e poderosa mão de Papai do Céu. 759-9203-6677 é o nosso WhatsApp, 759-9203-6677. Estaremos juntos até às 7h20 da manhã. Eu daqui, você daí, é na melhor frequência, 88,5 FM. Bom dia! Começou o programa de Mário Reis.

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1: Olha a hora certa, agora são 5 horas e 20 minutos. Tá aí o rei do Baião, Luiz Gonzaga. A pedido do meu amigo Fernando aí, pelas bandas do sítio Andaraí. Fala, Fernando, bom dia.
2: Bom dia, Admário. Gostaria de ouvir com Luiz Gonzaga, Asa Branca. E uma abençoada segunda-feira, abençoado começo de semana para todos nós. Deus abençoe na sua, na sua família, nos seus amigos. Amém, amém, amém.
1: Valeu, valeu. Eu toquei aí também uma linda canção de Leandro e Leonardo, Sonho por Sonho, a pedido do meu amigo Alex da Vila Real.
3: Bom dia, Edmário. Manda um alô para mim, professor Alex aí. Pato lá do Amparo, Zé Edmar também lá do Amparo, Roque da Serraria, sua esposa Cida, Gil Matos, Pão Maria, Cala da Lavota, Pão Noelha, Baiano dos Pindobas, sua esposa Neide, Mandioquinha, Betilena, Dunga Costada, Eduardo da Lavota, a turma da Vila Real, turma da Barbosa Barbosa, Del Bigodão, Roberto Pão, Leite também, Tônia Afonso, Lá da Mel Rodrigues, Matheus, Savaldei, Dan Cicida, Roso, Gerlan, seu Miguel, Dona Bela, Luciano Pica-Pau, Nilcinho do Neto, Vadina Gameleira, Dunga da Vila Serena, sua esposa Ana, Dona Ana do Queijão, Alexandre Leite, para todos meus amigos, Ademar. Ademar coloca muito bem de hoje, pai. Uma de Leandro Leonardo, Sonho por Sonho, e tem outra segunda-feira abençoada por Deus para todos. Valeu demais. Valeu,
1: valeu, valeu. Ricardo da Volta participou, pediu e eu toquei Tião Carreira e Pardinho, Travessia do Araguaia.
4: Bom dia, meu bom sertanejo. Aqui é Ricardo da Volta que nos fala. Quero desejar um excelente início de semana para todos os ouvintes da Educadora FM. Manda um alô aí, meu irmão, para meu amigo Carlos da Volta, sua esposa Noélia, Roberto do Pão, Indy da Reciclagem, Bulugado, Lourdes na Rua do Fogo, Edinho Picado, Eira, Cosme do Tempero, Vado da Torre, toca aí pra nós, meu irmão, a Travessia do Araguaia, Tião Carreiro Pardinho, tchau, obrigado.
1: Valeu, um abração aqui também pra Adriana Drica, lá pelas bandas do município de Lauro de Freitas. Alô, Prolígia, essa música que você me pediu aí, não encontrei não, viu, Prolígia? Deus abençoe a sua semana. Alexandre do Leite, o homem do leite da vaca preta, fala aí, caba velho.
5: Bom dia, cabra, bom diferente, Admário Rei. Quem está falando é Alexandre do Leite, o homem do leite da vaca preta. Uma boa semana abençoada para você e para os ouvintes da Educadora. Um abraço para a Luz do Alto Fogo, Teca da Galinha, Pitu do Gado, Budo Gado, meu amigo Índio da Reciclagem, meu amigo Enoco, meu amigo Tonho, meu amigo Baio e mais ouvintes que eu não falei, que Deus abençoe. Alexandre do Leite, o homem do leite da vaca preta.
1: Valeu, valeu. Alô, Del Bigodão. Olha, rapaz, Del Bigodão nunca mais tinha aparecido. Fala aí, meu amigo.
6: Bom dia, Edmário. Como é que tá você, meu irmão?
1: Tudo
6: você
1: bem,
6: tá bem?
1: Graças a Deus.
6: Edmário, tu manda um alô aí pra Dino, Motoboy, Alexandre do Leite,
1: certo.
6: Roberto do Pão, Alex da Vila Real. E tu bota aí, meu filho, uma música pra eles aí. Entendeu? Qualquer um que você botar, tá bom demais. Que Jesus te abençoe.
1: Valeu, valeu, meu amigo Del El Bigodon, rapaz. O homem tem um bigode todo charmoso, né? Valeu. Quem está por cá é ele, Roberto do Pão. Fala, Roberto.
7: Bom dia, meu amigo Edmário Reis. Aqui é seu amigo Roberto do Pão e do Leite também. Mande um alô aí pra Popó da Casa Brava em Coração de Maria, Zé de Bela na Cajap, tudo gado. Tony Motoboy, Jorginho George, Paulo Motoboy, Carlinho do Porco aí na Rua X, minha esposa Cláudia, meu amigo Cláudio TP, Universo Kendé, Tony Vivicho, que George, Débora Gordão, Zé de Assam, de Motoboy, Ricardo da Volta, Alex Davi, Aé, sua esposa Celeste, Ricardo da Volta, sua esposa Noé, Sandra Tadri, Fernando Juriti, meu irmão Capuz, sua esposa Yolanda, viu? Aquele abraço, meu amigo. Tá na Educadora, tá bom demais. É com você, Edmar.
1: Valeu, valeu! É, rapaz, um pedido aqui, deixa me ver. Olá, bom dia, desejo que tenha um ótimo dia. Hoje eu queria ouvir Duas Metades com Jorge e Matheus. Às vezes o coração escolhe uma música para dizer em silêncio aquilo que os olhos já entregaram e que ela chegue exatamente onde precisa chegar. Pronto, vou tocar agora. Jorge e Matheus, Duas Metades, 5h24.
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0: Agora 5h31, tá aí, Roberto, seus teclados, pode ver aí, vou no apoio cultural, volto já já.
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4: Olha, hora certa agora, são 5 horas 38 minutos, 5h38. Abraçar aqui meu amigo Baião da Pindoba ouvindo a gente. Alô, Dona Maria. Dona Maria tá por cá também. Deixa eu colocar o áudio dela aqui. Fala, Dona Maria, bom dia.
5: Bom dia, Admário Reis. Que a paz de Jesus, o amor de Maria esteja contigo. Os anjos de Deus te protejam, te livre e te guarde de todos os perigos. Uma abençoada segunda-feira recheada das bênçãos de Deus. Um alô para José Roque, um alô para Robson, um alô para todos os ouvintes e parabéns aos aniversariantes do dia. E bota para mim essa música, sou feliz demais, sou feliz demais, com Jesus eu vou.
4: Eu acho que é Daniel e Samuel, né? Vou procurar ela aqui. É. Alô, Bida Poronga!
6: Bom dia, Ademar. Manda um alô para todos os ouvintes, entendeste? Uma feliz semana para todos nós e que seja abençoada essa semana, em nome de Jesus. Coloco a canção de Alcimar Monteiro. Valeu.
4: Valeu, valeu. Vou tocar já já. Vou tocar já já. Alcimar Monteiro, Chora Morena, né? Vou tocar essa música já já. Forrozinho arretado de bom. Até porque o clima tá gostoso aí, né, rapaz? Tá um friozinho gostoso. Vamos seguindo. Vamos sim. Alô, Robson, na Ilha Curitiba.
7: Bom dia, Admário Reis. E aí, como é que tá? Uma feliz aniversário segunda-feira. Parece pra você toda a bancada aí. Que é Robson, na Ilha Curitiba. Mandou pra Iracema, manda um carinho. Cunha Magalhães, minha irmã de igreja. Maria Lúcia, Célia Rodolfo, minha irmã de igreja. Mandou pra Luciano, o marido de minha ex-namorada. O marido da irmã de minha ex-namorada. Um alô para meu irmão carreteiro, Joel. Um alô para meu pai Roque, que está ouvindo a rádio. Um alô para todos os ouvintes, valeu, obrigado.
4: Valeu, valeu. Dona Olga, pelas bandas do Magalhães de São Gonçalo dos Campos.
8: Bom dia, Ademário Reis. Estou passando para desejar ótima segunda-feira, abençoado por Deus. Gostaria de mandar um alô para você, Lina Santana, Braulina, Marisa, Militão, Nádia, Ivo, Donha, Cecília, Raulindo, e gostaria que você passe a mão de José Ribeiro. Só existe esperança. Tenha um ótimo dia.
4: A senhora parece que tá meia rouca, Dona Olga, né? Tô sentindo aí um pouquinho rouca. Alô, Renilda, Renilda de Mari, toca Marcos Ibelucci. Manda um abraço aí pra Roxinha do Céu e todos os ouvintes da Rádio Educadora. Tá certo também, viu? Meu amigo Joãozinho Carreteiro, Admário, tô por cá, vi Botirama. Olha, seu Dial e Botirama. É Chapada Diamantina, ligado na Educadora. E Botirama tem uma pontezinha aí, né? Eu lembro que quando eu ia pra Bom Jesus da Lapa, né, quando chegava em Botirama, a gente entrava à esquerda. Deus te abençoe e te guarde nessas estradas da vida, meu irmão. Tá certo? Tá aí, Daniel e Samuel, feliz demais. 5h42, 18 minutos pra ser.

0: Hora certa, agora 5 minutinhos para 6 da manhã. Sim, é 5h55. 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
0: 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Eu vou no apoio cultural, volto já já.
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5: Olha a hora certa, por cá, tudo igual, 6:06. Alô, minha amiga Zezé, pelas bandas da 7 de setembro. Deus abençoe o seu dia. Alô, Dani, alô, Mariazinha. Um abraço pra vocês aí, tá certo? Meu amigo Índio da Reciclagem esteve aqui há poucos instantes, né? Mandando um abraço aí pra Pajé do Mendes e torcendo pela sua recuperação. Mandando alusão pra Pipi, Carlos da Volta, pra todos os seus amigos. Ele pediu Pinduca, Coco Sem Azeite, música de 1986. E já está ali na ponta do laser pra gente tocar já já. Alô, Zé Carlos aí pelas bandas do Bom Sucesso.
6: Bom dia, Edmaro. Manda alusão da Vébra Olina, Rita Traidora no Guedes, Dona Maura no Salgado, Dona Vera, Dona Luzan, Dona Nicinha, Wilson no Sapé, Edna do Gavião, Dona Dulce, Nelly Curitiba, Finda Caipora na Gameleira, e Juruna no Lateamento, Maria Nascimento, e toca com o Pinduca aí, Nossa Vida é um Buraco, que oferece a todos os ouvintes da Educadora. Um bom dia, uma ótima segunda-feira pra você.
5: Pois é, hein, já tinha pedido, eu vou tocar Pinduca, Coco Sem Azeite, tá bom? Alô, alô, Dino Motoboy, tá por cá também, bom dia.
7: Bom dia, meu amigo Ademar. Aqui é Dino Motoboy que tá falando. Manda pra Carlinho, meu primo da volta. Roberto do Pão e do Leite. Dona Anice e seu carrinho, que é meu vizinho. Chiquinha lá na Coreia. Lúcia lá em Teodoro Sampaio. De João da Cacela. E todos os ouvintes aí. Bota Zé da Onça pra Dona Anice e seu carrinho, viu, Ademar? Estou na escuta, viu?
5: Abraçar meu amigo Zé de Oscar e pelas bandas do Deiró, bom dia. Bom dia aqui também para meu amigo Paulo Motoboy.
8: Bom dia, Edmaro Rei, bom dia. Edmaro Rei, manda um alô aí para Lourdinha na Rua do Fogo. Para Corme do Tempero, Roberto Pão e Pega Boia, Mé Rodrigues. Bota aí Zé Mulato e Cassiano aí. Zé Mulato e Cassiano.
9: Bom dia, família educadora.
5: Olha ele aqui, ó, meu amigo Pajé do Mendes, que felicidade estar ouvindo sua voz, meu irmão. Deixa eu colocar aqui o áudio.
9: Bom dia, família educadora. Que Jesus abençoe a todos. Feliz dia do amigo. Estou aqui na enfermaria me recuperando para logo logo ir para casa. Mas eu estou bem, graças a Deus. Que Jesus abençoe. Uma boa semana para todos. E eu sei que todo mundo está orando por mim aí. Obrigado, meu amigo Admaro Rei e todos que fazem a programação da Rádio da Família, Rádio Educadora. Tá na Educadora, tá bom demais. É isso aí, meu amigo Admaro Reis.
5: Meu amigo Pajé do Mendes, você não sabe o quanto eu tô feliz em ouvir sua voz, né? Já que você passou por um procedimento cirúrgico melindroso, como a gente fala, né? Um problema no coração que foi resolvido. E só em ouvir sua voz aí, dizer que você já tá na enfermaria, meu irmão. Isso é coisa que só Deus faz, né? Só Deus realmente faz, né? Eu estive em contato com seu irmão duas vezes e ele sempre me informando, que maravilha. Deus abençoe e que Deus realmente, na sua infinita misericórdia, possa restituir a sua saúde, viu? Ô, maravilha, aí sim, viu? Pois é, rapaz, aí a gente já ouvindo uma notícia dessa é bom demais. Alô, minha amiga Delinda, professor Jonas, bom dia para vocês. Bom dia aqui também para o Zé de Dezinha na Ilha de Curitiba. Aqui é quem é de Mário Rei, final 43-46.
10: Bom dia, meu amigo Admaro Reis, estou na escuta 12 por 8 sempre.
5: Cara de bola.
10: Admaro, feliz segunda-feira para todos nós, abençoada, em nome de Jesus Cristo Salvador. Se for possível, toca para mim aí, Carlos Matos com leite, mototáxi. Se for possível, viu? Estou na escuta, chama.
5: Valeu, cara de bola. É, rapaz, já, o homem mudou de contato, não sabia quem era, já agendei o número dele aqui, né? Manjal tá por cá também, ó.
11: Mas,
5: a benção, Manjal.
11: Tudo de sorte e um bom dia.
5: Amém.
11: Cadê o som do Pajé?
5: Pajé acabou de falar aí com a gente, viu? Tá bem, graças a Deus. Meu amigo Carlos da Estrada da Volta, Admário, bom dia, meu bom sertanejo, tô ligado na educadora. Manda um alô pra minha esposa Noélia, meus filhos David, Nayane, Ilana e Tainá. E toca

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1: Olha, hora certa, agora 6h24. Tá aí, Mastruz com Leite, mototáxi.
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0: Puxa vida, me beijaram covardemente, meu.
2: Covardia, né?
1: Covardia. 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
1: Confira comigo a hora certa, agora são 6 horas 27 minutos. Eu vou agora pra aqui, Edmário Reis, pra o Santo Gel. Isso mesmo, Santo Gel, que é a única pomada no Brasil que você testa antes de comprar. Santo Gel realmente faz efeito. Mas quem vai falar comigo? Quem vai falar comigo é meu amigo Cláudio, que sempre participa aqui da nossa programação. Fala, Cláudio! Bom dia, meu irmão!
6: Bora! Boa semana pra todo mundo! Segunda-feira, 20 de julho, e o Santo Gel em destaque por aqui. Bom dia, Admário Reis e ouvintes da Educadora!
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0: Lá do churrasco, meu amigo Zé Garçom, não é brincadeira não, viu? É gente boa da melhor qualidade. Também houve a nossa programação Capilé. Capilé tá por lá, é o homem que gosta de dançar, descer até embaixo aí com La Fúria, viu? Capilé não é brincadeira não, viu? Diz que onde tem La Fúria, ele não quer nem saber que vai bater lá, que é pra descer no pagodão até embaixo. Eita, Capilé, esse é retado, viu? Mas olha a hora certa, agora são 6h31, eu vou no apoio cultural, é rapidinho, viu? Não sai daí, volto já já.
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1: Olha a hora certa, olha a hora certa. Agora são 6 horas 39 minutos, ou seja, 21 minutinhos para 7. Mandar um abraço aqui para. Deixa eu ver aqui, Admário Reis, é o caçador de sarigue, tá por cá. Fala, Vadinho da Gameleira, bom dia.
2: Bom dia, meu amigo Admário Reis, vim de 88,5, mandando abraço aí de azeite, para não esquecer de você. Dizendo a você, Gameleira, hoje amanheceu meio triste, pai. Perdemos nosso amigo Pido Caldo de Cana. Mas Deus está na causa sempre. Fé no pai que o inimigo cai. Tchau, obrigado.
1: Pois é, agora são 6h40, que Deus conforte todos os familiares e amigos. Alô, meu amigo João Tratorista, bom dia, bom dia, bom dia. É, bom dia aqui também pra Gracinha lá em Amélia Rodrigues. Minha comadre Vera, meu compadre Zé, pelas bandas da Fazenda Pau Seco em Humildes Feira de Santana. Alô, Capucho!
3: Bom dia, irmão, bom dia, alô. Para aí, Yolanda, minha esposa, Carolina, Roberto Ponzé, Tralina, Mari, Renata, Tupã, Iracir da Volta, Nenê Menezes, Fernanda, Roxinha, Bido, Peguinho, Coroinha, Bete, Dani, Marcelo, meu filho, Zezé, Burica, meu irmão, Marizia, Tonhão, Marco do ônibus, Chico da Venda. Muito obrigado, companheiro.
1: Valeu, valeu, meu amigo Capucho. Deus abençoe. Um ótimo dia pra Vamicer, viu? Cadê o rapaz, o homem das amizades granfinas? Será que ainda tá no berço uma hora dessa, rapaz? Não é possível. Pois é. Cadê Pipi, motorista da alegria também? Sumiu hoje, viu? Por onde tu anda? Minha amiga Meira aí pelas bandas da Rua do Cruzeiro também ouvindo a gente. Aí pelas bandas do Picado, né? É isso mesmo, Meira? Pelas bandas da Rua do Cruzeiro? Acho que é, né? Pois é. Agora são 6h40, Jean Giovanni, eu busco uma estrela.

0: Olha a hora certa, minha gente, agora são 7 horas, tá aí, rapaz, recordações, Fernando Mendes, 7 horas, abraçar aqui, meu amigo Roque da Serraria, sua esposa Cida, Lindina Landulfo Valadares também ouvindo a gente, Iva conhecida como Branca, mandar um abração aqui para meu amigo Raimundo Queiroz, fala Raimundo, bom dia.
1: Bom dia, meu sertanejo, bom dia, bom dia, tô passando aí para lhe desejar um bom começo de semana, em nome de nosso Senhor Jesus Cristo. E tô aqui na escuta, meu irmãozinho, e também acordei um pouco tarde. Um abraço, que Deus abençoe, que Deus te proteja, te livre de todo mal, você, todos os seus ouvintes, uma ótima manhã e um bom começo de semana nas graças do nosso Senhor Jesus Cristo. Tenha um bom dia e um bom trabalho. Tchau, tchau.
0: Valeu, valeu, meu amigo. Deus abençoe sempre. 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
0: vou no apoio cultural e volto já.
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2: Olha a hora certa, minha gente, agora 7h11. Alô, Dora, loteamento Maria Nascimento. Bom dia aqui, Otônio Euclides Magalhães. Já soube dessa notícia aqui, viu, meu amigo, é? Um abraço aqui para o Nicinho do Neto, Pagodinho, torcedor do Bahia. Meu amigo Valdomiro no picado. Fala, Valdomiro. Bom dia, meu irmão.
3: Bom dia, meu amigo. Como é que tá você, meu amigo? Uma ótima, abençoada segunda-feira. Por você, sua bênção na escuta. Mandou para a Rádio Estrada, volta para Gênio Nascimento, Alerina, Marenita, Tunalino Carrapato, Alexandre do Leite, Zé do Leite, e tudo gado. Ângela no picado, meio no picado. Teira frente do tabelão. Mandou para esse pessoal, mentou para nós aí nesse tempo. Jandira, né? O Ezito na escuta mesmo. Então, bom dia.
2: Valeu, valeu, Jandira. Rapaz, nunca mais você tinha pedido, Jandira, né? Vou tocar já já, tá aqui na ponta do laser. Um abraço aqui também. É o que, Vadinho, que tu quer, rapaz? Olha, tomando Teseus 30.
4: Ô, meu amigo Admar Reis, manda um abraço aí pra Zé Grande aqui da Gameleira. Ele faz uso do Teseus 30 direto. Diz que tá ouvindo seu programa.
2: Isso aí, rapaz, cuidando da saúde, muito bem. É isso mesmo, tem que cuidar ou então prevenir, né? É. Meu amigo Oswaldo Taxista, bom dia.
5: Não sabia quando soube a notícia, morreu.
6: Bom dia, Demário Rei, bom dia, família educadora. Dá um alô aí pros taxistas de Conceição, Jacuípe, região e os passageiros, que é Deus ouvido, viu, Demário? E um bom dia. Tchau.
2: Valeu, valeu. Alô, alô, Zé Moreira, bom dia, Binha do Neto também ouvindo a gente. Alô, José Leviana, Galega dos Olhos Azuis, vai pelas bandas de saúde, Bahia. Tá aí o Wesley Igor.

0: você. Olha a hora certa, minha gente. 7h21, final da nossa programação. Eu retorno amanhã, se Deus permitir. Ele há de permitir, porque Deus é misericordioso e as suas misericórdias se renovam a cada manhã. Desejo uma semana de paz, tranquilidade para todos nós. Já programa Visão Geral com Renato Dantas. Em seguida, programa Manhã Total com José Luiz. Ei, psiu, cuidado, não se engane. Você acha que tem muitos amigos, né? Hoje é dia do amigo, mas na verdade você conhece muita gente. Tchau, tchau, beijo no coração, fui!
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11: Vou dar bom dia, né? Bom dia a você, bom dia a família baiana, a família da nossa região que estão nos ouvindo, né? Um forte abraço, né? E dizer assim, olha, vamos ao nosso Salmo número 74. Ó Deus, por que nos abandonou definitivamente? Qual a razão desta ira contra nós? As ovelhas das suas pastagens? Lembre-se que somos o seu povo escolhido, o povo que o Senhor comprou há muito tempo. Libertou da escravidão para ser a sua propriedade. Lembre-se, Senhor, do Monte Sião, o seu lar aqui na terra. Ande entre as ruínas da cidade e do templo. Veja que terrível destruição os inimigos fizeram. Lá, onde o povo se reunia para adorar, os inimigos deram seus gritos de guerra e hastearam suas bandeiras para comemorar a vitória. Pareciam leadores derrubando uma floresta. Quando entraram no templo, com seus machados e machadinhas, destruíram o forro das paredes e as placas de madeiras trabalhadas. Incendiaram seu templo, profanaram completamente o lugar da sua habitação. Não deixaram pedra sobre pedra. Eles decidiram acabar de vez com a adoração a Deus e por isso destruíram todos os lugares onde o nosso povo se reunia para adorá-lo. Já não vemos os sinais miraculosos. Nossos profetas foram mortos e não existe quem possa nos dizer quando esta nova miséria vai terminar. Até quando, ó Deus? O inimigo vai continuar zombando de nós? Será que o adversário falará coisas horríveis do seu nome para sempre? Que o Senhor ficará de braços cruzados? Porque não estende a sua mão direita para acabar com eles? Meu Deus, é o meu rei. Desde o começo da história. Salve o seu povo em toda a sua terra. Com seu poder, dividiu ao meio as águas do mar, esmagou as águas à cabeça das serpentes marinhas. Destruiu as cabeças de Leviatã, que acabaram servindo de alimento para os animais do deserto. O Senhor abriu fortes fontes e regatos e secou grandes rios. O dia é seu e a sua noite também. O Senhor estabeleceu o sol e a lua. O Senhor determinou os limites da terra, formou as estações, o verão e o inverno. Agora, Senhor, veja como o inimigo tem zombado do Senhor. Essa nação sem Deus e sem orgulho está dizendo coisas horríveis a respeito do seu nome. Não permita que a vida da sua pomba predileta seja destruída pelos animais selvagens. Não se esqueça para sempre do seu povo fraco, indefeso. Proteja a nossa vida. Lembre-se da sua aliança e das promessas, que a violência se espalhou por toda a terra, em cada canto e lugar escuro. Não permita que os fracos e humildes sejam destruídos. Mude essa situação para que os pobres e necessitados louvem o seu nome. Ó Deus, levante-se e defenda a nossa causa. Dia e noite sem parar, essa gente sem juízo ofende e despreza o Senhor. Começa agora o programa Liderança Absoluta Honorário, Visão Geral.
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11: Ai, eu estou falando de assim, bom dia, mais bom dia mesmo, Constantino Jacri, bom dia mesmo, minha querida Verival, nessa segunda-feira maravilhosa, né? Deixa eu ver, rapaz, hoje são 20 de julho, né? 20 de julho, segunda-feira, tempo assim, ainda com cara de nublado, né? Pode ter alguma pancadinha de chuva, mas o sol já está querendo voltar, botar a cara, né? Depois desse fim de semana chuvoso, né? Mas o homem do campo está alegre, ou aquele que planta, aquele que tem esses animais, aquele que produz a vida, né? A alimentação, está muito, mas muito feliz mesmo, né? Agora tem gente que está pé da vida, porque meu fim de semana era essa chuva, fiquei em casa. É, mas teve jogo no sábado, né? Mas daqui a pouco a gente falei sobre futebol, a Alemanha acabou sendo a campeã, né? E daí a gente fala daqui a pouco sobre isso. Mas bom dia a você, papai, mamãe, titia, titio, vovô, vovó, meu irmão, minha irmã, meu amigo, minha amiga, essa rapaziada que nos ouve, a você que nos abre o seu lar, e nos dá o carinho da audiência, nos dá essa interação, nos dá essa parceria, esse jeito de nós fazermos nossos dias a dias aqui através do programa Visão Geral, refletindo as nossas alegrias, as nossas agonias, as nossas felicidades, as nossas tristezas. A vida é muito isso, né? Cada um buscando sua forma de viver, e aqui estamos para retratar, né? Os fatos, as realidades, as notícias, assim como ela é, né? Aqui com o Renato Dantas, e dizendo, mas muito obrigado mesmo pela audiência, pelo carinho, você que está trabalhando aí, ó, no comércio agora, já abriu seu comércio desde 6 da manhã, porque tem rapazes que abrem 6, outros que estão na indústria, que trabalham o turno da noite, né, o turnão, um forte abraço, mas forte abraço mesmo, né, a você também, ó, que, ó, tá chegando agora, levantando aquela porta, que aquela porta antiga de... Ele leva assim, vai brrr, aquela zoada toda, e depois pega ali e bota o negócio ali do lado para poder segurar, abrindo seu comércio, buscando sua sobrevivência. Você também que já está aí, ó, com seu pontinho aí aberto, o seu carrinho de mão, você que está desde cedo aí na área do campo também trabalhando, forte abraço, né? Tem a turma aí que já tirou leite aí, ó. É, rapaz, Roberto do Leite já trabalhou cedo, que eu sei. Tem esse menino também, que daqui a pouco eu lembro o nome dele e falo, né? É, lá da área ali de perto do Salgado, né? É um figuraço também, né? Alexandre, pronto. Alexandre quer dizer que é a grata preta dele que dá o melhor leite da região. Já o outro, Roberto Leite, disse que tem uma gata, ou a gata o quê? Uma vaca marrom. Mas, cara, a gata que tá preta também dá leite a seus bichinhos, né? Não? Ô, rapaz. Já teve tanto ser humano que já foi salvo com leite de animais, né? Salva mesmo. Ah, tá pensando que é brincadeira, né? A leite da cabra mesmo é um leite muito forte, né? Aí tem que... Porque senão dá diarreia no neném, é complicado. Tem pessoal do sertão, quando o bicho pega, recorre a leite da cabra, né? É, rapaz, ou da ovelha, essa coisa assim, né? Pois é. né? E dizia assim, mas muito obrigado, certo? Você que está acordando, joga uma água na cara, tira essa mela do olho, vamos para a vida, sai dessa preguiça, vai, levanta aí, ó, toma um café quente, né, dona Teté? É, toma um café quente, vai ver se não tem nada para fazer nessa segunda-feira, se está aí no bode, tá cansado, não sei o que, fim de semana, porque segunda-feira o pessoal tem uma grande parte da galera que dizia que era um dia que não deveria existir, é o dia que tem que existir, porque é início da semana, é o início da luta, da labuta, então vamos em frente, que atrás vem gente, né? Tem esse negócio de história nenhuma, não? Então aí, ó, estou dizendo uma coisa, mas muito obrigado mesmo, muito obrigado por vocês estarem assim, ó, nessa cidade que pulsa, que caminha com suas próprias pernas, que é do empreendedorismo, a maioria das pessoas aqui é do fazer, do construir. Eu estava até lendo, assim, algumas informações que são interessantes, não deixam de ser interessantes, os aspectos do livro As Sementes e as Árvores de Birimbau, do nosso querido José Quirino, né? A gente gosta de chamar ele de Quirino, né? É uma figura que faz parte aqui da comunicação também há muitos anos aqui do município, é uma figura muito legal, e ele esteve num programa na sexta-feira levando o livro para nos agradecer, né? Ele me ligou para mim, Nato, você falou do meu livro na rádio, tal, eu queria levar um livro de agradecimento, né? Foi muito cordial, foi muito legal, também deixou um livro aqui na nossa biblioteca, aqui na rádio, aqui Educadora. Então, obrigado, viu, querido? E que venha outro livro, viu? E outros livros, que não deixa de ser, certo? Um fator positivo na nossa sociedade. Os registros, as memórias, de repente, eu vi nomes assim incríveis. Eu não sabia, veja como é a história, né? É interessante, o Caíto, meu querido Caíto, certo? Que tem aqui o Beco do Caíto, que é a Primeira de Maio, que é uma ligação entre a Rua da Garganta, né? Mas é que é Juraci Magalhães e a Praça da Palmeira. Engraçado que eu devia ser carteiro, eu tinha um bocado de nome de rua, não é? E onde que fica, localizado. Eu estou sendo um GPS com o São Jacir. Outro dia o camarada perguntou, vem cá, Renato, que esse povoado fica em tal lugar, é assim, assim, não tinha nada a ver, ele estava falando do outro lado do Bessa, quando o povoado ficava do lado picado. Oh, Deus do céu! Aí eu digo, não, rapaz, e como é para ir lá? Eu digo, rapaz, eu vou te mandar um mapa, vou desenhar um mapa para você ir, né, que está interessado em conhecer. Eu digo, ah, que figura, viu? Sim, mas voltando, né, à questão do Caíto, aí eu vi, né, que Caíto faz parte de uma família daqui, a Mata, assim, que é uma família grande e tudo mais, tal, e de repente ele foi delegado. Agora, engraçado, Caíto me contou um bocado de coisa da vida dele. Quando eu passava na Praça Manoel Teixeira de Freitas, eu sempre comprava ali os bombons para o meu neto, né, e passava ali, entrava, ele estava lá no fundo, ele me via, levantava, abria a aquela portinha, né? Senta aí. E aí conversávamos, rapaz. Conversa boa, rapaz. Conversas verdadeiras, né? De costumes de uma época. Ele falando sobre... Quando o cidadão retrata a sua vida, ele está retratando uma época da sociedade. Ele é um micro dentro de um macro. Então, faz parte da vida, das verdades. Me falou dos trabalhos dele no Canavial, na usina D. João. Mas não me disse que tinha sido delegado. Foi. Hein, Caíto, você está me ouvindo aí agora no céu? Você não falou que você era delegado, não, viu? É por isso que ele era. Ele não era. Ele disse, não, eu não gosto de muita amizade, não. Invocado. Aí Brito de Pedro foi delegado, outra figura, daquele Conselho Jacif, que estavam todos lá no céu reinando lá, e dessa hora está me ouvindo, estão dando risada, que a gente conversava muito, sorríamos, certo? De uma forma bacana, a conversa super alegre para cima, não era nada de ranzeirinha, não, era muito. Por isso que ele era meu amigo, sempre falei, filho dele, Beto, você, eu me conheço, meu amigo é Caíto, né? Pois é, então são coisas assim que fez eu rememorizar e. Digo, olha só, eu não sabia disso. Então, o livro é muito isso, é você ver e não saber das coisas, disso e daquilo, você vai juntando, né, o mapa, assim, principalmente das famílias daqui de Conceição do Jacuípe, né? Isso é muito, mas muito interessante mesmo, né? Aí, ó, saindo daí, eu vou para onde? Eu vou dizer assim, olha, bom dia, meu amigo taxista que nos ouve, forte abraço, certo? Sempre. Eu encontrei com o Totti. Contei com o Totti na construtora, né? Eu fui na construtora e estava lá sentado lá, conversando com meu amigo Terra Nova, né? Que é um camarada de Terra Nova, que eu chamo de Terra Nova, não sei o nome, mas ele é filho de Terra Nova. Um forte abraço também. Estava lá e, olha, ele tem uma voz meia rouca, né? Mas, olha, Renato, Eu não lhe ouço todo dia, não. Eu lhe ouço todo dia. Agora, eu não mando alô todo dia, não, porque você sabe como é, né? Para não incomodar, né, velho? Mas todo dia eu tô lhe ouvindo. É igual a Elmo também, da Praça Manuel Teixeira. Me ouve todo dia, ele sempre fala assim, agora eu ouço agora para não incomodar. Mas não, pode mandar alô, pode mandar bom dia, que no mínimo eu digo assim, olha aí, o Tóquio tá me ouvindo, o Elmo tá me ouvindo, e vida que segue, gente. E vamos dirigir, vamos trabalhar, vamos conduzir as pessoas. Aí sai daí, eu vou pros motoristas dos busus aí, dos ônibus também, das escolas, dos ônibus que cruzam a nossa região. Tem um negócio aqui até da Cidade do Sol que eu tenho que falar, até hoje eu não falei, rapaz, ô Deus do céu. Mas vai sair, calma, vai sair que é uma notícia temporal, ela não fica velha, aquela notícia que não fica velha, é? E qualquer dia que eu falar, ela tá no tempo, tá bom? E deixa eu ver aqui também, motorista do Buzu, motorista dos ônibus, você que é meu amigo carreteiro, né? Os carreteiros que realmente transportam a riqueza aqui da nossa região, da Bahia, do Brasil, para lá e para cá, nas BRs e BAs da vida, né? Você, meu amigo condutor das vans, né? É, também, aí teve até também essa semana aí um cidadão reclamando da questão da lentidão das vans quando trafegam ali pela Getúlio Vargas. Está até aberto, se o presidente quiser pronunciar, algum diretor tal, tal, o porquê, porque eu não sei, eu não sei mesmo. Porque ultimamente, eu tenho entrado aqui na cidade, saído pela cidade muito pela 101, é, 101, às vezes até eu desço e aí subo aqui pela Ilha Curitiba, pela Zero, quando está melhorzinho assim, aí eu gosto de passar olhando assim a paisagem, o bairro, como é que está, é para mudar também todo dia o mesmo cenário, né? Às vezes cansa, mas eu evito muito a Getúlio Vargas. Só vou a Getúlio Vargas quando não tem jeito, que eu tenho que comprar alguma coisa, aí eu fazer algum serviço, aí eu tenho que ir a Getúlio Vargas. Mas fora isso, eu evito que é a avenida com mais movimento, e tem horas que ela trava mesmo, é complicado, né? Mas é isso aí mesmo. É, precisa de solução, né? Precisa de um estudo, como eu sempre falo, para a locomoção como é que diz, rapaz? A locomoção das pessoas, né? Uma melhor mobilidade. Mas saindo aí, ó, da cidade que pulsa, caminho com sua própria esperta, ali é um braço aí, o pessoal aí, ó, do Bessa, do Picado, que são os distritos aqui do município, eu vou dar um pulo, né, passando assim, ó, passando com o maior carinho, né, batendo assim, ó, tum, tum, tum, coração de Maria, alô, coração, que bom, meu amigo, minha amiga, que tá nos ouvindo, eu só fico grato, eu só tenho a dizer aqui, meu coração, gratidão, agradecer a vocês, esse carinho, essa amizade, essa confiança, né? Essa interação que nós temos todos os dias de 7h30 às 9h aqui no programa Visão Geral comigo. Então aí, ó, só agradecer a vocês das fazendas, todas as fazendas de Coração de Maria, que moram nas fazendas, vocês que moram no Retiro, São Simão, na sede. Ronaldo, essa semana até ligou para mim, não sei porquê, chegou assim, tem um negócio aí agora desse telefone, fala um negócio que eu não sei o que é, eu preciso aprender um bocado de coisa, viu? Aí eu saio daqui e vou para onde? Eu vou para Irará, Água Fria, Oriçangas, né? Passando por Biritinga, descendo por Pedrão, Teodoro Sampaio, né? Teodoro Sampaio, que tem uma notícia equivocada aqui de parece que é um assassinato, uma coisa dessa, esse domingo. Daqui a pouco eu falo sobre isso. De Teodoro, eu passo para onde, rapaz? É, rapaz, Amélia Rodrigues, né? Passando de Amélia Rodrigues. Essa semana eu estava passando na BR-324 e estava olhando, rapaz, a Colomar que está andando vento em polpa. Mesmo com toda a chuva e tudo mais, tá andando, né? Uma hora dessa eu vou tirar um tempo, que é a coisa mais difícil que eu tenho de minha vida, se chama esse tempo, mas eu vou tirar um tempo assim de meia hora para parar ali na BR, porque a Colomar fica junto da BR-324, né? Na entrada da Rua do Monteiro, né? E aí, de repente, eu vou lá para dar uma olhada, né? Ver como é que tá, perguntar ao engenheiro como é que tá a situação, se tiver algum lá, outros caras também e tal, para saber como é que tá esse andamento dessa empresa que deve gerar de início, pelo menos de forma direta, 800 empregos aqui para a Amélia Rodrigues e região, não é? Porque as empresas aqui são muito perto, são muito interligadas, questão de 10 quilômetros, 20 quilômetros, então são bairros, uma da outra, os municípios aqui também são perto. Vamos dizer, a Amélia Rodrigues para a Conceição do Jacuípe, ou vice-versa, em torno de 13, 14 quilômetros, por dentro, pela Estrada da Volta, são 8 quilômetros. Aqui, ó, Coração de Maria são 9 quilômetros, Irará fica ali a 30 e poucos quilômetros, Santo Amaro também, a parte de cima, é pertinho, Oliveira dos Campinhos. Então tem essa interação, Terra Nova, Teodoro Sampaio, enfim, nós fazemos uma parte de uma região que os municípios não ficam a mais de 100 quilômetros, geralmente de 50 para baixo, então pertinho, né? E com asfalto fica fácil você sair para trabalhar e voltar, não tem essa não. Tem até cidades aí que tem empresas aqui de construção de Jacuípe, que tem ônibus. É, tem ônibus que determinado horário as pessoas vão e pegam o buzu, vai trabalhar, depois do turno sai, volta para sua cidade. Isso é bacana, né? Eu já vi gente de motocicleta, não, de Irará e tal, eu saí do trabalho agora, da Mude, eu estou voltando para casa. Quer dizer, esse tipo de relação que eu acho muito interessante, gente de Feira Santana, enfim, e por aí vai, viu, gente? Por aí vai mesmo, né? Nessa segunda-feira maravilhosa. E dizendo, mas muito obrigado. Eu parei onde? Eu parei em Teodoro Sampaio, Amélia Rodrigues, agora vai Terra Nova, São Sebastião, Candeias, Santa Amada da Purificação, Feliz Santana, São Gonçalo aí, por aí vai. Agora deixa eu falar uma coisa com você. Você quer falar comigo? Quer? Você quer mandar, quer ligar? Pode ligar. Você quer mandar um vídeo? Pode mandar um vídeo. Se quer escrever, escreva, certo? E faça o que você quiser. Só não faça chamada de áudio, porque aí eu não tenho condições de atender, tá bom? É questão técnica, né? Então, eu quero dizer uma coisa a vocês. É 9203-6677. É o nosso número, né? 9203-6677. Eu vou até fazer uma pergunta aí aos senhores entendidos do futebol, que o que não falta nesse Brasil, que cada brasileiro é um treinador de futebol. Essa é uma frase muito antiga, né? Se dizia, cada treinador nesse país, ou cada torcedor, começa até com o Tedo, cada torcedor é um técnico, né? E ontem a Espanha foi lá e azedou, né? É, botou água no chope, aliás, no chope não, no vinho, que lá o pessoal gosta de tomar vinho, vinho e churrasco, né? É a tradição do argentino, botou água no vinho dos argentinos, né? Que, por sinal, eu vou abrir dizendo logo, mostrou que a Argentina é um timinho. Timinho, gente. É aquela história. Se o Messi não joga, acabou. Se a Argentina estava... Isso é análise minha. Quem quiser, concorde ou discorde, fique à vontade. Comigo não tem essa não, que eu não sou dono da verdade. A única verdade que existe é Deus. Nós somos passantes aqui na Terra. Simplesmente. Aí vocês veem. A Espanha foi de uma inteligência. Agora é um time chato, rapaz. Um time que quer fazer gol dentro da pequena área. Pelo amor de Deus, velho. Os caras não chutam, não dão uma bicuda. É, toca a bola pra lá, toca pra cá. Porque o estilo deles que eles criaram, né, desde quando foi campeão em 2010, agora são bicampeões, é domínio de bola, né? Domínio de bola na defesa, no meio de campo, no ataque. Toca pra lá, toca pra cá, toca pra lá. É, e até quando conseguem fazer um gol. Mas sempre foi assim. A seleção da Espanha nunca foi de dar goleadas assim, avassaladoras, não. Sempre esse jogo morno, controlado, de muita técnica, né? Muito com cobertura dos espaços, né? Fechando espaço para o adversário. Veja que a marcação... Eu vou fazer uma breve, que eu acho que todo mundo já ouviu esse comentário de ontem. Mas veja como a marcação da Espanha ontem foi tão forte, tão fantástica, que a Argentina não entrou em campo. A Argentina conseguiu dizer assim, estou em campo já na prorrogação, quando durante 120 minutos, olha a mediocridade do time, não precisava ganhar para ser campeão. Né? Simplesmente, 120 minutos, dois chutes. Isso não existe numa decisão. Nem para dizer assim, dar umas bicudas doidas, para tentar ir para cima dos caras, nada. Porque os caras jogam de smoke. Os caras jogam com a roupa de smoke, gravetinha, todo papapá. Terrível, rapaz. Eles jogam em pé, não jogam caindo. Outra coisa, enquanto a Argentina tentava dar uma pancada para lá e para cá, eles nem reclamavam do juiz, que por sinal cometeu uns erros, rapaz, assim, chato. Quer dizer, o que não interferiu no resultado, né? Mas que poderia ter uma arbitragem melhor. Meu Deus do céu, para isso. Mas deixa lá. A história é essa. Eles foram tão elegantes na marcação, não deram pontapé a ninguém, vocês viram isso, tá? É que a Argentina não conseguia, na maioria das vezes, dar três passes, quatro passes nem pensar, entre os jogadores da própria seleção. Não tinha condição de dar. Porque ó, eles interferiam, roubavam a bola, trancavam, tiravam espaço, de forma muito, mas muito inteligente. Ou seja, os jogadores sacaram, que eles começaram meio devagar na Copa do Mundo, sacaram o esquema do cara, perceberam qual era e cumpriram a função como deveria ser. Esquema incrivelmente inteligente. Outra, os outros times sempre marcavam o Messi ou colado, ou atrás ou do lado. A Espanha não. Você pode ver que a Espanha não deixou nenhum jogador colado com o Messi. Os caras são tão inteligentes que para onde Messi ia, sempre quem estava, se por acaso a Argentina estava com a bola, tinha um jogador da Argentina na frente do Messi. Pô, você quando fica na frente, o cara vai dar o passe, o cara toma a bola e sai jogando, foi como aconteceu muitas vezes. Quando os caras procuravam o Messi, nunca achavam o Messi. Por quê? Porque onde o Messi se movia, sempre tinha um jogador da Espanha. Não era um colado, um só não. Qualquer, onde ele caía, tinha um jogador da Espanha para fazer esse tipo de marcação. Então, como é que você vai receber a bola se sempre tem um jogador na tua frente? E não é na frente colado o corpo, não. 2, 3 metros, que quando a bola vem, o cara está na frente, intercepta a bola, sai jogando e tchau, tchau, bye, bye. Foi o que aconteceu muito. Então o Messi sumiu do jogo, foi para lá, foi para cá, e a bola nunca chegava. E não é dizer que tinha ninguém colado com ele, não. Você pode ver, que quiser ver o jogo novamente, o que está aí nas redes aí todas, certo? É dessa forma. Mas marcaram de forma que a Argentina não conseguiu dar só isso, velho. Enquanto isso, eles deram 20 e tantos chutes a gol. Para mim, o melhor jogador foi o goleiro. Foi o goleiro, foi o melhor jogador da seleção argentina. E a Argentina, não posso dizer quem foi melhor. Porque eles jogam num coletivo tão forte, que todos eles jogam bem, mas você não... Não, isso aí sobressaiu. Não, sei lá, um garoto. Não, jogou normal. O atacante, Aristizaba, sei lá como era o nome do cara. Também. Eu não sei o nome desse cara, não gravei, não estou gravando, estou falando aqui de cabeça. O meio de campo aí eu também, você vê os zagueiros, o único cara que me chamou a atenção pelo futebol forte, o lateral esquerdo, Cucurella, uma coisa dessa, e também o lateral direito, né? E são dois laterais fantásticos, para mim os dois melhores laterais da Copa do Mundo, é o Pomo, sei lá, uma coisa dessa, o lateral direito e o lateral esquerdo da Espanha, para mim os dois melhores. E eu sempre disse, o Brasil, eu sempre falava quando eu conversava com o pessoal, não vai para lugar nenhum, não tem lateral, gente. Time sem lateral não ganha nada. Ganha é ferro, é fumo, que foi o que o Brasil ganhou. Então tem tudo isso que a gente tem que ver, não é? Parabéns à Espanha, ganhou de forma justa. Porque tem gente que diz, pô, que futebol marrento, pô, meio sonolento. É porque os caras são frios demais, ó. Sabem o que estão fazendo, vocês podem ver que a Argentina não conseguiu dar 6 passes, meu amigo. Os caras iam lá e faziam intervenção e tomavam a bola e tchau. Então, parabéns pelo sistema da Alemanha, da Espanha, que foi um sistema vitorioso. Foi em 2010, agora em 2026, ou seja, 16 anos depois, novamente. Foi campeão agora recente de uma coisa aí e tudo mais. Pegou a grande França de Mbappé, despachou no jogaço, tá entendendo? Tchau, certo? Mandou embora e por aí vai. Olha, no sábado eu assisti o grande jogo, que aí, ó, campeão, quem? Okay, parabéns, Espanha. Vice, Argentina, parabéns, mas com esse jogo de ontem, meu amigo, para mim, horrível, terrível, decepção. Timinho, pronto, para não conversar muito, timinho. A gente marcou o Messi e acabou o time. E daí, sábado, teve um jogaço, gente. Teve um jogaço entre a Inglaterra e... Qual foi, rapaz? A França, isto. Rapaz, a Inglaterra meteu uma goleada no primeiro tempo. Aí, bum, bum, bum, bum, bum, bum. Eu digo, meu Deus do céu, se vacilar, vai para 6-8. Veio o segundo tempo, a França foi para cima. E fez o melhor tempo e... 4-3, e por questão de algumas incompetências do Mbappé, do Isabelê, uma coisa dessa aí, que não é da frente do Isabelê, é um cara que joga pela ponta direita da França, que perdeu uns 2 gols e outros também, poderia ter empate, poderia ter ido aos pênaltis, imagine, foram 4-3, se eu não estou enganado, 5-4, sei lá, foi tanto gol que eu estou perdido, não sei, 4-3 ou 5-4, pronto. Foi um jogaço de muita emoção, tome lá e cá, muita vontade. Então, no final, teve grandes jogos, uns chatinhos, mas a maioria de grandes jogos. Agora, a partida final foi horrorosa, porque a Argentina não jogou, só teve um time em campo, a Espanha. Então, Espanha, parabéns, aqueles que estavam aí cheios de... Todo mundo tem direito de torcer, né? Principalmente, eu acho graça... Agora, a coisa que me chama a atenção é que os argentinos jamais torceriam pelo Brasil em qualquer situação. Só se fosse uma situação para eles ganharem alguma coisa. Aí eles torceriam, porque era o interesse próprio deles, uma vitória do Brasil, para beneficiar eles. Mas fora isso, jamais. Ainda tem umas até, eu tenho uns torcedores tão chatos, que nada, prefiro que o Brasil se lasque. É. E aí eu vi muitos brasileiros desfraudando a bandeira da Argentina, tal, tal. Eu estava querendo que a Argentina fosse adiante, porque o Messi, como sempre, encantando, né? Que jogador fantástico. Depois de Pelé, não tem Maradona não, viu, gente? Para mim, depois de Pelé, o Messi. Eu estava vendo com o meu neto uns gols do Messi, rapaz. Que coisa, cara, é demais. Que pena, né? Que um dia tudo acaba, né? No planeta Terra, né? Todos nós passamos. E que Messi está se despedindo do futebol. Mas que grande jogador. A única coisa que eu posso falar é dar parabéns ao Messi. Tanto que eu vou brincar. Pior que você é argentino, você é torcedor da Argentina? Eu digo não. Eu sou Messi Futebol Clube. Porque é bonito ver o cara jogar. É bonito, bonito, e bonito mesmo. Mas ontem a Espanha foi lá e neutralizou o Messi, automaticamente a Argentina, tchau. É, parabéns, parabéns. Aí vamos aqui, deixa eu ver aqui o que o nosso povo está falando, né, aqui do nosso programa, deixa eu ver. Não, mas já são 8 horas. Então o que, é que eu vou fazer? Eu vou tomar uma água e volto, colocando todos os áudios, textos, vídeos de vocês e falando também de uma coisa aqui, ó. Supremo Tribunal Federal trava a transferência de imóvel de 10 milhões vendido por Jacques Wagner ao prefeito de Coité. Entenda, daqui a pouquinho. Mas, rapaz, teve o terreno do Bahia também, que ele tem participação, viu? É, 15 milhões, teve apartamento de não sei quanto. Rapaz, esse cara nunca trabalhou, só salário de política. Onde foi que ele conseguiu? Será que ele ganhou na loteria esportiva sozinho e ninguém sabe? Eu volto.
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2: Fala, Renato.
3: Ah, meu Deus do céu. Não é, Dona Maria? É a Dona Maria que gosta de ver risada, meu amigo Dona Maria do Cedro, que figura maravilhosa, né? Mas eu vou começar a botar aqui os áudios, né? Que tem alguns aqui, então vamos lá, né? Vamos pros áudios aí. Eu falei, prometi, não sou político, eu cumpro.
4: Renato, opinião e observador. Cada torcedor é um treinador, como se diz, é verdade, mas eu fico na esquina, na espinha, mano. O problema da Argentina.

0: que a Argentina é um time aguerrido, mas vive em função de Messi e deixa o futebol para bater. Bate mais do que soldado de polícia, são um rebanho de carniceiro.
1: Que é isso, rapaz? Que é isso?
0: Bom dia, Renato. Bom dia, Miguel. Bom dia, Renato. Opinião e observação. Vindo programa segunda de hoje, lá de Fátima. Passando por aí para desenhar a última segunda.
1: Ai, ai.
0: O Renato, a... como é que se diz? Está esperando para não punição.
1: Ah, tá bom. Tá, depois eu vejo isso. Tá bom, Matias? Tá certo? Deixa eu ver aqui. Rapaz, também. Parará, parará. Tchau, tchau. Aqui. Aurelina, né? Vamos lá, Aurelina.
2: Bom dia, meu amigo Renato Dantas. Que Deus abençoe o nosso dia, a nossa semana. Feliz dia do amigo, meu amigo. Nunca mais eu lhe encontrei, né? Saudade de você, nunca mais lhe vi. Vai dar aquele abraço gostoso de amigo. E aí, como é que está você? Tudo bem? Um abraço para todos os seus ouvintes. Um abraço para um amigo meu, Bujão Pedreiro, a esposa dele, Ana. Um abraço para todos. Margot do Rio Seco, Valdomiro do Picado, Lia do Capa, para todos, que é muitos, não posso falar o nome de todos. Um abraço, meu amigo, que Deus continue te abençoando, te dando paz, saúde, alegria, felicidade, sempre, sempre, sempre. Beijo, beijo, beijo. Um abraço.
1: Ô, minha querida Aurelina, mas muito obrigado mesmo, né? Ali na minha vida que cada dia meu tempo está mais difícil, eu estou sendo sincero, muito, mas muito mesmo. Não sei como que vai acontecer, até onde eu vou aguentar a situação do tempo, né? Eu não estou conseguindo deixar quieto, deixa quieto que é melhor, tá bom? Mas eu apareço para te dar um abraço, a gente se encontrar nas ruas de Conceição Jacuípe, tá bom? Tá certo, minha querida? Pronto. Deixa eu ver aqui também, tem mais gente aqui falando comigo, rapaz. Bom dia, Renato. Ailton, né, da Cancela, dizendo vitória merecida. A vitória por uma defesa que só tomou um gol durante todo o campeonato, não sei se 8 ou 9 partidas que disputou. Pra vocês verem que defesa forte eles têm, né? Só um gol tomado. Então, quem não toma gol acaba ganhando. A história é, você não tomou gol, você acaba ganhando e ganhando mesmo. Minha amiga Marlene aqui também falando comigo.
3: Um abençoado dia, Renato. Deus abençoe grandemente. Um beijo no seu coração. Aceito o abraço. Seus amigos aqui do Loteamento São Francisco. Marlene de Denival. Tenha um bom dia, meu irmão.
1: Obrigado, minha querida. É Loteamento São Francisco. Nome bonito, você mora onde? No Loteamento São Francisco. São Francisco que tem uma oração belíssima, a oração de São Francisco. Acho muito, mas muito bonita mesmo, é? Em qualquer momento da vida. Tá bom? Aqui, ó. Ih, que bom! Oh, como eu tô alegre de colocar esse áudio agora no ar. Do meu amigo de Coração de Maria, Pajé. Vamos lá, Pajé. Que bom você falando comigo, falando com a gente aqui, certo?
4: Renato Dantas, Pajé, Coração Valente, tá muito bem, graças a Deus. Tô aqui na enfermaria, me recuperando, mas tô bem. E a Espanha mostrou pra Argentina que a Argentina não tem futebol, não. A Argentina, a Inglaterra perdeu pra Argentina porque foi burra. O time que saiu na frente com a Argentina e tomou de virada porque foi burro, pô. Já viu o time tá ganhando, se retrancar. O time tá dando 1-0, se retrancar. Não, joga na Espanha, jogou aberto. O jogo aberto, a Argentina ficou perdida. A Argentina não teve pra onde correr, porque não achou espaço. Porque o time joga aberto, o time não joga trancado, não. Bom dia, meu amigo Renato Dantas, Pajé, Coração Valente, tá muito bem, graças a Deus.
1: Pronto, notícia boa, viu, Pajé? É que você tá bem. É, muitas pessoas, muitos ouvintes do nosso programa, muitos amigos nossos, tem essa relação muito forte, de uma certa intimidade entre nós, né? Renato, você tem notícia de Pajé? Eu digo não. Mas com tanta coisa, eu acabei não ligando para ele para perguntar. Eu fico feliz, Pajé, saber que você está, ó, você assistiu o jogo da Argentina, da Espanha, isso mostra que você está bem, graças a Deus, viu? Oh, que bom, viu, velho? Fico feliz, viu? E Pajé é uma figura que faz parte da nossa história, né? Deixa eu ver aqui também, é possível você enviar para mim, tá bom, Tá certo? É o número 74. 74 foi o salmo que eu li hoje. É, eu li esse hoje, o 74. Tá bom? Minha querida, depois eu falo o nome dela. Tá certo? É aquela disse, não, na interna não falo, mas eu tô falando aqui qual foi. Deixa eu ver aqui, ó. Cadê? Pronto, bom dia, Renato, seu Barriga. Manda alô para minha sobrinha Biú, da Cajá e Matias do Tizeiro. O jogo, Renato, você não é brincadeira, não, Renato. 6-4, Renato. Não foi nem 5-4, nem 4-3, Renato. Foi 6-4. O jogo entre a Inglaterra e a França. Obrigado, meu amigo, seu Barriga. Muito obrigado mesmo, meu amigo. Pronto, mandando alô para Matias do Itizeiro e Biú na Cajá. Alô, Biú, forte abraço. Deixa eu ver aqui também, rapaz. Tem mais gente falando comigo aqui. Vamos lá, né?
5: Bom dia, meu amigo Renato Dantas. Aqui é seu amigo Roberto do Pão e do Leite também. O leite da vaca marrom, viu? Qualquer hora dessa, vocês... Eu levo um leite aí pra vocês, viu? Pra você, Maed de Mário. Tomar o leite da vaca marrom. Tô ligadinho aqui, Nilvindo, meu amigo. Mande um alô aí pra Dionísio aí no Mil, Dionísio da Farinha, Dodô no Amparo, Roxinha do Seto, em Cucum, Pina, Tina, Luísa, meu irmão Burica, meu amigo João Grande, meu amigo Batata aí no tabuleiro, viu? Aquele abraço, meu amigo. E pra meu irmão Capucho e sua esposa Holanda, aquele abraço. Tá na educadora, tá bom demais. É com você, Renato Dantas.
1: Valeu. Um abraço pra Capucho, né? Pra Renata, filha de Capucho, minha amiga, né? Me conheceu. Ela trabalha numa loja aqui na Getúlio Vargas, né? Deixa eu ver aqui, tem um cidadão também aqui falando comigo, né? E quando fala comigo, eu boto lá. Alô, Beto, como é que tá você, meu irmão? Beto? Peraí, rapaz. Oxente, tá tão baixo assim? Qual foi? Hein? Beto? Peraí, Beto. Pronto, fale, Beto. É. Agora sim. Bom dia, Beto.
6: Sim, tá ouvindo?
1: Tô, bom perfeito. Dia, pode falar. Tá todo mundo te ouvindo. Tá no ar.
6: Pronto. Tô ouvindo seu programa, meu irmão. Gosto de você demais, viu?
1: Obrigado, Beto. A recíproca é a mesma, é verdadeira. Eu também tenho o maior carinho por você, pela sua educação, pelo seu carinho, pela sua atenção, certo? Pela seriedade, seu caráter. Que em pouco tempo eu vi que você é um cara decente todo, velho.
6: Obrigado, meu irmão, obrigado.
1: Viu? E continua me ouvindo. Mesmo. E qualquer coisa, claro. Você continua na associação.
6: O presidente.
1: Isso. Qualquer coisa relacionada à Associação do Taxista de Construção Joaquim, aqui com São Joaquim, pode entrar em contato. Estou à sua disposição, meu velho. Tá bem?
6: Tá bom, meu amigo. Tá bom.
1: Uma boa semana para você, meu amigo. Que Deus te abençoe.
6: E você também.
1: Tchau, Beto.
6: Tchau.
1: Pronto. Esse é Beto Trazinho da Associação dos Taxistas aqui de Construção Joaquim, falando conosco. Que bacana, viu? Obrigado, Beto. Eu tenho empatia por ele, pela educação dele, o jeito dele tratar as pessoas. É um cara muito especial. Ele muito educado, certo? E também sério. Ele é um cara que é educado, vai armar, né? Não é amador, é sério. Minha Bia de Coração de Maria também falando comigo nessa segunda-feira, início da semana aqui com a 88,5, a Educadora FM, liderança absoluta de audiência na região. Só gratidão, só agradecer a vocês.
7: Bom dia, meu amigo Renato, uma abençoada segunda-feira. Feliz dia do amigo para todos os ouvintes, para você também. Um abraço, Divinha do Neto.
1: Hoje é dia do amigo, é? Que bacana, Bia. Não sabia, não. Ah, que bom, rapaz. Então, aqueles que são amigos, manda um alô para outro amigo, fala com outro amigo, tá bom? Tá certo também? Ah, deixa eu ver aqui, ó. Bom dia, Renato. O tempo tá bom todo. O que tá dizendo aqui é França. Aí, ó, Bininha disse, é sim. Ela respondeu, é sim. Viu? Tá bom, Bininha. Você é uma amiga, Bininha. Tem pessoas que a gente não conhece presencialmente, mas a gente sente pela voz, pela força, pelo carinho, tá entendendo? Bininha é uma delas. Tembinha, tem a irmã Dona Moça e outras, e outros, e outros. Que quando fala, você sente. Nesse instante, a Aurelina falou comigo, dizendo que estava com saudade de encontrar comigo, de dar um abraço, de amiga, sabe? Isso é tão bacana, gente. É isso que faz a energia. Principalmente um abraço é coisa especial. E muito especial. É porque eu não abraço qualquer um, não. Só abraço quando eu sinto que tem a reciprocidade. Aí sim, fora isso, estou fora. Ou que nada, show. Viu? Então, que bom, mas que bom mesmo. É, o Francisco está dizendo assim: bom dia, Renato, o tempo está bom todo. Esse Francisco Vaqueiro do Cedro, deixa eu ver aqui, meu querido, simpaticíssimo, esse cara aqui é fantástico. É, mas primeiro eu vou colocar aqui uma situação de um cavalo, um áudio de um cavalo que foi atropelado e morreu por aqui. Vocês vão ouvir aqui o áudio.
8: Foi muito aqui na BR-101, aqui na subida do retorno, indo para o Bom Sucesso. Eu peço aí, quem estiver no grupo aí da prefeitura, que venha fazer a remoção desse cavalo aí.
1: Olha, foi um cavalo aqui, ó.
8: Um cavalo na beira da estrada aí, ó. O bichinho morreu por falta de cuidado do dono. Deixa o cavalo solto na beira da estrada, aí deixa o bichinho solto, o bicho tem o quê pra pagar pelo... Desgraçado, do dia de cavalgada, pega, monta, faz miséria. Aí quando chega agora, solta o bicho na estrada aí, ó. O que é que acontece aí, ó? Tá vendo? Não deixa de não ser uma vida aí, ó. E o outro tava aqui também. O outro cavalo tava aqui, saiu de um dele. Tava os dois, todos os dois. Aí, ó. Um morreu e o outro agora foi pra casa.
1: Tá vendo aí? Aí, ó. Um cavalo foi atropelado na BR-101, aqui perto do retorno da... Tá Bom Sucesso, bairro Bom Sucesso, Deiró, por aí vai, Amparo, aquela entrada ali. E aí, ó, tá falando para a equipe da prefeitura ir remover, né? É porque não pode esperar pelo setor federal, não. É BR-101? É. O atropelo tá aqui, parece que tá no acostamento do cavalo, a foto tá aqui e tudo mais. Mas se for esperar para o rodoviário federal, meu amigo, minha amiga, meu Deus do céu, esqueça, como diz a galera, tá? Mas deixa eu ver aqui, meu amigo Vadinho, foi o Vadinho que passou essa reportagem para mim. Vadinho é assessoria pura de comunicação aqui do programa, um dos grandes repórteres e também um cara que na área, ele faz tipo assim, ó, na área mesmo de elétrica, ele é, não é nota 10, não, é nota 1000. Precisou de qualquer serviço de eletricidade, pode falar com o Vadinho. Se não tiver o telefone de Vadinho, liga para mim que eu passo o telefone dele, tá bem? Aqui, ó.
9: Bom dia, meu amigo Renato Dantas, eu vim de 88,5, mandando um abraço de azer para não esquecer de você, dizendo a você assim, a fé no pai que o inimigo cai, viu? O gameleiro hoje está meio triste, graças ao nosso amigo Bi, que partiu para outra parte, né? Ai, Deus no comando sempre. Um abraço de azer para não esquecer de você. Hoje é dia 20, dia do amigo. Felicidade para todos os amigos do peito. Tchau, obrigado.
1: Pô, gostei da pegada, viu, velho? Pô, a sintonia legal, o ritmo de voz, a entrada e saída. Pô, bacana. Tô falando que... Outra coisa também. Quer contratar ele? Pode contratar. Ele também faz comunicação, tá bem? Mas ele falou aí de Bi, foi um cidadão que faleceu. Eu daqui vou até falar sobre isto, tá? Deixa eu ver aqui se eu tenho aqui. Aqui foi... daqui a pouco eu falo. Eu tenho aqui na área do celular. Agora o nome dele é do nome, mas Bi Brito, certo? Ele vai ser enterrado hoje, daqui a pouco eu vou dar o horário do enterro dele. É uma pessoa muito conhecida aqui do município de São Jacuípe e também muito querida pelo que eu observei, né? Pois é, né? O Tônia Prachedes, beijo no coração, tá bom? Beijo no coração mesmo. Deixa eu ver aqui, um abraço para Giovanni, né? É, rapaz, o Giovanni falou.
10: Que é isso, Giovanni? Bom dia, Renato Dantas. Hoje eu estive lá na casa da amiga Gracinha, visitei ela.
1: Ah, foi na casa da sua amiga Gracinha visitar, foi. É, agora seu telefone tá cheio de fio solto aí. Grande Giovanni, a mãe dele, Dona Vita, é minha amiga também, né? E eu quando falo ali, tem tanta gente ali que eu... Depois eu falo desse pessoal que é especial no meu coração, tá? Deixa eu ver aqui também, rapaz. Oh, que bacana, aqui é uma figura especial. Renato, meu querido, Deus te abençoe e ilumine sempre. Você é meu filho, meu melhor amigo, e grande abraço. Ô, mãezinha do Baldez, mas muito obrigado mesmo, minha querida. Você sabe que a nossa amor, a nossa amizade transcende o tempo, a vida. É uma questão de energia mesmo, né? Um abraço também para a Nenê, sua irmã, e todos aqueles, para aquele casal Grício também, a esposa, que é amigo nosso, certo? Essa turma toda aí que nos ouve, na Caiçara, né? É, tem Silva da Caiçara também aí que nos ouve. Forte abraço também. Deixa eu ver aqui, rapaz. Tem mais gente falando comigo aqui, vou passando. Ô, bom dia e feliz do amigo, viu, Renato Dantas? Obrigado, minha querida amiga Dorinha de Coração de Maria. Ô, Dora, você é uma figura muito especial. É uma mulher retada que eu gosto da inteligência dela, da forma como ela cobra que as coisas funcionem, que as coisas andem, sabe? E era, inclusive, uma das figuras que mais cobra do setor público as situações, rapaz, tipo, assim, isso não está funcionando, precisa, tudo mais. Aí, mas cobra de forma legal, de forma verdadeira, né? É, que bacana. Dora, minha amiga, beijo no coração, tá? Se cuida, tá? Se cuida, mas se cuida mesmo, por favor. Tá bem? Tá certo? É, rapaz. Tem gente aqui também falando comigo, rapaz, outra figura, rapaz. Deixa eu ver aqui. Pera aí.
11: Bom dia, Renato Danta. Deus abençoe. Obrigado aí por lembrar de mim, minha esposa, na sua rádio. Que Deus abençoe você, seu dia, sua semana. E mãezinha do Baldez, aquele cheiro bem gostoso, mãezinha. Tô bem, viu?
1: Pronto. Esse é o Grêcio que eu falei dele. Você vê como é bacana a nossa interação, nossa comunicação, nossos dias, nossas manhãs, não é? Isso é tão bom, gente. É dessa forma que a gente tem que começar o dia, né? Aqui tem também um bocadinho, ó. Saudações espanholas, bom dia. Pois é. Esse aí que está me dizendo, sabe o que é isso? Ele aqui que está do meu lado de manhã cedo, ele mandou essa mensagem para mim. Está aqui nos botões da rádio, aqui do nosso lado. É Jorge Luiz, que daqui a pouco vai estar comandando de 9 às 11, o Manhã Total. Valeu, velho. Que figura. Aí, ó. Tem outra aqui falando aqui. No meu ponto de vista, o árbitro mostrou firmeza no trabalho dele ontem. Nem todo árbitro daria aquele vermelho. Rapaz, mas tinha que dar, vai. Que zorra é essa? Mas o pessoal só quer que tenha cartão vermelho quando o cara sai do carro do SAMU direto para o hospital e depois para o cemitério. Pelo amor de Deus, rapaz. Não é a questão, é a questão do perigo que pode vir ocorrer, o gesto do cara, a forma. Mas tem mais gente falando aqui comigo.
12: Bom dia, Renato. Quem liga? Feliz dia dos amigos, Renato. Renato, eu quero dizer feliz dia dos amigos também para minha filha, Ângela, aniversariante de hoje, aniversariando. E desejo feliz dia dos amigos também para todos os amigos. Todos os amigos, minha costureira Jal, minha amiga Aurelina e todos. Está escutando teu programa, que Deus te abençoe. Te deu bom dia a você e a todos.
1: Obrigado, minha querida Lia, obrigado mesmo. Você falou de costureira, quando falo de costureira, eu me lembro logo de Gui. Minha amiga, eu falo minha amiga, porque ela tem o maior carinho, abriu a casa dela, a família toda, me apresentou a família toda, qualquer hora que eu chego lá, sou bem chegado, sempre um sorriso, sempre um carinho, sempre um abraço, certo? Então, são esses gestos que fazem que a gente sejamos amigos, gente. Tá? Não precisa estar não, se vendo e pegando aquela coisa pegajosa, não. É a forma de se relacionar, de forma verdadeira, de forma aberta. Quando o sorriso sai de dentro do coração, transcende essa energia através do olhar, do sorriso, certo? Do abraço, sabe? Isso é amizade. É quando se passa a sua energia positiva para o outro, a outra pessoa. Isso é um gesto de amizade, um gesto de carinho, é um gesto de apreço. Gê, beijo no coração, minha querida. O maior carinho por você, a maior amizade, tá bem? E outra, viu? Uma das melhores costureiras que eu conheci em minha vida.
13: Bom dia, Renato Danta. Bom dia, família educadora. Dá um constato, taxista de Conceição do Jaci, perdiu os passageiros, que é teus ouvintes, viu, Renato? E eu tô na escuta, eu e Catinho do táxi, do outro. E Catinho também tá na escuta, viu, Renato?
1: Valeu, meu amigo Oswaldo, aí, ó, tá nos ouvindo aí, junto com o Catinho do táxi também. É, que bacana. Só te agradecer, eu vou tomar uma água e volto daqui a pouquinho. 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
8: Fala, Renato.
9: Ah, eu estou falando, né? Só deixa eu ver que hora é essa, meu Deus do céu. 8h39. Ah, tá bom. 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Tá aí também, né? E aí tem mais gente, sei lá, se tem, se não tem, se eu esqueci, porque tem tanta notícia que daqui a pouco o programa acaba. Mas deixa eu ver aqui, rapaz. O que é que tem, rapaz, um negócio de... Eu tô aqui, tá o cara com um grupo de oferta, vai ofertar adiante, rapaz, não é comigo, não. Não é cada um, rapaz. Eu não sei, não, esse povo, viu? Vai ofertar adiante, não é comigo, não. Tá bom? Tá certo. Tá bem, tá bem, tá bem, tá bem mesmo, tá? Bom dia, amor, bom dia, amor. tá? É, deixa eu ver aqui também. É que eu vou passando o dedo, eu fico meio perto, tanta gente. Deixa eu mandar um para a dona Moça, viu? Ô, dona Moça, coração de Maria, também ligado conosco. Um forte abraço, tá, dona Moça? Mas fala, Romilda, minha amiga Romilda. Minha amiga Romilda está aqui, ó, mas falando comigo, ó, mas deixa eu ver o que ela quer. Né, querida?
5: Bom dia, Renato Dantas, que Deus te abençoe, dê um bom dia, dê um feliz dia do amigo, meu querido.
9: Obrigado, minha querida. Oh, que figura que eu tenho também, uma grande empatia, um grande carinho, né? Acho que o nome do filho dela é Renan, uma coisa dessa, certo? É, mas deixa eu ver aqui, um abraço também para Armando Xavier, que tá me ouvindo aí, ó, é, na BA que liga Coração de Maria, mora ali no condomínio, perto da fazenda, deixa eu ver, é, agora esqueci o nome da fazenda, né? É, rapaz, Isabelê, acho que é Isabelê, uma coisa dessa. É, pois é. Tá me ouvindo. Obrigado, viu, meu irmão? Obrigado mesmo. Valeu. Forte abraço para você. Mas vamos para as notícias, né? Corpo de adolescente sequestrado, encontrado após mais de 24 horas de busca, sabe aonde, gente? Aqui em Cossanjaquipe. Vamos ver essa notícia aqui. Parará, parará. Tá bom? O corpo do adolescente Márcio Gabriel dos Santos Prado, 16 anos. Olha só, 16 anos, gente. Pelo amor de Deus. Foi encontrado na tarde desta sexta-feira, o fim de semana, em uma área de matagal às margens da BR-101. A localização ocorreu após mais de 24 horas de buscas realizadas por equipe da Polícia Militar e Civil e também com apoio da Guarda Municipal, além de familiares e moradores. O corpo apresentava marcas de disparo de arma de fogo na região da cabeça. A adolescente estava desaparecida desde o início da tarde de quinta-feira, quando foi levado por homens armados no loteamento Maria Nascimento, localidade conhecida como Mela Rego. Segundo informações anteriores da família, Gabriel estava em uma motocicleta com o tio. Eu vi o vídeo desse tio, né? Quando, falando, inclusive, com o policial sobre a situação, quando foi abordado e levado à força pelos suspeitos. E desde o desaparecimento, familiares, moradores e equipes policiais realizavam buscas em áreas da mata do município. A mãe do adolescente chegou a fazer um apelo público pedindo reforço nas buscas de ajuda para encontrar o filho. As mães sofrem. Ah, meu Deus. Ainda conforme informações repassadas pela família anteriormente, Gabriel não teria envolvimento com atividades criminosas, segundo informações repassadas pela família, né? A suspeita de que o sequestro pudesse ter relação com uma fotografia em que o jovem aparecia fazendo um gesto interpretado como referência a uma facção criminosa, ainda não confirmado oficialmente pela polícia. O corpo deverá passar por perícia e o caso segue sob investigação para identificar os autores. Agora eu me lembro por quê, porque eu não tenho tempo de parar, né? Eu estava chegando na sexta-feira, pela manhã, aqui na BR-101, porque, como eu falei, geralmente eu uso a 101, e na outra mão, no sentido... É, a BR-324, é, sentido a entrada, né? É do... Ali que vai, no sentido, pronto, no sentido para ficar melhor, no sentido da Mundial, né? Seguindo ali a Mundial. Eu vi umas 3 ou 4 motos paradas, uns 2 carros parados, né? Mas não tinha carro da polícia naquele momento, era 7 e alguma coisa, logo no início, 7 e pouco, e só tinha mesmo pessoas olhando naquele guard-rail que tem ali para proteger a queda de um veículo, alguma coisa assim. Eu até pensei, digo, deve ter, como eu vi mais motos paradas e só 2 carros, deve ter sido alguma moto que caiu aí e tal, sei lá, pelo o cenário, né? E aí segui para trabalhar. Quando eu voltei, já tinha carro de polícia, já estava carro da Guarda Municipal, tudo mais no local, mas também, como eu também não podia parar, porque eu tinha horário a cumprir, compromisso com horário marcado, eu segui, estava indo para Feira de Santana, né? E segui, mas eu achei estranho, eu digo, aí já teve algum problema sério, mas é aquela história, depois a notícia chega, né, e afinal já estava a polícia lá, tudo mais, e daí foi, agora que eu estou ligando, que foi esse movimento, foi nesse local, naquela área dali que o pessoal estava, e também teve, no fim da tarde ainda tinha gente por ali, uma coisa dessa, da sexta-feira, tá bom? Pois é, a vida é complicada, né? Mas vamos aqui outra situação aqui da nossa região. entre aspas, que está aqui no Fala Genefax, um abraço, Gene, né? É, amigo teria matado idoso. Eu estou falando, sabe por quê? Porque ele me ouve todo dia. Ele me falou assim outro dia, né? Ele me encontrou comigo e disse, Nato, eu também te ouço todo dia. Você não manda alô para mim, rapaz? Então vou mandar um alô e um beijo para você, meu velho. Tá, meu querido? Aí, ó, amigo, entre aspas, teria matado idoso após tentativa de beijo durante bebedeira em Buracica. Buracica é um distrito aqui de Teodoro Sampaio, né? E um idoso, 63 anos de idade, foi morto a golpe de faca na madrugada de ontem, no caso do domingo, na localidade de Buracica. A vítima foi identificada como Paulo Luiz dos Anjos. O suspeito do crime é de nome. Tem o nome de Evandro da Paixão, 64 anos. Os dois da mesma idade, praticamente, né? E o caso ocorreu por volta de meia-noite e 30 do domingo. A vítima não resistiu aos ferimentos provocados por arma branca, ou seja, faca. Segundo relatos iniciais dos moradores, Paulo e Evandro seriam amigos e estavam bebendo em uma casa antes do crime. Ainda conforme esses relatos, a vítima teria tentado beijar o suspeito, que não gostou da situação e teria atacado Paulo. A motivação oficial, no entanto, ainda será apurada pela Polícia Civil. Meu Deus, rapaz. Durante a ocorrência, Evandro também ficou ferido e teve fratura no fêmur. Caramba, fratura no fêmur é muito complicado. Né? Ele foi socorrido inicialmente para o pronto atendimento de Teodoro Sampaio, porque o pronto atendimento de Teodoro Sampaio não tem condições de para esse tipo de situação. Em seguida, transferido para a ambulância do Hospital Geral Clériston Andrade, em Feira de Santana. O deslocamento foi acompanhado por uma guarnição do Peto, né? Acompanhando tudo mais. Moradores informaram ainda que Paulo costumava ajudar Evandro, levando compras e até botijão de gás para ele. A investigação fica sob a responsabilidade da Delegacia Territorial de Teodoro Sampaio, que deve apurar as circunstâncias do crime e ouvir testemunhas, né? Esse é o segundo homicídio registrado em Buracica em uma semana. No domingo anterior, um jogador de futebol, eu até falei aqui, um jovem, né? Foi defender a mãe e acabou, durante uma confusão, de uma festa de família, por sinal, e acabou também sendo morto. Isso aí já foi a bala, né? Eu falei até essa notícia a semana passada, né? Meu Deus do céu, rapaz, que loucura, né? Bebida é complicado, rapaz. Olha só, tem uma situação também que está chamando a atenção, está em todos os sites, está em todos os sites que você imaginar, da Bahia. Mulher denuncia importunação sexual após flagrar homem se masturbando em uma academia de um condomínio. Que absurdo, rapaz. Inclusive, ela mandou vídeo e tudo mais para os sites, só que não dá, né? Uma mulher denunciou ter sido vítima de importunação sexual dentro da academia em um condomínio em Feira de Santana. Esse fato ocorreu ontem pela manhã, né? Deviam dizer que era condomínio, né? Para saber se é condomínio com academia, tá, bem estruturado, né? Classe média, aquela coisa toda. E ela, ontem de manhã, foi malhar. Né? E daí ela viu o cara se masturbando. Ela estava na esteira e o cara lá se masturbando, olhando para ela, aquela coisa toda. E ela registrou em uma câmera dela própria. Tá? Celularzinho na manha e o cara lá. E nas imagens a mulher aparece correndo na esteira, enquanto ao fundo o homem começa a se masturbar. Né? E segundo informações, ela só percebeu o ato após assistir a gravação posteriormente. O caso foi encaminhado à Delegacia Especial de Atendimento à Mulher, DEAM, né? E de acordo com a delegada responsável pela investigação, a vítima já prestou depoimento, recebeu atendimento da unidade especializada e o subsíndico do condomínio informou que o suspeito é morador do local, né? E foi denunciado formalmente às autoridades. Ih, rapaz, teve B.O., viu? Sujou, viu, velho? A Polícia Civil realiza diligências para localizar e apurar as circunstâncias do episódio. Agora, o pior disso tudo é porque não dá esses detalhes, né? Eu fico meio assim, que eu deveria dar detalhes e tudo mais, né? É que esse cara, se ele é solteiro ou casado, não é? Tá pronto. É, o nome do condomínio é Reserva Buriti. Aqui, ó. Encontrei aqui o nome do condomínio, Reserva Buriti. E daí eu fiquei imaginando, porque assim, eu vou vendo os fatos e as notícias, vou pensando, né? É, a história é essa, gente. Já pensou? Quando tem a foto dele aqui, jovem, tá, bem apessoado, aquela coisa trabalhada, tudo mais, né? Ela percebeu, procurou o Deão, que é a delegacia da mulher, a polícia foi acionada, esteve no condomínio, mas o suspeito já havia deixado o local antes da chegada da guarnição. Quando ele se viu descoberto, caiu fora. Já pensou se esse cara for um elemento casado? Fica mal, né, velho? Fica mal. Porque aí como é que vai ficar a esposa dele? Vai mandar ele rodar. Tá famoso, hein, velho? Imagina, vai se masturbar na academia. Tanta coisa pra se fazer. Ô, rapaz, você é um vacilão, viu? É, olha só, como eu estava falando, o Supremo Tribunal travou a transferência do imóvel de 10 milhões vendido para o Jacques Wagner, sabe a quem? Rapaz, né? Ao prefeito de Conceição do Coité. Tá com grana, viu, velho? Sabe quanto? 10 milhões. O prefeito de Conceição do Coité, Marcelo Paz de Araújo e do União Brasil. O engraçado, né, é que eu vou vendo, Jacques Wagner é senador do PT, que é adversário, às vezes até de determinadas situações, inimigos do União Brasil. E o prefeito é do União Brasil, que é de Assemi Neto. E o cara, o prefeito Coité, que é ligado a Assemi Neto, foi lá e comprou da mão. Mas como fala em dinheiro, rapaz, não tem história não. Os caras querem grana, e o povo que se lasca. É. Aí, ó, o prefeito Conselho do Coité, Marcelo Passos de Araújo, aparece entre os envolvidos em uma negociação imobiliária que acabou sendo bloqueada por determinação do Supremo Tribunal Federal. No âmbito da investigação que apura suposta irregularidade envolvendo o senador Jacques Wagner e o Banco Master. Rapaz, esse cara já que vai estar envolvido com o Banco Master, até a garganta, a orelha, os fios dos cabelos brancos dele. Tá brabo, viu, velho? E mal cara de pau, viu? Dizendo, aquela conversa mole dele. E segundo informação divulgada pelo jornal Estado de São Paulo, aqui a fonte é o Estado de São Paulo, Jornal de São Paulo, Estado de São Paulo, Marcelo Araújo adquiriu o apartamento onde o senador morava, localizado no corredor do Vitória. É uma mansão da Zorra. Um dos bairros mais valorizados de Salvador. O imóvel com 4 suítes, 150 metros quadrados, foi negociado por 10 milhões de reais. E o pedido de registro da venda foi protocolado no primeiro ofício de registro de imóvel de Salvador em 10 de junho, ou seja, um mês passado, rapaz. É um mês e pouco agora. É um mês e 10 dias, isso. Não é? É brincadeira, rapaz. Ah, Deus do céu. Antes da operação da Polícia Federal, que teve Jacques Wagner como alvo, no entanto, antes da conclusão da transferência, o cartório recebeu uma ordem do ministro André Mendonça, do Supremo Tribunal Federal, determinando a indisponibilidade dos bens do senador. Não só esse, não. Tem outros e outros por aí, viu? É, inclusive tem um terreno aí que faz parte de um espólio aí que foi comprado por em torno de 15 milhões a parte dele, né, segundo informações, do Bahia. O Bahia não comprou ali em Camaçari um terreno? É, comprou um terreno ali em Camaçari e tudo mais, e um pedaço do terreno é dele. É. Agora não sei como é que vai ser, viu, Bahia? Você resolva sua zorra aí, sua peteca, falando do Esporte Clube Bahia. Né, pessoal, não pensar que é Bahia o prefeito de Amélia Rodrigues. Deixa eu ver aqui, rapaz. Após o bloqueio da escritura, o Estadão, que é o nome do jornal conhecido simpaticamente como Estadão, informa que Wagner já havia recebido integralmente os 10 milhões pagos pelo prefeito Coité. Já tinha botado mão na grana, rapaz. 10 milhões, é brincadeira. Rapaz, como é você político nesse país, viu, velho? Os caras, nada no milhão, rapaz, nada nos milhões, nada nos bilhões, meu Deus do céu. E o povo nadando na lama, no buraco, na falta de iluminação, na falta de segurança, na falta de escola, na falta da saúde, enfim, pro povo faltando tudo, é uma fartura de fartar pro povo as coisas que devia ter, de estrutura, é uma zorra. Pois é, e o Marcelo Araújo confirmou a transação do apartamento, tá? Ele confirmou, lógico que ele comprou, né? 10 milhões, pagou, e se declarou terceiro de boa-fé. Ele enviou, inclusive, a petição suprema e aos cartórios pedindo a liberação dos imóveis, argumentando que os negócios foram firmados no final de 2025 e quitados em abril de 2026, antes da operação da PF vir a público. e diz assim, ó, eu tenho um nome a zelar. Essa transação foi feita dentro da mais absoluta legalidade. Os pagamentos foram feitos diretamente na conta de Jacques Wagner, senador Jacques Wagner, afirmou o prefeito. Não, prefeito, se você pagou, você não deu nada com isso, com a história do vendedor, no caso Jacques Wagner, do apartamento. Você está limpo até agora, sabe? Do meu conceito. Né? Além do apartamento, o senador também negociou um terreno de 51 mil metros quadrados na região metropolitana de Salvador por 15 milhões e 800 mil reais, que é o terreno ligado ao futuro parque do Esporte Clube Bahia, né? Do City, do Manchester City, né? Do Grupo City, né? Um negócio desse aí. É, a propriedade será transferida para uma empresa ligada ao Grupo City, isso, pois é. E o controlador é o SAF do Bahia, mas o registro também foi impedido por decisão judicial. De acordo com a investigação da Polícia Federal, Jacques Wagner é suspeito de solicitar o então sócio do Banco Master. Ó, oh, mas que negócio aí. Aí, ó, tá vendo? De acordo com a Polícia Federal, não é só eu não, viu? Polícia Federal aí, ó, de acordo com a Polícia Federal, o Jacques Wagner é suspeito de solicitar ao então sócio do Banco Master. Sócio do Banco Master, sabia não, sabendo agora. Augusto Lima, a compra de um apartamento de luxo no valor de 2 milhões e meio para sua filha em Salvador. Pô, que papai, viu? Bom. Ai, ai, ai. O senador também nega irregularidades e tenta anular a operação do Supremo Tribunal Federal. A operação faz parte da Operação Compliance Zero, investigação que apura um suposto esquema de fraudes, corrupção e lavagem de dinheiro envolvendo o famoso Banco Master. Meu Deus do céu, viu, gente? Meu Deus do céu mesmo, que negócio de doido, viu? Ai, ai, ai. Rapaz. Ah, não é brincadeira, não. Eu só vou dizer aqui essa para encerrar, tem um minuto ainda. Homem furta ônibus, bate em poste e foi preso após perseguição. Isso aconteceu no extremo sul aqui da Bahia. Que cara doido, rapaz. Um homem de 25 anos, identificado como Lenício Jesus, foi preso em flagrante na noite de sexta-feira após furtar um ônibus de viagem no centro de Guaratinga, extremo sul da Bahia. E de acordo com a Polícia Militar, o suspeito invadiu o estacionamento de um ponto de apoio da Aviação Expresso Brasileiro. E atingiu vários veículos, saiu batendo em tudo, em carro, poste, ao tentar fugir com o veículo. Cara doido, viu? Informações divulgadas indicam que o mesmo, após colisão, o homem seguiu em alta velocidade pela BA-283 em direção à cidade vizinha de Itabela. Isso aí eu conheço, Itabela. O motorista do ônibus acionou a 5ª Companhia da PM, que organizou um cerco policial com apoio dos militares. O veículo foi localizado em frente ao mercado municipal de Itabela, onde o suspeito tentou escapar pulando pela janela do ônibus, mas acabou contido, ou seja, foi preso para o bem da sociedade. Mas ele não é doido não, porque quando a polícia chegou, ele pulou a janela do ônibus e quis cair fora. É, mas vamos embora, né? Vamos lá, senhor querido amigo comunicador, José, rapaz, que agora, daqui a José Luiz, daqui agora, toca aquela música e depois fica sob seu comando. 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

É como eu digo, essa luz divina só pode ser Jesus. E quando eu toco essa música, sabe, eu fico legal. É verdade. Porque às vezes o programa é meio pesado em algumas situações, aí eu dou uma relaxada, aí eu penso no amor, e sei que o amor é um grande remédio. O amor cura as pessoas, cura seu coração, sua mente, certo? Esqueça a raiva, a ódio, essas coisas todas, que não leva a nada. Ame, ame a vida, ame a natureza, ame a Deus, ame ao planeta Terra, os outros planetas também que estão por aí, né, faz parte do nosso cosmos, e dizer assim: respeite também, que a sociedade se torna melhor, tá bem? Bom dia e um bom início de semana para todos. Tchau!

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1: 9:14. Bom dia, minha gente. Bom dia com alegria. Bom dia com um sorriso no rosto. Está começando mais uma edição do Manhã Total. Uma semana inteirinha com você. Estamos nessa manhã de segunda-feira, dia 20 de julho de 2026. Eu já estava com saudade de você. Bom dia para você de casa, bom dia para você no trabalho, bom dia para você nas estradas, bom dia para você na fazenda, no sítio, bom dia para todo mundo. E aí, me conta, como foi o seu final de semana? Foi bem? Trabalhou, descansou, viajou, mas o importante é que está sintonizado com a gente, não é verdade? Então, ó, aquele abraço do meu tamanho para todos os nossos amigos e amigas, para você, ouvinte especial de todos os dias, ouvinte da nossa Educadora FM.
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1: A sintonia do amor, a sintonia do carinho, a sintonia da alegria, minha gente. Pois é, eu quero a sua companhia até meio-dia com o programa Manhã Total, 9:15, tudo prontinho aqui nos estúdios para mais uma festa, para a gente cantarolar junto, para a gente sorrir junto, fazer essa viagem através das ondas do rádio, chegar onde você se encontra. É início de semana, né? É a penúltima semana do mês de julho e a semana começa com alegria, com um sorriso no rosto. E claro, se você não teve um final de semana muito bom, se teve momentos difíceis na sua vida, vamos fazer o seguinte, vamos começar a semana agradecendo a Deus, levantando os olhos para o céu, levantando nossas mãos, um momento de gratidão e viver e ter a certeza de que está começando mais um dia, mais uma semana. E vamos que vamos até o meio-dia com Manhã Total. 20, hoje é 20 de julho, comemora-se hoje dia do peão de rodeio no Goiás, gente. Olha, uau, coisa boa. Hoje também é dia do tatuador, mas hoje é dia do amigo, isso mesmo, e dia internacional do amigo. Então, nada melhor do que começar o dia falando de amizade. Conta-se uma história. Certa feita, um jovem adolescente chegou para sua mãe e disse assim: mãe, eu preciso ir ao hospital, encontrar, ver meu amigo que está doente. A mãe disse: claro, vá ver seu amigo, mas me conte primeiro, o que é que ele tem? Aquele garoto abaixou sua cabeça com um olhar triste e disse: mãe, ele está em estado terminal, ele tem um tumor no cérebro. A mãe, como todas as mães, protegendo o filho, disse: e você vai vê-lo? A imagem que você vai ter do seu amigo não vai ser boa. Não é bom que você vá. Você pode ser que você veja, no último momento, veja morrer. Mãe, eu preciso ir ver meu amigo. Ele seguiu para o hospital. Horas depois, ele chega triste, rosto vermelho de chorar, dizendo: ah, mãe, foi tão terrível. Meu amigo se foi na minha frente. A mãe olhou para ele e disse: eu não te disse, não era para você ter ido. Olha que coisa, você vai carregar isso para o resto de sua vida. E agora? Você está feliz por ter acontecido isso? Ele deixa uma lágrima cair, abre um sorriso e diz assim: mãe, eu estou muito feliz por ter ido. Eu cheguei a tempo de vê-lo e vê-lo sorrir. E no meio do sorriso ele disse para todos os enfermeiros ouvir: eu tinha certeza que você vinha. A verdadeira amizade supera o medo e a dor. Está presente nos momentos mais difíceis da vida de alguém. Não é sobre testemunhar sofrimento, mas é sobre oferecer conforto e a certeza de que uma pessoa, ou aquela pessoa, ou essa pessoa, nunca esteve sozinha. Pense nisso.

9h19. Vem cantar comigo, vem pra cá. Abre o volume aí, ó. Roberto Carlos, amigo.

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1: Amar é bom, Jaú cantando pra você, Vitor e Léo, Tempo de Amor, e Roberto Carlos, o rei, né, amigo? Pois é, minha gente, 9 horas e 28 minutos, nós vamos ao nosso primeiro giro astral de hoje. Eu volto já pra falar contigo.
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3: Alô você! E aí, tudo bem por aí? Por aqui tudo 100%! Muito prazer, eu sou o Silva Júnior! E a partir de agora, eu comando o Giro Astral e as previsões para o seu signo! Hoje é segunda-feira, 20 de julho! E a partir de agora, você fica por dentro das previsões astrais! E eu começo com Áries! Hoje, você vai ter um dia bem ativo, viu, Ariano e Ariana? E pode render bons lucros, olha que chique! Se você estiver brigado ou então brigando com alguém ultimamente, pare por um instante, pelo amor de Deus! Respire e reflita. Talvez você esteja apenas tentando seguir um caminho que realmente combina mais com quem você é. Número da sorte é o 14, Áries! Alô, Touro! Os contatos e a convivência com outras pessoas podem trazer resultados muito positivos hoje. Só tenha atenção ao descanso, porque uma noite mal dormida pode reduzir bastante a sua energia. Reserve um tempo para recuperar as forças, Touro! Número da sorte 26. E para fechar esse primeiro bloco, alô Gêmeos! Você vai se dedicar de verdade para resolver assuntos urgentes e sua eficiência merece reconhecimento. Também é um bom momento para equilibrar movimento e descanso, respeitando o ritmo que o seu corpo pede. Número da sorte é o 9, Gêmeos! E daqui a pouco eu volto com as previsões para Câncer, Leão e Virgem, segura!
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1: A sua melhor sintonia, Manhã Total, é a sua melhor companhia e nós estamos juntos. Deixa eu falar uma coisa pra você aqui. Vamos fazer um negócio aqui? Vamos combinar algo? Hoje é dia do amigo, você vai mandar a sua mensagem de hoje pra um amigo, tá? Você vai escolher alguém, você que nunca mandou uma mensagem pra ele, você que nunca mandou não fez uma ligação esses dias. Então, através do programa, você vai mandar a sua mensagem hoje pro seu amigo e pra sua amiga. 9203-6677. WhatsApp 759-9203-6677. Você vai mandar para João, para José, para Pedro, para Douglas, para Francisco, para Antônio, para Débora, para Maria, para quem mais? Para Joana, enfim, escolha um amigo, uma amiga e manda sua mensagem aqui pelo WhatsApp. Daqui a pouquinho eu vou dar uma passadinha lá para ver se você mandou e a gente já solta o seu áudio, já lê sua mensagem. Hoje é dia de festa, é dia de alegria, afinal de contas é dia do amigo. 9h31, apoio cultural e eu volto já.
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7: Nove horas e 42 minutos, já estamos de volta.
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7: Oi, estamos juntos nesta segunda-feira, com cara de segunda mesmo, né? Pois é, você mandando sua mensagem pra cá, hoje esse dia tão especial, dia da amizade, dia do amigo. Alô, dona Severa, mandou aqui um banner bonito, 20 de julho, dia do amigo, um beijo a todos os meus amigos que mesmo distantes estão sempre presentes, alegrando o meu coração. Deus abençoe, bom dia, feliz dia do amigo. Obrigado, dona Severa, muito obrigado mesmo de coração. Alô, dona Lia mandou uma mensagem de áudio aqui, vamos ouvir.
9: Bom dia, José Luiz.
7: Bom dia.
9: Mano, eu quero... Ah. Desejar feliz dia dos amigos, para todos os amigos.
7: Certo.
9: Pra você.
7: Obrigado.
9: Paguei costurei pra já, Margot. Ando Requeijão, Braulina, minha amiga Aurelina.
7: Certo.
9: Minha amiga Margarida, Pajé, Valdomiro e todos os amigos que estão escutando o programa, viu?
7: Certo.
9: Inclusive minha filha que tá aniversariando hoje, a Ângela.
7: Uau! Alô, Ângela!
9: Desejo feliz dia dos amigos.
7: Pois é,
9: nós feliz vamos... aniversário pra ela.
7: Pois é,
9: a Ângela, minha filha.
7: Tá certo.
9: Deus te abençoe. Eu queria pedir aquela música de Roberto Carlos.
7: A qual?
9: É... Eu quero ter
7: um milhão de amigos.
9: Mas você tá passando essa... Serve para você e todos os amigos, minha filha e
7: obrigado,
9: todos. Deus te abençoe.
7: Nalia. Obrigado,
9: Deus
7: obrigado.
9: Deus te dê um bom dia.
7: Amém. Muito obrigado, Nalia. Alô, Olga mandou também uma mensagem aqui. Feliz dia do amigo. Obrigado. Alô, Iva. Bom dia. Excelente semana cheia de bênçãos. Olha aqui, feliz dia do amigo. Gostaria de ouvir com Milton Nascimento, Canção da América. Vai ouvir, sim. Alô, Oswaldo. Bom dia, meu amigo. Taxista.
10: Bom dia, meu amigo. Bom dia, bancada. Dá um alô aí pros taxistas de Conceição, de Jacuípe, região, e os passageiros que até os ouvintes, viu, meu irmão? E eu tô aqui na escuta. E bom dia, bom dia. Hoje é o dia dos amigos. Bom dia para todos aí, viu? Que Deus abençoe para essa rádio, que essa é a benção, essa rádio. Aí Deus abençoe para todo mundo. Tchau.
7: Valeu, obrigado, obrigado, obrigado, Oswaldo. Alô, Daniel, mandou aqui um banner. Tá bom, Daniel? Essa música, né? Ele mandou um Deus abençoe. Valeu, brigadão, obrigado mesmo. Pela sua sintonia. Alô, Pagodinho, e essa camisa bonita aí do Bahia. Feliz dia do amigo. Ele mandou aqui também um banner. Todas as riquezas do mundo não valem um bom amigo, e é verdade. Agora são 9 horas mais 44 minutos. E você, não mandou ainda sua mensagem? Tá fazendo o quê? Estou esperando, hein? Benilda, bom dia, José Luiz. Gostaria de ouvir a música com Marcos e Belucci. Eu dedico a mim mesma, completando idade nova ontem. Rapaz, julho tá bonito, hein? Julho tá bonito. Sexta-feira tá chegando, José. Idade nova ontem. Mande um abraço para todos os ouvintes e feliz dia dos amigos. Ó, para você ontem, para filha de Dona Lia hoje. Então, ó.

9 mais 45, alô, dona Antônia, obrigado por estar acompanhando a nossa programação. Chegando essa. Pedido feito, atendido, Milton Nascimento, Canção da América.

0: Marcos Belucci, eu era. Você ouviu também Zé Felipe e Ana Castela, Sua Boca Mente, e Milton Nascimento, Canção da América, pedido dos nossos ouvintes que estão sempre ligados, sintonizado aqui na audiência, né, da Educadora. Aliás, a sintonia mais gostosa de se ouvir. Quem ouve rádio sabe, né? A Educadora é a nossa rádio.
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0: A sintonia de todas as gerações. Nós vamos para o segundo giro astral.
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2: Legal, turma! Estamos de volta com o nosso Giro Astral, destacando as previsões para o seu signo nesse início de semana. Ótima segundona para você. Agora tem Câncer, Leão e Virgem. E eu começo o bloco com Câncer. Não trate boatos como se fossem verdades, cara. Antes de tirar conclusões, procure se informar melhor, viu, Câncer? Também vale cuidar um pouco mais do sistema nervoso. Sair da rotina pode fazer um bem danado pra ti, pra renovar as energias. Número da sorte é o 18. Alô, Leão! Você está motivado para construir projetos de longo prazo. As oportunidades aparecem com mais facilidade e o caminho fica mais claro para seguir em frente. É um período favorável para criar bases sólidas, enquanto a comunicação flui naturalmente com as pessoas. Número da sorte, 30. E um leão. E pra fechar esse bloco, alô você de Virgem. Seu bom humor será fundamental para aliviar uma situação que poderia ser constrangedora. Pequenos incômodos podem sim aparecer, mas não transforme tudo em preocupação. Aproveite o dia para relaxar um pouco mais, Virgem. Número da sorte pra ti é o 11. E no próximo bloco tem previsões para Libra, Escorpião e Sagitário. Segura!
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0: E já estamos de volta, 9 horas mais 58 minutos. E continuamos aqui contigo até o meio-dia, programa Manhã Total. 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Os colaboradores, a gerência, os clientes, tá bom? 9 horas mais 59 minutos, nós vamos ao nosso intervalo, apoio cultural e eu volto já já.
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4: Agora são 10 horas mais 8 minutos, estamos de volta nesse dia lindo. Nossa, o céu tá lindo, hein? Nuvens só brilhando aí. Ah, temperatura na casa dos 24 graus, coisa boa, gente, temperatura ótima. E você em casa de férias, né? Curtindo, ou você tá de folga hoje? Ah, trabalhou ontem, então folga hoje e vai trabalhar a semana inteira. Você tá de férias, tá curtindo a gente? Que alegria! Então aquele bom dia especial, porque essa segunda-feira promete ser uma segunda com cara de segunda, gente!
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4: Oi, menina, vai falar o que hoje?
3: Segundou, José!
4: É verdade, com esse de sorriso no rosto, 10 e 9, minha gente. Olha, daqui a pouquinho tem mais mensagem de amigos para amigos, tá? O pessoal tá mandando mensagem aqui e você não mandou ainda, tá? Você tá cozinhando, que eu tô sentindo aqui o cheiro do tempero. Então aproveita, escreve uma mensagem assim, ó. Um alô pra comadre Maria, pra compadre Antônio, pra madrinha, pra padrinho, pra tio, pra tia, pra avó, pra avô, pra todo mundo. Dia do amigo também. Então aproveita os seus amigos aí. Ah, já tá chegando mensagem aqui. Nós já vamos ouvindo, né? Já vamos ouvir. Aproveita esse momento aí, gente. 10 e 9. Vamos curtir o pessoal que tá aproveitando esse dia, essa segunda-feira, pra mandar aquela mensagem linda, linda, linda. E também um pedido musical que a gente toca, tá bom? Então aproveita, vai mandando, que eu volto pra ouvir você. Tudo igual no digital. 10 e 10, Anete Cristiano, cadeira cativa.
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0: 10 horas mais 17, tá aí, música, você ouviu Simone Mendes, Me Ama ou Me Larga, Unha Pintada, vai Zezé, ou melhor, Zenete Cristiano, Cadeira Cativa, 10:17, nós vamos ao nosso terceiro giro de hoje do Mapa Astral e eu volto já.
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2: Muito bem, estamos de volta com mais um bloco do Giro Astral desta segunda-feira, dia 20. Agora tem destaque previsões para Libra, Escorpião e Sagitário. Alô, Libriana e Libriana! Hoje você encara a vida com mais maturidade e filosofia, e isso ajuda a evitar muitos problemas. Apenas procure se afastar um pouco das tensões externas para recuperar completamente a sua vitalidade. Número da sorte 22, Libra! Alô, Escorpião! Algumas concessões podem ser necessárias, mas elas também pedem e podem trazer benefícios para você. A sua determinação faz esquecer antigos incômodos físicos. Porém, isso não significa que deva deixar os cuidados com a saúde de lado, cara! Número da sorte é o 7! E pra encerrar o bloco, alô Sagitário! O dia promete ser leve, nada mal pra uma segunda, né? Divertido e também cheio de boas energias. Viagens, vida social, comunicação, atividades culturais e momentos de lazer estão favorecidos. Escolha apenas aquilo que realmente faz sentido para você e traz aquela sensação de realização. Número da sorte 28, Sagitário! Daqui a pouco tem o último bloco e eu vou trazer Capricórnio, Aquário e Peixes.
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0: Agora são 10 horas mais 19 minutos, já de volta aqui no som da 88,5 para ouvir o nosso povo. Alô, alô, minha gente. Alô, alô, Valdomiro. Bom dia, bom dia, bom dia.
3: Bom dia, meu amigo Zé Luiz. Como é que tá você, meu amigo? Um ótimo.
0: Na paz,
3: um ótimo início segunda-feira. De semana. E feliz dia dos amigos. Vou tomando um alô pra minha amiga Alerina, meu certo. Amigo Carlos da Estrada Volta, Pajé, Nascimento, Lia do Carrapato, Dona Galinha Maris Paraíba, mandou alô para Ângela no Picado, Menino Picado, Nana no Picado, mandou alô para todos os amigos aí, meu amigo do Picado e de Binibal, tá aí na escuta. Tá, joga para nós aí, né? Qualquer mamãe que toque desce, tá aí na escuta, meu amigo. Tenha um
0: valeu,
3: bom dia.
0: Valeu, Valdomiro. Alô, Binha. Binha mandou aqui um pedido musical, eu tô procurando sua música, tá bom? Daqui a pouquinho, portanto, a gente toca essa.
4: Bom dia, José Luiz.
0: Bom dia, Binha.
4: Feliz dia do amigo para você, para todos que escutam a Educadora,
0: obrigado,
4: sou Binha do Neto. E se você puder tocar aquela música, amigo, vim aqui para te falar.
0: Tá certo, vamos nós, agora são 10 mais 20, você curtindo a nossa programação, que alegria saber que do outro lado você está com a gente. Música.

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0: 10h29, tá aí, Murilo Ruf, Saudade Estranha. Você ouviu também Toque 10, Homem ou Fica, Benito de Paula, Amigo do Sol, Amigo da Lua. Nós vamos ao nosso último giro astral dessa manhã e voltamos já já.
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2: Legal, turma! Estamos de volta! É o nosso último bloco do Giro Astral desta segunda-feira. Agora, também tem previsões para Capricórnio, Aquário e Peixes. E a gente começa esse último bloco com você, Caprica! Não permita que a opinião de quem duvida de você atrapalhe os seus planos. É hora de seguir em frente e recuperar as energias, praticar atividades físicas, manter uma alimentação equilibrada e assumir o controle das situações fará toda a diferença. Número da sorte é o 16. Alô, Aquário! O carinho das pessoas ao seu redor traz aquela satisfação e fortalece o seu dia. Evite comparações com os outros, cada um é cada um. Mesmo que o cansaço apareça, não deixe de se movimentar, porque a prática de exercício será importante para manter o equilíbrio. Número da sorte 24. Alô, Peixes! A vontade de sair da rotina está mais forte e aproxima você da natureza e daquilo que realmente faz bem. Ao mesmo tempo, o sucesso depende da forma como você se relaciona com as pessoas. Dê mais espaço para os seus desejos e siga o que faz sentido para o seu coração. Número da sorte é o 13, Peixes! E o nosso giro astral desta segunda, dia 20, vai ficando por aqui. Eu sou Silva Júnior e amanhã terça volto com mais uma edição do Giro Astral e as previsões para o seu signo. Grande abraço, ótimo início de semana e até amanhã!
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0: A sua melhor sintonia, agora são 10 horas e 32 minutos, nós vamos ao nosso intervalo, apoio cultural e voltamos já.
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5: Estou por aqui, gente. Você que está ligando o seu rádio agora, alô você, Ney Amélia Rodrigues, bom dia, Oliveira dos Campinhos. Alô você em Humildes, Feira de Santana e Coração de Maria. Aquele super mega especial abraço para todo mundo que curte a nossa programação em casa, no carro, no trabalho, em qualquer lugar, onde quer que esteja. O som da educadora está chegando até você. Ó, recebe aquele bom dia legal.
6: Bom dia pra você, bom dia pra mim.
5: Bom dia!
7: Bom dia!
5: Bom dia!
7: Bom dia.
5: Bom dia. Bom dia para o meu amigo pedreiro, carpinteiro, pintor, eletricista. Bom dia para você, encanador. Bom dia para você, bombeiro. Bom dia para você, comerciante, comerciário. Bom dia para você, motorista. Bom dia para você, operador de máquinas. Bom dia, turma. Manicure, pois é, você, pedicure, manicure, cabeleireiro, cabeleireira.
8: Bom dia!
5: A você médico, a você advogado, a você da limpeza pública, bom dia! Bom dia, professor, bom dia, professora, bom dia pra todo mundo, aquele bom dia cheio de alegria, cheio de muita paz, de festa no seu rádio. Quero chamar você pra bem pertinho do rádio. Ah, tem bom dia também, sabe pra quem? Os caminhoneiros que estão aí nas BR-116, 324, 101! Olha, Deus abençoe, hein? Vai cortando essas estradas aí. Por falar em cortar estrada, Fiduma, Jeque Fernando e Fernandes Sorocaba, cortando BR. Ficou.

Agora são 10:52, está aí Luísa Sonza, Olhos Castanhos, Felipe Rodrigo Ignora, Fiduma e o Jeca com Fernando Sorocaba cortando as BRs e eu aqui contigo no som da 88,5, levando para você a melhor programação do seu rádio. 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Dez horas mais 53 minutos, você ligadinho com a gente, olha aí, manda sua mensagem para o 759-9203-6677. Hoje é dia do amigo, né? Então você aproveita para mandar mensagem para o amigo, para aquela amiga especial, para... Enfim, Deus coloca pessoas na vida, né, da gente, então são oportunidades como essa que a gente aproveita para... mandar aquela mensagem top, aquela mensagem super especial. 10:53, eu venho com música. Eu toco essa com Jorge Vecílio, ela une todas as coisas. 10:54.

0: sorte, vai errar de novo, Jorge Vercílio, ela une todas as coisas. Gente, 11 horas, intervalo, apoio cultural, volto já.
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8: Estamos juntos. Pensou que eu tinha saído? Saí não, só meio-dia mesmo. Agora são 11 horas mais 11 minutos. De novo, tudo igual do digital. E vamos nós seguindo a nossa programação. A Rádio das Grandes Emoções, primeiro lugar no seu coração. Me diz o nome dela.
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8: E o programa que te faz sorrir. Pois é, minha gente, todo mundo de rádio ligado aí, curtindo a programação nesse dia tão especial, nessa segunda bonita. Tem sol, tem chuva, tem temperatura boa, pois, você em casa preparando a refeição. E você... Ah, sim, tem o pessoal também dos restaurantes aí, ó. O rádio ligado, acompanhando a educadora, preparando o almoço, tudo ok. Tudo em dia mesmo, então vamos nós seguindo por aqui. Alô, alô, você que está ouvindo a nossa programação, deixa eu te falar de coisa boa. Atenção, Feira de Santana e toda a nossa região. Pois é, para quem não sabe, nós estamos chegando em Feira de Santana, nós estamos chegando em toda esta região, através da Educadora FM. Gente, são 12 anos de programação, levando a melhor música, levando alegria, levando comunicação, entretenimento, entendeu? Levando tudo isso para deixar o seu dia, deixar sua noite, deixar suas manhãs muito mais feliz. Pois é, gente, alô, alô, gente! 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

0: 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Bom dia, minha gente. Bom dia, dona moça. Tudo bem? Como vai? Me diz aí.
1: Bom dia, José Luiz. Que Deus abençoe nosso dia, Amém. Nossa semana. Feliz Dia dos Amigos para todos esses amigos aí da Educadora. Que Deus abençoe.
0: Obrigado, dona moça. Deus abençoe sua vida e todo mundo aí. É ouvindo a Educadora FM, agora são 11 horas mais 14 minutos, chegando ele, Armandinho, ó.

Eita, nós! Tá aí, canção só pra você, Eric Rosa. Você ouviu também Lucas Luco, Saudade Idiota. Gente, nós vamos agora para o nosso quadro Resumo das Novelas. Você que é noveleiro, você que gosta de novela, você quer saber o que vai rolar hoje nas novelas do nosso Brasil? Então pronto, fica ligadinho por aí que tem dois boletins, né? Dois boletins, dois informativos aqui do nosso resumo de novela de hoje.

Continuando com nossos resumos, agora o resumo da novela Sortilégio. Emiliano informa a Porfírio que a empresa investigada a pedido de Fernando não existe e o aconselha a não pressionar a neta a se casar, alertando sobre pessoas interessadas apenas em sua fortuna. Maria José, acreditando ser Sandra, pergunta a Helena se ela teve um bebê na Espanha. A resposta negativa leva Jorge a decidir submetê-la a um novo tratamento. Bruno passa a desconfiar de Porfírio após ouvir insinuações de que pretende se casar por interesse. Jorge falsifica um laudo médico para convencer Porfírio de que tem pouco tempo de vida. Maria José afirma a Helena que não confia em Damião, identidade usada por Bruno. Emiliano promete investigar a família do suposto pretendente. Bruno tenta convencer Maria José a aceitar um casamento de conveniência para garantir a herança e promete um divórcio depois, mas ela recusa. Enquanto isso, Alessandro providencia um helicóptero e revela a Paula que pretende voltar para casa levando Maria José. Em outra frente, Matheus conhece Kátia em uma festa e a seduz. Já Roberto perde na justiça o pedido de guarda da filha de Raquel por falta de provas contra a mãe.

0: favorita. Dando sequência, o resumo da novela Coração Acelerado. Leandro pressiona Xavier a contar a verdade sobre o ocorrido com sua mãe no passado, mas o rapaz o despista. Luan e o Almir se preocupam com a decisão de João Raul de enfrentar Ronen na justiça. Alorzinho alerta Janete sobre a presença de Zilá. Zilá pensa em Alorzinho. Palhares convence Sinara a se mudar para a casa de Nora e ajudar a avó. João Raul convida Leandro para ser seu produtor musical. Gael surpreende Nayane, que se rende aos encantos do moço. O Almir ameaça Ronei para defender João Raul. Nayane se sente traída ao saber que Zilá prestigiará o lançamento do disco de Agrado e Eduarda. A Laor confronta Leandro por ter procurado Xavier.
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3: Eu não entendi quase nada. 11 horas e 29 minutos, mas está valendo o resumo para você que é noveleiro ou noveleira. Você entendeu tudo, eu tenho certeza que do outro lado você compreendeu tudo, mas compreendeu perfeitamente. Gente, nós vamos fazer o seguinte, nós vamos agora para o nosso apoio cultural, né? Intervalozinho é bem rápido, a gente volta já.
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6: Agora são 11 horas mais 38 minutos, 11h38, você ligado com a gente, obrigado pelo carinho da audiência, no carro, em casa, no trabalho, em qualquer lugar, onde você estiver, até porque o rádio não atrapalha quem trabalha. 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Agora são 11h40. É música que você gosta? Então a gente toca aqui no Som da 88. Léo e Rafael, Pintado de Ouro.

0: Maurício Eduardo, eu lembro, você ouviu também Marcos e Belucci, canção do Marcos, Não Planeje Nada, Léo e Rafael, Pintado de Ouro, minha gente. Agora são 11 horas mais 48 minutos, estamos quase terminando, mas alô você em Retiro, bom dia para você em Irará, bom dia para você em Santanópolis, Teodoro Sampaio, Lustosa, Pedrão, Terra Nova, todo mundo com rádio ligado acompanhando a nossa programação. Bom dia, meu amigo João, tratorista, acompanhando, alô Dona Margoa, bom dia para todo mundo. Ah, tem um pessoal, Dona Ana, bom dia para todos. Deixa eu falar para você, quase encerrando o programa. Como é dia do amigo, você já mandou um zap zap para seu amigo hoje? Já? Ainda não? Então aproveita aí, ó. Pega o telefone aí, ó. Manda um zap para um amigo. Escolhe um amigo aí, grava um áudio. Oi, amigo! Tá. Mas não é fazer média, não. É falar de coração. De repente, do outro lado, ele está precisando ouvir um abraço, ouvir um... Dizer, ó, tô te mandando aqui um cheiro, tô mandando um abraço... Às vezes nós pensamos assim, poxa vida, essas datas inventadas, criadas, mas não, é verdade. Nós precisamos de amigos, nós precisamos de amizade, né? Ah, aliás, já diz a canção que amizade é tudo, e é verdade. Nós precisamos daquela amizade sincera, de todo dia, de todas as horas que a gente precisa, a gente tem certeza que pode contar com um amigo, né? Então aproveita, manda um... Para sua própria, o seu professor. Enfim, é dia do amigo, gente.
1: Essa música tem uma mensagem maravilhosa. Uma música que eu fiz junto com o Rodriguinho. Que fala sobre um sentimento lindo.
0: Amizade.
1: Que é a amizade.
0: 11h49.
1: Celebrar. Em nome da nossa amizade.

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1: Ah, como o tempo passou rápido, meu Deus do céu, meu amigo Edmário. Que o diga, como o tempo passa rápido, hein? Rádio é assim. Agradecendo a Deus por mais uma manhã, por mais um programa. Agradecendo ao Senhor pela oportunidade de estar na sua casa, de estar no seu carro, no seu estabelecimento comercial, de estar perto ou longe, nessa manhã linda de segunda-feira, começando a semana, como eu digo sempre, com um sorriso estampado no rosto. Agradecendo ao Senhor. E obrigado a você pelo carinho da sua audiência. Olha, daqui a pouquinho tem aí Panorama Geral e a partir das 14 tem Tarde Alegre. Combinado assim?
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1: Oi, me fala. O que é que você... Você ia falando alguma coisa. O que foi que você ia falar, hein?
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1: Oi, fala!
0: Até amanhã, Zé!
1: Ah, foi pra isso? Até amanhã, até amanhã, até amanhã. 11h57. Olha, o pessoal pediu essa aqui, ó. É a última do nosso programa, Roberto Carlos. Eu quero ter 1 milhão de amigos. Até amanhã. Nunca se esqueça. Lembre-se sempre, Deus é o nosso Pai. Eu...

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1: Vamos para o apoio cultural.
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4: Olá, gente. Agora 12 horas e 15 minutos. Iniciando o programa Panorama Geral, vamos pedir a proteção de Deus com a oração do Pai Nosso.

0: Agora são 12 horas e 18 minutos, segunda-feira, dia 20 de julho de 2026. Programa Panorama Geral, iniciando mais uma semana para deixar você atualizado, bem informado e sabendo de tudo. Na coordenação do grande amigo Ivan Costa, hoje é dia dos amigos, né? É dia dos amigos, as homenagens daqui a pouquinho, os abraços e felicitações, né, com o Ivan Costa, mas eu já quero também mandar para você, ouvinte do Panorama Geral, meu abraço fraterno e que Deus abençoe sempre esta nossa amizade construída aqui através do programa Panorama Geral ao meio-dia aqui na Rádio Educadora. Vamos iniciando aqui com a previsão do tempo.
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0: Para o dia de hoje, a previsão nos traz aqui as seguintes informações: pancadas de chuva. Há pouco eu estava vindo aqui para o estúdio, estava, né, as nuvens carregadas, então tem possibilidade de pancadas de chuva agora à tarde aqui em Conceição do Jacuípe e também na região. Mas para o finalzinho aí da tarde, a possibilidade de chuva mais intensa. Os termômetros estarão marcando máxima de 25, a mínima de 19, com sensação térmica de 28 graus. Neste momento, os termômetros marcando 26, o tempo está, como falei, encoberto com muitas nuvens, algumas nuvens carregadas. Portanto, para amanhã também a previsão de chuva, de possibilidade de chuva rápido durante o dia e também à noite. Previsão que o tempo vai ficar mais aberto a partir da quinta-feira. Você que acompanha o pôr do sol hoje às 17 horas e 25 minutos, amanhã às 5h56, o nascer do sol aqui em nossa região. Movimentação financeira, o dólar comercial R$ 5,11. Arroba do Boi Gordo em Feira de Santana, comercializado nesta segunda-feira, a R$ 325.
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0: Agora são 12 horas e 13 minutos, 12 e 13. Panorama geral nesta segunda-feira. Agora já vou passar daqui a pouquinho, ele está chegando. Passar o bastão para ele, trazer as informações, os fatos e os acontecimentos do final de semana. Mas já agradecendo a você o carinho da sua audiência, lembrando o nosso contato para você falar conosco, 759-9203-6677. 759-9203-6677. Abraçando Dona Moça, Aurelina, Lia do Carrapato, que já estão ligadinhas aqui para ficarem bem informadas e atualizadas no panorama geral. A partir de agora, até as 14 horas, muitas informações para você com o panorama geral, passando a bola agora para ele, né? Agora eu vou fazer meu descanso de voz, porque logo mais à tarde a gente precisa falar mais um pouquinho. Muito boa tarde, Ivan Costa. Uma boa semana para você e para todos nós.
1: Boa tarde para você, Lina Santana. Boa tarde aos ouvintes aqui da Rádio Educadora, programa Panorama Geral. Você ligado e bem informado e sabendo de tudo, né? Agora há pouco teve sepultamento, né, de seu Pidoiteiro, uma pessoa formidável. Agora mesmo, estava ali, a próxima Jorge Assunção, onde ele ficava ali com a barraquinha dele, né, vendendo caldo de cana, um vazio muito grande, uma pessoa formidável, muita gente no sepultamento dele, né? E daqui a pouco eu vou reprisar uma última entrevista que eu fiz com ele no dia 25 de maio, dia do trabalhador rural, né? Lembra? E a gente vai reprisar já. Já ouvi algumas pessoas, tinha vários vereadores que eu vi que estavam no sepultamento dele, Juliene, Rafael, vereador também estava, Oséias de Vera, também estava presente, Peu de Mário Bronca, também eu vi, estava lá presente, e também André do Picado. Eu vi esses 5 vereadores, se tinha outro eu não consegui ver, mas vi esses 5. E várias de outras pessoas, pessoa da zona rural, Dona Braulina estava lá, né, Dona Braulina, Sandra também estava, muita gente, familiares e amigos, né? Muito bem, hoje é dia do amigo, né, senhora Rosimeire? A senhora é minha amiga, então hoje é o nosso dia, hoje é dia 20 de julho, dia do amigo, né? Dia de valorizar os verdadeiros amigos, porque falciane tem muito por aí, né? Mas faz parte, né, senhora Rosimeire? Tem os amigos verdadeiros, tem aqueles amigos mais ou menos, né? E tem que valorizar todos, né? Que cada um no seu estilo, né? Pois é. Então hoje, dia do amigo, a todos os nossos ouvintes são nossos amigos, né? Não é isso? Amigo oculto.
0: Eu dizia há pouco, Ivan, afinal de contas, estão todas as tardes aqui nos dando a audiência, então é porque são nossos amigos, né? Aproveitando, então, que eu já entrei mais uma vez, desejar um feliz dia do amigo, dia da amizade para você, e eu agradeço a Deus, viu, por ter você como amigo, pela nossa amizade, e que Deus nos dê sabedoria para a gente sempre cuidar da nossa amizade e ser exemplo também de amizade para os outros.
1: Verdade, sem dúvida. Senhora Rosimeire, também hoje é dia do Pan-Americano do Engenheiro, dia mundial da escuta, dia internacional, atenção, hoje também é dia internacional do xadrez e dia internacional da lua. Também dia do amigo, hoje é dia internacional da amizade, né? Só no Brasil não, em todo o mundo. Também dia da chegada do homem na lua. Rapaz, o homem chegou na lua, né? Foi agora recente, né? E grande feito, ser humano. E agora foram lá com mais, levaram mais dias lá, né? E agora recente, né? Desceram lá no mar, aquela coisa toda. Eu mesmo não tenho coragem naquele negócio, não. Será? Oxe, misericórdia. Rapaz, o homem tem coragem. O homem é corajoso. Faz os estudos, mas os estudos podem dar errado, né? E alguém tem que ser cobaia, né, Maranhão do Rádio?
2: Esses que têm a coragem,
1: Coragem. É. Isso. E também hoje é Dia Nacional do Biscoito. Ô, cara, nome bonito, biscoito, né? Eu gosto do nome bolacha. É o nome popular. Mas biscoito é um nome, né? Que só em falar biscoito já dá vontade de comer, né? Bolacha não, né? É. Isso, é bolacha, tá? É tanto que minha irmã Paula, ela é minha irmã, eu já, assim, mais velho do que ela, aí eu levava ela pra creche. Aí chegava lá, rapaz, Paula ficava, deixava de manhã e pegava 5 horas da tarde, aí Paula ficava chorando, você vai ficar aí pirraçando. E quando ela não queria ir para a creche, minha mãe chegava e dava uns tapas. E sabe quando bate assim, né? Dá o estalo. Aí eu chegava e falava, ó, se tu não for, minha mãe vai falar, ó, tá lá, tá lá. E até hoje, aí eu chamo Zé, aí eu botei o apelido dela de criança. Zé, ó Zé, Zé tá lá porque vai apanhar. E até hoje eu chamo ela de Zé tá lá. E quando ela tá na rua, aí ela sabe que eu chamo, né? Ô Zé! Outro dia eu chamei, ô Zé! Ela sem querer olhar, né? Porque uma mulher é chamada de Zé. E aí ela, tu tá, me mata de vergonha, que vergonha! É Zé mesmo, Zé tá lá, minha irmã Ana Paula Costa. Anunciação. É, senhora Rosimeire. Panorama geral, a senhora já falou as manchetes, não? Não? Então vamos lá agora manchetar o programa, as principais manchetes que vamos transformar em notícias a partir de agora no teu rádio.
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Jovem de 22 anos morre assassinado a tiros no distrito de Mariquitéria. Motorista livra-se de tentativa de assalto após ter carro atingido por pedra na avenida em Feira de Santana. Dupla é conduzida à delegacia após apreensão de drogas e armas e balança de precisão. Homem denunciado por importação sexual após se masturbar atrás de mulher que corria em esteira. Meu Deus. Corpo encontrado em lagoa após afogamento no bairro Papagaio. E vítima de acidente entre carro e ônibus em Conceição do Jacuípe, morre no Hospital Geral Cléliston Andrade. E amigos e familiares se despediram de seu eterno pidoiteiro, presidente do Sindicato dos Trabalhadores Rurais. E a Argentina, Lina Santana, não teve catimba certa ontem. Eu vibrei, viu? Quando a Espanha aplicou 1-0 e agora é campeã, bicampeã da Copa do Mundo. 2 títulos. A Argentina ia para 4, viu? Mas ela continua com 3. E o Fluminense de Feira venceu a equipe do Feira por 2-0 e está na Série A do Campeonato Baiano de edição 2027. Depois de 5 anos... ele retorna à Série A. E o outro que subiu, o CSA, perdeu de 2-1, Moreno do Raio, no último sábado, na Arena Cajueiro, devolveu o placar mais elástico, aplicou 3-1 no Barreiras e também acendeu a Série A. Olha como é o futebol, né? E agora eles vão decidir quem dos dois será campeão, o Fluminense ou o CSA. Essas e outras serão notícias a partir de agora no seu programa Rádio Jornalístico de todas as tardes.

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0: Olha a hora, meus amigos, são 12 horas e 35 minutos, 12h35. Vamos prestar aqui as nossas homenagens a Pidoiteiro. Era, além de tudo, era um incentivador do nosso trabalho. Eu conheci Pidoiteiro, rapaz, ali mais ou menos 2009, 2010. Eu trabalhava na Rádio Sociedade. Me informaram dele que era o presidente do sindicato. E a gente fazia os anúncios lá para a Feira de Santana. E sempre de lá para cá, a gente sempre vem fazendo as campanhas do sindicato. Os sindicatos passando dificuldade. Ele se elegeu presidente ano passado, tomou posse ainda no ano passado, estava aí dirigindo o sindicato, né? Infelizmente, ele morreu ontem, o presidente do sindicato, faleceu na manhã de ontem, domingo, dia 19, por volta das 10 horas. Ele estava, sentiu uma dor, né? Estava na residência. Aí os familiares levaram ele para o hospital no sábado, por volta das 19 horas. Passou a noite toda lá no hospital, mas quando deu nesse horário, ele piorou e não resistiu. Segundo as informações, o infarto, né? Ele era presidente do Sindicato dos Trabalhadores Rurais, aqui de Conceição do Jacuípe. O velório aconteceu num sacre e o sepultamento foi agora há pouco, por volta das 10 horas da manhã, aqui no cemitério local de Conceição do Jacuípe. Eu estive no velório, ouvi algumas pessoas. Vamos começar aqui a ouvir Juliene Vieira, que é vereadora e também é prima de Pidoiteiro. Meus amigos do Panorama Geral, hoje Conceição do Jacuípe se despede de Pidoiteiro, presidente do sindicato, uma pessoa formidável. Estou aqui ao lado da vereadora Juliene, também, que é prima dele. A perca, uma perca irreparável para a cidade, Juliene, principalmente para a população da zona rural.
1: Pia representou muita gente, né? Todo Birimbau, através do sindicato, com sua família imensa. Eu acho que é muito difícil você falar da perda de uma pessoa tão especial, que fez muito pela agricultura de Conceição do Jacuípe, lutou muito por nossos aposentados, tantas aposentadorias. E eu tenho certeza que ele vai fazer muita falta. Eu acho que a gente tem que deixar a mensagem de carinho, principalmente para as pessoas que ficam, a esposa, seus filhos, né? Uma família imensa. Mas eu tenho certeza que ele deixou foi um legado aqui para a Conceição do Jacuípe, que é insubstituível. Não tem como dizer que uma pessoa como o Pia é substituível, e ele não é. E a gente vai deixar aqui as nossas orações para que ele seja bem acolhido, Nossa Senhora, Jesus Cristo. A caminhada dele nesse mundo foi de fato de muito afeto, muito carinho. Sempre tratou a gente com muito carinho, com muito respeito. Eu acho que é isso que a gente deixa para a posteridade, né? O trabalho que ele exerceu junto ao sindicato, mas não só nisso, como homem, como esposo, como uma pessoa ativa na sociedade de Conceição do Jacuípe.
0: Vamos ouvir agora Rafael Brito, que é vereador também e é da mesma localidade lá dele, daquela região da Gameleira. Conceição do Jacuí prestou as últimas homenagens, várias autoridades, vários vereadores presentes, pessoal do sindicato, pessoal da cidade, zona rural. E Rafael, que vocês moravam na mesma localidade da Gameleira, você tem muita, vai ficar só as boas lembranças de seu Pidoiteiro, né, Rafael? Uma perca muito grande para a cidade.
2: Bom dia, Ivan, bom dia a todos que estão escutando nesse momento. Com certeza, é uma pessoa de bem, é um exemplo para a nossa cidade, o nosso amigo Pidoiteiro. Eu fui criado lá com minha avó, morava na Gameleira, sou filho de Machado, está até aqui, meu pai está até aqui agora, muito amigo de Pi, também andava lá direto. Então, assim, eu cresci escutando a história de Pi e convivendo com a família de Pidoiteiro. É uma grande perda para o nosso município, né? Que hoje em dia, pessoas de bem, como nosso amigo Pidoiteiro, um exemplo, ele que vendia, não tinha medo de trabalhar, eu gostava dele porque ele não, era trabalhador, não tinha medo de trabalho. Se fosse para vender caldo de cana, ele vendia, se fosse para vender pastel, ele vendia, se fosse para cultivar, ele cultivava, se fosse para capinar, ele capinava. Então, assim, eu gosto de pessoas desse tipo, pessoas que não têm medo de trabalho. Mas eu tenho certeza que Deus o chamou, ele estará em um bom lugar, não tenho dúvida disso, e que Deus conforte o coração de todos os familiares e nossos corações também, porque, afinal de contas, a tristeza é grande, né?
0: Vamos ouvir agora o Rodrigo Oliveira, amigo, que estava sempre tomando caldo de cana. E Rodrigo, sempre quando eu ia lá em Pidoiteiro, ele fazia aquela tradicional sopa, o Rodrigo ia comigo, a gente degustava a sopa e ficava lá horas e horas falando de política, de tudo, né? Com seu pidoiteiro, né, Rodrigo? Vamos ouvir aqui Rodrigo Oliveira, que era muito amigo do seu Pi. Uma perca irreparável para a cidade, né, Rodrigo?
3: É, Ivan, bom dia. É, a gente perde agora a Pi, né? Uma pessoa do bem, homem íntegro, trabalhador. Faz parte da cultura de Birimbau, o homem do campo, o homem que amava essa cidade. Né? Eu ouvi falar de Pi desde casa, desde meu avô. E a gente criou um laço de amizade na rua, na sua casa. E é isso aí. Papai do céu chamou Pi e chegou a hora dele, mas ficou legado. Né? Um homem do bem, um homem que criou vários filhos. E essa comoção aí, o povo de Birimbau vem mostrar sua última homenagem a Pidoiteiro. Né? Um homem que sempre lutou pelo povo do campo, sua luta incansável. Né? E aí é assim mesmo, chegou a hora de Pi e para mim é difícil esse momento porque eu tomei um choque. Né? E você sabe que a gente tinha... Para mim é difícil falar de Pi, mas é isso aí. Deus abençoe a todos, Deus conforte a família, os filhos, todos os familiares.
0: Vamos ouvir agora Vadinho da Gameleira, né, que está sempre rente ali com o seu pidoiteiro, né, Vadinho, uma perca também irreparável.
4: Com certeza, seu Pi, principalmente no meu caldo de cana, porque eu chegava lá e seu Pi, eu só quero completo, ele, peraí, meu filho. É isso aí, Deus chamou, Deus receba, Deus conforte o coração de toda a família. Valeu, Ivan Costa.
0: O caldo de cana batizado, né, Lina? Eu quero igual caprichado. Pera aí, ele ia lá no carro e pegava aquele caldo de cana. E ele era fã, Lina. Você sabia que para ele ouvir o Panorama Geral, ele deu trabalho para começar a ouvir, que ele gostava, ele ouvia o programa todo, mas ele gostava mais da área policial. É tanto que, por Deus do céu, vai ser muito difícil esses dias, porque eu narrando as notícias policiais, ou aqui no estúdio, ou onde eu estiver, onde eu estava, eu sempre pensava nele. Aí eu aqui, às vezes eu não falava, mas aqui no pensamento, ó, e aí, de vez em quando eu falava, né, ó, Pi, isso aí e tal. Na hora da notícia policial, tinha vezes que o programa apertado, mas eu fazia esforço de botar mais por ele, porque ele gostava das notícias policial, para saber, né, das broncas, setor policial, e ele gostava muito da Rádio Subaé, e o Ronda Policial é só notícia, né, e ele era ouvinte da Ronda Policial, para ele ouvir, deu trabalho, falei, Pi, me ouça, rapaz, até nas entrevistas que eu botava, falei, Pi, ouça tal dia, que vou passar tal dia, não, o povo é que falava com ele, ó, Ivan rodou lá, mas ele mesmo não ouvia, antes dos vídeos, né, que fazia as entrevistas através dos vídeos, dos áudios. Aí ele só convenceu a ouvir o Panorama Geral, porque a Rádio Subaé teve um tempo que não estava pegando. Aí eu não estou conseguindo ouvir uma onda policial, mas Pi não precisa. Ouça lá que eu falo dos crimes de feira e região. Aí que ele passou a ouvir, e aí ele esqueceu da Rádio Subaé. E aí começou a ouvir, mas ó, deu trabalho. E aí ele era fã do programa, ele só não ouvia dia de terça, que ele estava na feira, que lá não tinha como, não tinha energia, não tinha como ele ouvir. E ele era fã também do BATV. BATV, na hora do BATV, a gente ia para lá, aí chegava lá na hora do BATV, ó, Ivan, vou assistir BATV. Fala, vá, Pi, aí eu ia embora. Sempre eu ia lá na casa dele. Mas vamos agora ouvir João, que é o filho mais novo dele, e fala do legado de Pidoiteiro. Amigos, Conceição do Jacuí perdeu um grande homem, seu Pidoiteiro, presidente do Sindicato dos Trabalhadores Rurais. Eu estou aqui ao lado do filho dele mais novo, que é João Chagas. João, como você viu a perda do seu pai, o que fica de ensinamento? Como você viu também Conceição do Jacuí hoje parou para se despedir de seu Pi?
5: Ivan, é muito doído, é uma fã morte que pegou a gente de surpresa. De repente, a gente não esperava, acho que ninguém está preparado para uma perca, para uma morte. A gente também estaria, mas o coração fica triste e alegre em ver o legado que meu pai deixou. professor José Cândido, conhecido como Piroteiro, como todo mundo conhece, o legado que ele fez, a história de vida que ele fez, um homem de caráter, um homem íntegro, um homem direito, que deixou seu legado, criou 10 filhos, 10 filhos de caráter, 10 filhos íntegro. E gratificante a gente ver a comoção dos cidadãos que apoiam ele, que gostam dele, as pessoas vindo apoiar a gente, a família, para dar últimas condolências, última despedida a ele. Isso para a gente é muito gratificante, e saber que a gente teve um pai que foi um pai honesto, trabalhador, direito, íntegro, que diz a lenda, né, que morre o homem, mas o nome prevalece, e esse nome de Piroteiro vai continuar mantendo. O nome que a gente não vai acabar, vai ser o nome do homem que vai ser honrado.
0: Ele estava com algum problema de saúde?
5: Não, Ivan, tava não. Foi coisa de repente mesmo, né, a gente nem sabe nem explicar o quanto foi, mas foi uma coisa muito de repente mesmo. Acho que o Papai do Céu chamou ele para ir para o lado dele, felizmente levou ele. Foi uma coisa muito, muito rápida mesmo. Não estava sentindo, o pai não estava doente. Foi coisa muito rápida.
0: João, Deus abençoe com forte coração de vocês, familiares, todos nós do Panorama Geral.
5: Amém, obrigado. Obrigado, Ivan, para você, pelo seu apoio e pelo apoio que você sempre deu ao meu pai, por tudo. E obrigado a todos.
0: Pois é, então aí foi essas entrevistas que realizamos hoje pela manhã num velório e no sepultamento de seu eterno Piroteiro, presidente do sindicato. E para finalizar essas homenagens especiais, no dia 25 de julho, Dia do Trabalhador Rural, eu fiz uma matéria com ele, a gente publicou no nosso canal, no YouTube, nas redes sociais e aqui no rádio. E a entrevista dele está aqui no YouTube. Aqui, ele, ó, Lina, olha só, rapaz. É muito forte, né? Mas vamos lá. Ele capinando, eu tirei a foto, né? Falei, Pi, faça aí como você está capinando. Fiz o vídeo, a matéria. E agora eu vou homenagear ele aqui, né? A equipe do Panorama Geral manifesta profundo pesar pelo falecimento José Cândido das Chagas Brito, o querido Piroteiro, presidente do Sindicato dos Trabalhadores Rurais de Conceição do Jacuípe. Homem de luta, diálogo compromissado com os trabalhadores rurais da cidade. Piroteiro sempre esteve à disposição para defender as causas do homem e da mulher do campo. Sua última entrevista ao Panorama Geral foi concedida no dia 25 de maio deste ano, 2026, quando falou sobre a importância do trabalho rural e os desafios enfrentados pela categoria. Fica a nossa gratidão pela confiança, amizade e contribuição ao jornalismo do Panorama Geral, e que Deus conforte o coração dos familiares, amigos e de todos que tiveram o privilégio de conviver com essa grande liderança. Descanse em paz, Piroteiro. Seu legado permanecerá vivo na história de Conceição do Jacuípe. Meus amigos, hoje, segunda-feira, dia do trabalhador rural, eu estou aqui no Oiteiro, zona rural de Conceição do Jacuípe. Eu estou aqui ao lado do grande Pi do Oiteiro, é o comandante aqui da região do Oiteiro, ele que é presidente do Sindicato dos Trabalhadores Rurais aqui de Conceição do Jacuípe. Vamos bater um papo com ele, como está a agricultura familiar, Pi do Oiteiro, aqui em Birimbau, nesse dia importante, dia do trabalhador rural. Pi, um abraço, Pi.
6: Boa tarde, Ivan. Ivan, esse ano, graças a Deus, está tudo de bom esse ano, né? Graças a Deus mandou a chuva. Esse ano, nosso município, que estava perdendo a força da agricultura familiar, mas graças a Deus, esse ano, com o apoio da prefeitura que teve, né? Agradecer à prefeita, dar apoio à prefeita, que a prefeita, o apoio que ela teve, conseguiu o trator, ela está de parabéns, teve o trator para a gente cortar terra, porque hoje, na nossa dificuldade aqui no nosso município, que todo mundo planta pouca roça, Ivan, era o trator, mas graças a Deus, esse ano teve. Eu sempre tenho andado aqui pela comunidade, todo mundo plantou um pouquinho de roça, e esse ano vai ser um ano de boa fartura, porque a chuva está boa, então a mercadoria vai ter muito milho e muito amendoim. Então o que é importante para a gente é isso. Eu, como trabalhador rural, nasci e criado na roça, não é dar caro, é todo mundo ter, porque quando dá caro, é correr, o nosso pequeno produtor não tem a roça, então só tem quem tem irrigação. Então fica difícil. Quando Deus manda a chuva, manda chuva e teve um trator para cortar a terra, todo mundo vai ter. Então é melhor todo mundo tendo de que comprar caro, sem ter mercadoria. O pequeno produtor não tem mercadoria, Ivan.
0: Então esse ano não teve trator aí, a prefeitura disponibilizou para o trabalhador rural arar a terra para plantar o milho, feijão, amendoim.
6: Graças a Deus, Ivan. Esse ano era estar parabéns porque conseguiu o trator e eu, por toda a comunidade que eu fui, o trator que estava cortando a terra de todo mundo. Então, esse ano por terra cortada e plantar, todo mundo plantou, Ivan. Porque a dificuldade era o trator. Então é o que eu estou dizendo, a dificuldade é o trator, porque hoje não tem trabalhador rural para limpar a terra. É o maior trabalho do campo, pior é limpar a terra. Então com o trator, você cortando, você planta, porque para limpar a roça é mais fácil. Agora para limpar a terra é difícil, porque daqueles tempos atrás, meu tempo, quando eu estava novo, a gente tinha aquele pessoal que limpava a terra com milho pé de terra, para cavar cova, mas hoje nós não temos trabalhador rural para isso. Então se não tiver o trator, a gente não pode, não tem condições de plantar. Como a gente teve o trator esse ano, eu acredito que nosso município vai ter muito milho e amendoim, muito milho na rua.
0: Inclusive, Pi, você está limpando aqui, aí o pé de abóbora, já tá, o pessoal aqui está plantando nesse certo momento, milho, feijão, amendoim, abóbora.
6: Ivan, o que mais a cultura mais aqui no nosso município, mais planta mais amendoim, entendeu? Planta o milho, mas quando teve o trator, todo mundo plantou, toda a roça, já tem o pimentão, já tem o mangalô, né, o andu, todo mundo planta a sua roça. Eu acredito que esse ano no nosso município vai ter muita produção.
0: Ô Pi, como está o Sindicato dos Trabalhadores Rurais aqui da cidade nesse dia importante, que já que é o Dia do Trabalhador, e o sindicato que luta aí pela categoria?
6: Ivan, sempre fraco, porque nossa dificuldade, porque aconteceu isso, a gente ficou, um momento ficou com as pernas amarradas, mas estamos pedindo a Deus que abra um caminho para a gente começar a trabalhar, porque ficou difícil, ficou muito difícil, depois disso que fizeram lá fora, né, esse desconto do aposentado, e isso acabou com o movimento sindical.
0: E aí, todos os sindicatos passando dificuldades, aqui não é diferente, não paga nem as contas.
6: Com certeza, Ivan, porque o sindicato aqui, por hoje, a arrecadação que nós temos, não dá para cobrir as contas, a despesa que a gente tem, entendeu? Aí ficou difícil para o movimento sindical, porque a gente ficou as pernas amarradas.
0: Então, Pi, o sindicato está aí na luta, né?
6: Vamos tentar conseguir, né, Ivan? Pedir a Deus que sempre melhore, né? Abriu as portas para a gente começar a trabalhar, porque o produtor rural sempre está perdendo um pouco a força no movimento sindical. Mas vamos acreditar que a gente volte a conquistar a nossa vitória que a gente tinha, né?
0: Ô Pi, agora para o São João vai ter milho, amendoim aqui da região da Zona Rural de Birimbau?
6: Sim, Ivan. Vai ter um pouquinho de milho e amendoim bônico daqui do nosso município.
0: Porque está chovendo?
6: Choveu e teve o trator para cortar a terra. Se não fosse o trator, a dificuldade era, não tinha muita coisa. Mas como teve o trator, vai ter muita produção.
0: E aqui a grande questão também de Birimbau é que os agricultores, o pessoal mais novos, não querem trabalhar com a zona rural, né?
6: É difícil, Ivan, porque hoje, então, você sabe, nosso município tem uma empresa muito grande, né, que é a Forte, a Mundial, né? Muitas empresas, então, jovem, hoje a roça, com a dificuldade que tem, não vai querer ficar na roça. A opinião é trabalhar em empresa, né? Então ficou mais difícil, mais só o mais velho que está ficando na roça, né? Que o mais novo, tudo para conhecer melhor é que é o emprego, né? Que é a empresa para trabalhar.
0: Valeu, Pi. Sua mensagem a todo trabalhador rural.
6: Só o que eu desejo a todos, Ivan, que seja um ano, esse ano de 2026, né? Um ano de paz, de fartura, como nós vamos ter a fartura com a fé em Deus, e ele continuar assim, e pedir a paz, né, para nosso município, para nossa cidade, para todos os trabalhadores e trabalhadoras rurais e todos os pessoas do nosso município, que seja um ano de paz, um ano de bênção, né? Porque quando você pede um ano de bênção, é um ano de bênção geral, né? Acabar de violência, seja um ano muito bom, de fartura, que a fartura do campo leva para a cidade, todo mundo come satisfeito, porque tendo campo, a cidade vive. Não tendo campo, a cidade não vive. Então, eu acho importante que Deus mandou a chuva, nós plantamos, todo mundo vai ter para comer. Mandar uma boa alô para Fininho, né? Não só Fininho, todos os ferantes aí de Birimbau, né? Pessoas amigos da cidade aí, da ferante, né? Plantar os amigos, tantos amigos a gente tem, que tem hora que a gente pode até esquecer de falar dos amigos, não pode falar o nome de todo mundo. Então, fala o nome de Fininho, né? Tem Fininho, o pessoal do mercado aí, todos os amigos. Então, um abraço forte para esses amigos, todos aí do centro do sempre da nossa cidade.
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0: Olha a hora, são 12h54. Valeu, que Deus conforte todos nós, amigos e familiares de Pidoiteiro. Fica essas homenagens aí as homenagens em vida sempre é bom, né? Eu prestei várias homenagens em vida, mas aqui fica para todos nós que gostávamos dele para relembrar o grande homem que foi Pio Doiteiro. Vamos ao intervalo comercial. Eu a gente volta daqui a pouquinho com as broncas, setor policial. Tem o repórter Ney Silva que vai sair de férias, viu, Lina Santana? Ele já me avisou logo. Olha, vou tirar a férias, são 2 semanas, mas ele disse que vai ficar mandando as matérias, agora com menos quantidade, né? Que não vai ter, vai ter o pauteiro, né, Lina Santana? Que passa as pautas para ele, e aí ele vai fazer uma ou outra, né? E aí ele disse que essas 2 semanas vai ser mais tranquilo, né? Isso. Ele já mandou aqui, tem aqui alguma, já mandou aqui, tem uma aqui que ele mandou, e a gente vai botar daqui a pouco aqui no programa Panorama Geral. E já me ligou logo cedo, ele é agoniado, viu? Ele ligou para falar, ó, tô de férias, e tu vai para algum lugar, né? Ele, vai para onde, Ivan? Liso, vai para onde? Ah, Ney Silva, viu? Vamos lá, o intervalo comercial, e atenção, a partir de hoje, às 8, as nossas homenagens aos motoristas em geral. É a nossa programação especial, homenagem ao Dia do Motorista, que é no próximo sábado. A gente vai prestar homenagem a essa categoria de profissionais importantes que gera economia e, além de tudo, leva o progresso do nosso país para norte, sul, leste e oeste. E sabia também, Lina, que os caminhões transportam nossas riquezas para outros países? Para os países vizinhos. Quais são os países vizinhos, Lina? Paraguai, Argentina, Peru, entendeu? Muitos países, né? Será que o Brasil é grande? Faz limites com vários países. O mais famoso é a ponte, né? Ponte da Amizade, que é o Paraguai, Argentina, Peru, Uruguai e entre outros países aqui do Mercosul, né? E sabia que o nosso país também faz limite com a Europa, lá no Elpoc, lá na região da Amazônia. Aí você passa para o outro lado, sai na Guiana Francesa. Do outro lado é a França. Aí é Guiana Francesa. E sabia, Lina, que a internet que vem, que todo o sistema da internet, da tecnologia, é aqui no Nordeste? Você não sabia disso? Não sabia? É lá em Fortaleza. E vem lá no Fortaleza, na Praia do Futuro. Por isso que ela tem esse nome. Lá na Praia do Futuro tem um sistema de que os cabos vêm via mar, né? Aí quando vem, como o Nordeste, Fortaleza, é o local mais próximo da Europa, aí vem pelo cabo e aí sai em Fortaleza, Praia do Futuro distribuir para todo o território nacional. Aí vai, tem as centrais, mas a central principal é lá. Aí quando a gente vai, exemplo, eu vou ligar para a senhora, aí a tecnologia ela é rápida, né? Aí quando eu quero ligar para a Lina Santana, eu disco, aí manda mensagem para aqui, para aqui da Bahia, né? Se aqui na Bahia não lhe achar, aí vai para Fortaleza. Por isso que às vezes você quer baixar um vídeo, não fica aquilo ali rodando, Lina? Ali é procurando, ó. Quando você vai assistir um filme na Netflix, aí se não tiver o Netflix, aí manda para a central aqui na Bahia. Se não tiver, vai para São Paulo. Se não tiver em São Paulo, vai lá para Fortaleza. Se não tiver em Fortaleza, vai para outro país. É por isso que fica rodando. Oh, a internet está ruim, mas é porque não achou a tecnologia lá, entendeu? É todo esse sistema. Eu estava pesquisando sobre isso, né? E aí, como eu sou curioso, falei, por que fica rodando? E aí, foi isso aí. A internet do nosso país, toda a tecnologia é aqui no Nordeste, ele ainda fica discriminando o Nordeste. Fortaleza, Praia do Futuro. E aí, por isso que ela tem esse nome, Praia do Futuro. A senhora conhece o estado de Ceará? Já foi lá na Praia do Futuro? Não foi, não? Mas na próxima vez, quando a senhora for para lá, bote seu roteiro, conhecer a Praia do Futuro. E aí, eu já fui lá, e aí eu quero passar onde um prédio altão, onde está toda a tecnologia do país. Praia do Futuro. Praia muito bonita, por sinal. E os cabos vão ali para dentro, ali, mar aberto. E é isso. O ser humano é inteligente. Pois é. E ainda fica discriminando o nosso Nordeste, né? É, não pode não. Muito bem. As nossas homenagens a todos os motoristas pelo seu dia.
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0: Olha, hora, senhora Rosimeire, a popular morena do rádio. Morena do rádio, tá perto de eu subir aí pro sertão pra eu trazer o seu mel, viu? É, e agora em julho, mas não vai dar. Acho que o mês que vem. Aí eu vou pra lá trazer o seu remédio milagroso, o mel. Mel é bom lá do sertão. Esses mel daqui parece que é meio descartável, né? É, fica em pedra, né? Parece que tem açúcar dele. Bota açúcar. Mas lá do sertão já tem uma pessoa certa. É, vou até, um dia que eu for, vou até ter um zap dele. Ó, guarda aí 2 litros de mel aí. Um meu e o outro seu. É, eu gosto de tomar também uma colher de mel de manhã cedo. E aí acabou. É, isso. É, o mel de abelha. Mel de abelha. Dizem, morena do rádio, que o mel, quando o mel é bom, a abelha sempre volta, né? É verdade. É. Quando o mel é bom, né? Sempre volta, né? Se o mel for ruim, você não vai lá mais. Não é isso, senhora Rosimeire? É. Isso. Aí. Isso, doce como mel. Abraçar Ivan Marcos, meu xará. Aqui também está ligado com a gente. Um abraço, Ivan Marcos, gente boa, da melhor qualidade. Eu moro do rádio, vou trazer as broncas do setor policial, mas eu vou deixar aqui. Logo para a senhora, daqui a pouco a senhora comenta em off ou não, em relação. Esse mundo está doido, senhora Rosimeire. Sabe o que estão inventando agora? Um navio, senhora Rosimeire. Para entrar todo mundo nu com a mão no bolso. E diz que já não tem mais vaga, senhora Rosimeire. Casal, quem não é casal, que parafernália. E aí, senhora Rosimeire? Meu Deus do céu. Já pensou, senhora Rosimeire? Olha, eu tive lá em João Pessoa, na Paraíba. João Pessoa é a capital da Paraíba. E aí, senhora Rosimeire... Aí eu sou um pouco curioso, que lá tem uma praia que entra todo mundo nu. Mas eu não cheguei lá não, viu, senhora Rosimeire? Aí eu fui até certo meio, aí falou, ó, daqui em diante, praia de nudismo, aqui tem que assinar. Eu fiquei de cara, mas eu olhei assim para ver, não tem não, tem uma proteção, tem uns matos, entendeu? Aí não vê nada, o que acontece lá, só Deus e o peludo, e quem vai lá sabe. E aí, senhora Rosimeire, se um dia a senhora for lá, de João Pessoa, a senhora quer ir perto dessa praia, não? É, aí tem as placas lá, ó, praia de nudismo, entra aqui, vai ali, vai, é lá escondido, é fora da orla. Aí eu, porque para ir para esse lugar, você precisa conhecer. Aí se eu não tivesse ido lá, eu não ia ter... Não sabia e eu não ia ter essa riqueza de detalhe para compartilhar com a senhora e com os ouvintes. Eu não cheguei a entrar, mas cheguei perto. Daqui em diante não pode ir mais. Para ir tem que assinar, tem que fazer todo um protocolo e tal, etc. Agora, senhora Rosimeire, dizem que, exemplo, se você for na praia de nudismo, diz que aqueles primeiros 10 minutos você fica chocado. Aí olha, vê aqueles homens com a barriga grande, vê as mulheres de todo tipo, vê homem também com corpo charado, etc., né? E vê homem que parece que levou um tapa na bunda, morando do rádio, que a bunda entra para dentro e a barriga sai. Não tem isso, Ana Rosimeire? Aí dizem que depois dos 10 minutos, sua vista acostuma com aquilo. É verdade, senhora Rosimeire? Senhora concorda com isso? Ô, Lina, mas eu concordo. A gente, quando vai numa praia, quando você chega logo, no caso eu, que sou homem, né? Aí você chega na praia e vê mulher de todo tipo de vestimento. Mulher toma banho de short, de maiô. Tem umas mulheres morando do rádio que toma banho com quase cai, senhora Rosimeire. Depois você olha... Sua vista acostuma. Lógico que tem uma hora que vai passar alguma que vai lhe chamar atenção. Mas, no geral, aí você olha, vê umas mais gordas, outra mais cheinha, outra com corpo de modelo, aí sua vista acostuma. A mesma coisa são vocês, mulheres. Aí vê os homens, né? Aí o homem com barriga de tanquinho, vê homem com a barriga grande igual a minha aqui, ó. Olha o tamanho da pança. Vê homem com a bunda, parece que deram um tapa, que entrou e saiu lá na frente. E aí também acostuma. Lógico, tem hora também que vai chamar, um vai passar, fala, ó, que gatinho. No caso, vocês mulheres. Não é eu não, para vocês não pensar que eu fui para a esquerda, viu? É. E daí a mesma coisa o homem. O homem está ali, ele vai olhar, ó, e aí ele vai, olha que mulher bonita, mas fala por falar. Mas depois acostuma. Acho que a mesma coisa é essas praias que entra todo mundo daquele jeito, senhora. Meu Deus do céu. Não tem, não. E não tem mais vaga. Aliás, fale, pode falar em off mesmo, que a senhora está popando a voz. A senhora acha que isso aí é o quê? Falta... Eu não vou dizer, não. Fale aí. Nem sei o que dizer. A senhora não sabe o que dizer, né? Nem sei como denominar isso. E pior que... Quando abriu as inscrições para esse cruzeiro, que vai todo mundo nu, para lá no popular, do jeito que veio o mundo, e vendeu logo os ingressos, rapidinho. Parece que o povo gosta. Rapaz.
1: Estranho. Né?
0: Estranho.
1: É.
0: Com essas coisas, né? É. Eu também, um pensamento puxa o outro, né? É, minha mente captou. Agora, eu estava ouvindo uma rádio em Feira de Santana, na última sexta-feira, meio-dia, que é o único horário que eu ouço rádio. Meio-dia é quando, porque sexta eu estou folgando, né? Aí eu não trabalho, aí eu gosto de ouvir os colegas. Aí eu estava ouvindo uma determinada rádio, aí, deixa eu ver se foi meu primo que rodou a entrevista, foi, meu primo rico, Denivaldo Costa, ele é da família rica da Costa, viu? E aí, Sarazim, ele entrevistou uma especialista falando sobre a questão das mulheres, que quando vai para a questão de emprego, Morando Rádio, as mulheres não vão comportar. Ela disse que chega lá algumas mulheres com um vestimento que ela fica com vergonha. Porque ela falou uma coisa interessante. A senhora está bem vestida. A senhora botou essa blusa aí, ó, ficou estilosa aqui, parecendo aquele negócio cachecol, né? Está aparecendo. A mulher, ela falou, a mulher vai ser cobiçada porque ela, o ser mulher, ela já nasce cobiçada, que é o ser mulher. Precisa a mulher ir com um toco de short, Morando do Rádio, quase mostrando a cara do comparsa? Não precisa, que ela já nasce natural. Ela vai ser cobiçada por ser mulher. Aí ela falando que teve um dia que ela disse que ficou com vergonha. A mulher foi com um toco de short, uma mini saia, aí sentou para ser entrevistada pelo homem. Morando no rádio, ela falando na entrevista, né? Que teve um determinado momento, essa mulher deu uma pernada para o lado, uma pernada para o outro, disse que o homem não sabia para onde olhava. Se olhava para o rosto ou lá naquele detalhe. E aí, senhora Rosimeire, o homem ficou agoniado, só que parece que a esposa do homem estava do lado. Ele teve que reprovar ela. E aí, senhora Rosimeire? Meu Deus, ela queria... Que tipo de emprego? Ela dá essa pernada, senhora Rosimeire? Ela queria o quê, então? Fale aí, vá. Meu Deus do céu. Eu dei risada na hora que a mulher falando na entrevista. É. E teve um assunto também que ela debateu e chamou a atenção. Olha, para as mulheres desconfiar, a hora que vai ter a entrevista... 8 horas da noite e no terceiro andar, Morando Rádio. Que entrevista é essa? Mulheres, tome cuidado. Olha quando vê nos anúncios, né? Olha, está precisando, o RH está contratando entrevista a partir das 20 horas ou 8 horas da noite, terceiro andar, lá embaixo, lá em cima. E aí, senhora Rosimeire, não é armadilha? É. E ela também chamando a atenção... Nesse sentido aí, para as mulheres ter o maior cuidado com essas entrevistas nesses horários impróprios e no último andar. Não é não? Aí é armadilha. É alguém querendo passar o laço do passarinheiro. E aí você tem que fugir do laço do passarinheiro, né, senhora Rosimeira?
1: Ficar
0: encantada
1: com a vantagem.
0: Isso. Isso, ou se não, se for um caso, leva seu companheiro, leva, ó, não, e, né, se for um caso, muito cuidado. E eu observo que as pessoas são sabidas, mas, ao mesmo tempo, caem nesses golpes. É igual essa mulher, o homem, porque o homem foi muito forte, porque a mulher, ó, passou a pernada pensando que ia dar um a zero nele, porque o homem... Ele é desconcentrar o homem. Homem quer desconcentrar ele, Moreno do Rádio. É esses detalhes aí. O homem é na sabida e tal. Oh, meu Deus, o homem quando... Ah, é por isso que o homem tem que fugir da aparência do mal. Hoje, foi hoje, eu estava com um colega. Uma cena do nada apareceu uma armadilha. Aí eu comentando com ele, ó, tá vendo? Se a gente não está em jejum em oração... Cai, porque do nada a mulher veio assim, falou lá uns detalhes que não vou falar aqui de público, mas se você não está em jejum e oração, em vigilância, depois da onça beber água, aí vem o arrependimento. Porque o diabo quando não pode, Moranda, ou o peludo, né? O peludo quando não pode, manda o secretário. Né, senhora Rosimeire? Essa mulher que deu a pernada mesmo, a secretária estava a serviço do peludo. O que é que ela vai para lá dar a pernada na frente do homem? Armadilha pura. E deve ser, e essas mulheres, rapaz, deve ir morando do rádio com aqueles detalhes. Misericórdia. Jesus. Fuja da aparência do mal. Tantos as mulheres... E os homens também. Porque o homem diz, ah, lá ele é esperto, não cai nas armadilhas dessas mulheres, não. Oxe, fuja, que essas mulheres, não, eu estou falando essas mulheres assim, nesse sentido, né? Elas, quando querem fisgar o homem, elas têm a senha, Mora Eduardo. E para o homem sair, ele não, às vezes ele não consegue achar a senha para sair daquele embaraço. E as mulheres também. Porque, ó, assim como tem homens, tem mulheres, tem homens também que sabem envolver a mulher ali. A mulher, quando está entranhada ali, para sair, não acha mais força. E outra coisa também que ela chamou atenção, também foi essa questão de... Agora eu me lembrei que as mulheres, morando do rádio, elas estão querendo, tipo assim, fazer tudo ou quase tudo que o homem faz. Aí as mulheres têm essa desvantagem da sensualidade, que a mulher, ela, nem tudo ela pode. Por exemplo, uma mulher, se é um homem, eu estou aqui diante da senhora, eu dou minha pernada aqui, tem alguma coisa, Mané do Rádio? Não tem nada. Agora, se eu fosse uma mulher sentada aqui, mesmo eu estou de calça, aí eu chego, reganho as pernas. Não, entendeu? A senhora está debaixo da mesa aí. Suas pernas, graças a Deus, estão bem escondidinhas debaixo dessa mesa. A senhora não pode, se não tivesse isso aí, a senhora tinha que estar comportada, mesmo estando de calça. E as mulheres têm que entender isso, que há direitos iguais, mas as mulheres têm que ser mais sábias. A senhora concorda, senhora Rosimeire?
1: Sim, concordo, sim. Tem coisas que não tem.
0: Isso.
1: Modernizar.
0: Isso.
1: Tem coisas que é próprio da mulher.
0: Isso. Isso, é verdade. Às vezes, com quem eu tenho intimidade, vou falar isso aqui no rádio, as mulheres, direitos iguais, tá bom, direitos iguais. Aí, morando no rádio, eu vejo uma pedra desse tamanho, direitos iguais, né? Então, vamos lá, eu vou pegar aquela pedra, eu vou botar lá, você vai lá, pronto, ó, que exemplo aí, rapaz. Aí, ela, com quem eu tenho intimidade, quem eu não tiver, porque esse povo, né, não pode falar e tal, né? Hoje tudo, né, senhora Rosimeire? Mas é um exemplo claro. Vamos lá, é direitos iguais, eu vou pegar essa mesa, vou botar lá fora, você também vai lá e bota. Aí, ah, não, eu não tenho força. Então, é nesse sentido que eu quero dizer. Isso, isso, isso. Isso.
1: Isso.
0: É. Isso. Corra pra longe, Porque o perigo, já chama perigo, né? Ah, rapaz, sabe quem mandou aqui um zap? Ele deve estar vibrando. O sujeito, eita, Ivan, eu estou me acabando na risada aqui dessa pernada. E ele botou aqui, ó, que queria estar lá. Olha esse sujeito, morador. Esse sujeito, morador. É, esse sujeito, ô sujeito, sai de problema, sujeito. Olha para isso. Botou aqui, kkk, eu queria estar lá. Olha para isso. Ah, sujeito, vai. Vai descarado, tu vai ver com quanto faz um ó. Francisco do Super Compra, boa tarde, botou um sorriso. Deve estar dando risada também da pernada. É, prudente. É. Ah, Francisco é diretor lá do hospital, do Super Compras. Já pensou, morando do rádio? Tá lá, Francisco, que é ele que deve fazer as entrevistas, né? Para contratar as moças. Aí tá lá Francisco, naquela sala gelada, aí vai uma dessas mulheres, chega lá, Francisco tá lá, essa mulher dá uma pernada para um lado e para o outro. Qual é a reação de Francisco, Ana Rosimeira? Fala aí, a senhora conhece ele. Desconcentra ele, né? Ele vai ficar fazendo juízo de valor. E qual o juízo de valor que ele vai fazer dessa sujeita, senhora Rosimeira?
1: Tem uma pessoa que eu sei que ele
0: é,
1: de novo.
0: Isso. Ou se não, como para ir lá para a sala gelada, quando a mulher chegar logo na porta ali para ir lá para o escritório, ele, ó, fulana, aqui desse jeito não, ó, volte, vá lá, troque sua roupa. Ou se não, inventa lá uma desculpa, ó, não temos mais vaga, você demorou, e aí já preenchemos, o mercado não está muito bom, assim, o mercado financeiro, e a empresa teve que demitir uns dois, mas só caô, tem tudo a maneira de você dizer, né? Para não magoar outra pessoa. Porque se você falar, ah, vai lá trocar de roupa, ela pode se ofender, né? Não pode dizer isso.
1: Por exemplo, no fórum, não entra de bermuda.
0: Isso.
1: Que não pode entrar com
0: essa veste. É, verdade. Isso, é. Isso, isso, isso. É, tá demais, tá demais, tá, tá. É, sem sombra de dúvida. Um abraço, Francisco do Super Compras. Uma boa tarde para você, meu amigo, gente boa, da melhor qualidade. Vamos lá agora com as broncas do setor policial no teu rádio.
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0: jovem de 22 anos é morta a tiros no distrito de Maria Quitéria. Vamos lá trazer os detalhes. Hugo Carmo da Silva, de 22 anos, foi executado a tiros na madrugada de hoje, segunda-feira, no povoado Ovo da Ema. A senhora sabe onde fica o Ovo da Ema, senhora Rosimeire? Já ouviu falar? Tem. E a senhora sabia que Josué Melo perdeu a eleição no debate com Zé Falcão porque não sabia onde era o Ovo da Ema? Carlos Geilson, mediando o debate, perguntou, na hora das perguntas, né? Ô, candidato, o senhor sabe onde fica o Ovo da Ema? Ele, não importa, importante é que eu vou ser um bom prefeito para a zona rural. Aí, quando terminou o tempo dele, né? Zé Falcão, irônico, né? Aí chegou, meu povo da zona rural, é esse que naquele tempo a maior votação da população, a maior parte era da zona rural, isso em 96. Aí foi esse que você quer que governe a nossa cidade, preparando a cidade para o próximo milênio, não sabe onde é o Ovo da Ema, você não se sente ofendido, ele não sabe valorizar, não sabe onde você mora, você é do Ovo da Ema. E aí, morador rádio, Zé Josué Melo despencou nas pesquisas depois de sair. Dizem que eu não lembro muito dos discursos dele, que eu era menino, mas diz que ele era muito irônico, José Falcão. Diz que era irônico. Geilson conta aqui no debate, né, que Josué disse que era um nome novo. E aí sabe o que é que ele fazia, senhora Rosimeire? Ele falava, Josué, o nome novo desde o Velho Testamento, né? Que Josué não é do Velho Testamento. Como é que é um nome novo? Ó, desde o Velho Testamento, da época de Adão e Eva. Esse é o nome novo, meu povo. Menina, diz que Josué, Carlos Geilson dava vontade de dar risada, mediando o debate, e ele se segurava. Rapaz, mas vamos lá. Pois é, esse crime aconteceu no Ovo da Ema, que pertence ao distrito de Maria Quitéria, zona rural de Feira de Santana. O crime aconteceu por volta das 3 horas e 20 minutos, na estrada da Jurema, nas proximidades da praça da localidade. O corpo da vítima apresentava múltiplas perfurações provocadas por disparo de arma de fogo, com marcas concentradas na face, no tórax, nas mãos, que sinalizava a violência da abordagem criminosa. Até o momento, a autoria e a motivação do homicídio são desconhecidas. O caso é investigado pela Polícia Civil após o trabalho de perícia no local. O corpo foi encaminhado para o Departamento de Polícia Técnica para a realização dos exames necrossério lá no Departamento de Polícia Técnica de Feira de Santana. E o Ovo da Ema está aqui, senhora Rosimeire. Do outro lado é o Saco do Capitão. Do lado de cá é o Ovo da Ema, pertence à feira. Do outro lado é Saco do Capitão. Aí eu lhe pergunto, senhora Rosimeire, a senhora quer ficar no Ovo da Ema ou quer ir para o Saco do Capitão? Eita, eu tenho que ir urgente pegar seu remédio, viu? Eu vou mais rápido que depressa, não tem negócio, mais rápido que depressa. Me fale aí de novo, a senhora quer ir ficar no Ovo da Ema ou ir para o Saco do Capitão? não quer ir não, nem para um nem para o outro. Muito bem, a senhora sempre tem uma resposta, gostei. Vai ficar aqui em Birimba. Motorista livra-se de tentativa de assalto após ter carro atingido por pedra na avenida em Feira de Santana. Vamos lá trazer os detalhes. Um ato de violência urbana assustou moradores que transitam pelas vias em Feira de Santana. O economista professor Amarildo Gomes relatou ter sido alvo de uma tentativa de assalto na madrugada do último sábado, por volta de uma hora, enquanto dirigia pelas ruas da Princesa do Sertão. O veículo que ele estava foi atingido por uma pedra grande de dimensões nas proximidades do tradicional Feira Palace Hotel, na Getúlio Vargas. De acordo com o relato do profissional, o objetivo foi arremessado por um indivíduo, posicionando as margens da via, com o claro intuito de forçar a parada do imóvel. Hoje, por volta de 1 hora da manhã, fui levar meu filho à rodoviária. Fomos atacados no carro com uma grande pedra lançada por um indivíduo que estava na altura do Feira Palace Hotel, certamente para nos assustar, declarou o economista. Diante da situação, o risco, Amarildo adotou uma conduta de segurança, recomendada por especialista de segurança pública, para que esse tipo de abordagem evitar parada imediata. Ele optou por manter o veículo em movimento, acelerando para escapar da zona de perigo. A decisão foi não parar o carro, seguir viagem até acelerar um pouco mais e passar o susto. Logo após o acidente, o condutor acionou a Polícia Militar. Equipes da corporação realizavam rondas ostensivas na região na tentativa de localizar o suspeito, mas ninguém foi encontrado. Com o susto, o professor fez um apelo público aos motoristas ferenses, chamando a atenção para que a vulnerabilidade das grandes avenidas durante o período da madrugada, sobretudo após a meia-noite, quando o fluxo de veículos de pedestre diminui consideravelmente. Um alerta que faço à população local para que evite circular nas grandes avenidas em feira depois de meia-noite. Nesse momento, as avenidas ficam mais vazias quando os bandidos aproveitam para praticar esse tipo de ação. Olha, Amarildo Gomes é muito, muito conhecido lá em Feira de Santana. Doutor Amarildo Gomes, ele é economista, entende de economia, entende de política, é um cientista. Ele foi levar o filho na rodoviária que ia viajar. Aí ele passando pela Getúlio Vargas, por volta de 1 hora da manhã, um elemento pegou uma pedra, daquela pedra portuguesa, ó, que fez no vidro do carro, ó, tá vendo aí? Chega e bateu no motorista para pegar no motorista. Qual era a atenção do bandido? Jogou a pedra para ele parar, e quando ele parasse, eles vinham e assaltavam. Diz que nesse mesmo dia teve um elemento, agora ele foi sabido, quando ele viu a pedrada, ele acelerou mais, só foi parar na rodoviária. Aí a pedra caiu no colo do carona, não caiu, não pegou ninguém, graças a Deus. Agora teve um elemento que jogou uma pedra em um carro, e aí o cara parou o carro para ver, morando do rádio, os elementos assaltaram ele. E sabia disso, que tem elementos que, principalmente à noite, em alguns locais, morando do rádio, eles chegam, ó, você tá indo ali, eles chegam no seu carro, no fundo e bate, que é para você parar para ver o que é o prejuízo, e dali em diante assaltar você. Se acontecer isso, de você estar num local deserto, alguém batendo no seu carro, ó, acelere e vá-se embora. Não pare, não. Pare num local seguro. Tem muito isso, a bandidagem age para tentar levar vantagem, mas a gente tem que ser mais sabido do que esses filhos do peludo. Não é, senhora Rosemary? E aí vai o conselho. Se você... Ó, é Feira de Santana que dá e deixa, ó. Ó a modalidade. É esse povo da parafernália. Fica de madrugada por ali e aí joga pedra para a pessoa parar e depois vai lá e assalta, ó. Rapaz, complicado, né? A senhora sabia que isso acontecia em Feira de Santana? É, acontece. Vamos lá, continuar. Homem denunciado por importunação sexual após se masturbar atrás de mulher que corria em esteira. Isso aconteceu em Feira de Santana. Um homem foi flagrado ao importunar sexualmente uma mulher enquanto ela treinava na academia. O caso aconteceu em um condomínio, Feira de Santana, em Feira de Santana, no dia de ontem. Como mostra as imagens registradas pela própria vítima, ela corria na esteira da academia, quando o homem, ao fundo, começou a se masturbar. A mulher só percebeu o ato após rever a gravação. Conforme apurado pela TV Subaé, o caso já foi levado à polícia. Esse caso aconteceu no bairro Sim. Informou que o suspeito é um morador e foi devidamente denunciado. O crime foi registrado na delegacia especializada. Esse homem é doido, morando. É doente. Por quê? Eu acabei de falar, a mulher não deu a pernada no outro, provocou, mas a pessoa tem que se controlar. Se você vai para a academia, morando no rádio, aí você tem que se controlar. Lógico que lá, essas roupas hoje que as mulheres usam, né, morando no rádio, fica mesmo, mas você se controla. Você não tem autocontrole, não, é? É doente uma pessoa dessa, né, senhora Rosimeira? Meu Deus do céu. Ou se você... Não vá para esse tipo de ambiente, né? Vá fazer sua atividade. Eu mesmo não gosto de academia. Eu não gosto. Aquele negócio de repetitivo, eu não tenho paciência para aquilo. Pegar peso, aí pega não sei o quê, aí você pedala a bicicleta, não sai do lugar, começa a correr, não sai do lugar, aí pegando aqueles pesos, né? Eu não tenho paciência. É, mas você que gosta, aprenda a se controlar. Ah, mas as mulheres... É o direito dela se vestir do jeito que quer. Né, senhora Rosimeire? O corpo é dela, você tem que respeitar. Se você não tem autocontrole, não vá lá. Não é isso? E isso aí tem aqueles exercícios físicos do rádio, que as mulheres ficam naquele detalhe. Aí você tem que se controlar. Tire suas vistas. Sai de lá, se você não tem controle. Aí o outro, a mulher lá, e ele lá, se masturbando. Agora ficou bonito para a cara dele. Oh, meu Deus do céu. Olha, isso tudo, isso aí tudo é o peludo que arma, né? Isso aí ele fraco, né? Aí ele lá, ó, nem isso ele pensou. Rapaz. Envergonhado, agora está envergonhado, ainda vai receber processo. Isso aí é da cadeia até a cadeia. Rapaz, tem que se controlar, se controle. Tanto o homem como a mulher. Tem que ter autocontrole. Sabedoria, isso mesmo. Vamos lá. Corpo encontrado em lagoa após afogamento no bairro Papagaio. No final da tarde de ontem, terminou uma tragédia no bairro Papagaio, em Feira de Santana. O corpo do homem, ainda não identificado, foi resgatado por equipes do Corpo de Bombeiros, após se afogar em uma lagoa na região. O caso aconteceu na rua Papagaio, na localidade conhecida como Alto do Papagaio, deserto às mediações do condomínio Viva Mais Avenida. De acordo com o Centro Integrado de Comunicação, a Secretaria de testemunhas que estavam no local acionaram o serviço de emergência, informando que o homem havia deu um mergulho na lagoa e não apareceu. O corpo foi encaminhado para o Departamento de Polícia Técnica. Foi dar um mergulho e não voltou, né, na lagoa, porque a região ali tem muitas lagoas. Inclusive, eu passei lá agora recentemente e a prefeitura recuperou lá uma área lá, entre o Papagaio e o cemitério São João Batista. Ficou um lago muito bonito, né? É o Parque Linear. E Feira de Santana está cheia de Parque Linear. Então é uma maneira de salvar as lagoas, né? E Feira tinha mais de 200 lagoas. E cada ano que passa vai diminuindo, né, as lagoas. Vítima de acidente entre carro e ônibus em Conceição do Jacuípe. Homem foi transferido para o Cléliston Andrade, mas morreu. Um acidente envolvendo um carro de passeio e um ônibus resultou na morte de um homem de 36 anos. A colisão aconteceu em um trecho da rodovia no município de Conceição do Jacuípe. A vítima foi identificada como José Nildo dos Santos. De acordo com informações colhidas pela reportagem, ele deu entrada no Hospital Geral Cléliston Andrade no último sábado, após ser socorrido pela equipe de emergência no local. A vítima não resistiu aos ferimentos e veio a óbito no dia de ontem. Meu Deus do céu! Senhora Rosimeire, pare o mundo que eu quero descer! Corpo de homem encontrado em Matagal, em Feira de Santana. É um corpo de um homem ainda não identificado, foi encontrado com marcas de extrema violência na tarde da última sexta-feira no bairro Papagaio, em Feira de Santana. A vítima estava caída em uma área de matagal de difícil acesso. Segundo informações, as autoridades policiais foram alertadas por volta das 15 horas. Uma guarnição do 25º Batalhão da Polícia foi deslocar até a Rua Oriente para averiguar a situação. Ao chegarem ao endereço localizado nos fundos da construção de um atacadista próximo à Delba, os policiais confirmaram a veracidade do fato. O homem estava sem sinais vitais. De acordo com relatos preliminares, testemunhas que avistaram o cadáver, a vítima apresentava lesões provocadas aparentemente por apedrejamento, uma vez que diversas pedras de marcas de sangue foram encontradas ao redor do corpo. Ou seja, mataram ele a pedradas, Moreno. O que foi que esse homem fez que mataram esse homem nesse matagal, na região do bairro Papagaio, e lá mesmo dentro do mato deixaram? A pedradas. Você não sabe não, né? E quem sabe, senhor Rosimeire? Hã? Só eles, né? Corpo de jovem raptado na garupa de moto é achado na BR-101. Polícia apura se o fato motivou o crime. O corpo do adolescente Marcos Gabriel dos Santos Prado, 16 anos, foi encontrado com marcas de tiros na cabeça na tarde da última sexta-feira, em uma área de matagal, às margens da BR-101, em Conceição do Jacuípe. A trágica descoberta encerra uma angústia busca de mais de 24 horas que mobilizou equipes de policiais civis e militares, guarda municipal aqui da cidade, além de familiares e moradores daqui de Birimbau. Gabriel estava desaparecido desde o último da tarde da última quarta-feira, 16, quando foi abordado e levado à força por homens armados no loteamento Maria Nascimento, na localidade conhecida como Melarrego. No momento do sequestro, o jovem estava na garupa de uma motocicleta com o tio. De acordo com informações, a mãe do adolescente chegou a fazer um apelo público desesperada nas redes sociais e nos meios de comunicação locais, chamando por reforço nas buscas por qualquer pista que levasse ao paradeiro do filho. Abalada, a família informou que o jovem não tinha nenhum envolvimento com atividades criminosas. Uma das linhas de investigação inicialmente apura se o sequestro e o homicídio têm relação com uma fotografia que circulava na internet, no qual Gabriel aparecia fazendo um gesto que foi interpretado por rivais como ameaça a uma facção criminosa. No entanto, essa hipótese ainda não foi confirmada oficialmente pelas autoridades locais. O local onde o corpo foi deixado passou pela perícia técnica do Departamento de Polícia Técnica para recolhimento de evidências. A Delegacia Territorial de Birimbau vai investigar esse homicídio. Lavrador morre no HGCA após colidir motocicleta contra muro. Morreu na última quinta-feira no Hospital Geral Clélio Andrade, em Feira de Santana, Luiz Rodrigo Souza Coelho, 25 anos. Ele estava internado na unidade após sofrer um grave acidente de trânsito no município de Cansanção, norte da Bahia. A senhora sabe onde fica Cansanção, senhora Rosimeire? Não sabe nem para que lado fica. Não sabe, morador. Eu vou rapidinho. Aí vem Santa Bárbara, Serrinha, a senhora entra à esquerda, Serrinha, aí vem, Coité, depois Retirolândia, Valente, Santa Luz, Queimadas. Depois de Queimadas, mais à frente tem a entrada para Cansanção. Se ela for direto, vai para Itiúba. Entrando depois de Queimadas, à direita, a senhora vai sair dentro de Cansanção. Depois de Cansanção, vem quem, senhora Rosemary? Aí é aquela cidade que o povo vem... esqueci agora o nome da cidade. Tem aquele morro bonito, Monte Santo. Monte Santo. Aí, depois de Monte Santo, a senhora volta para a BR-116, já sai Euclides da Cunha. Como é a geografia, né? Vai assim, volta, você tem duas opções. Ou vai pelo Jorro, ou vai por Conceição do Coité. Onde é melhor, Ivan? Conceição do Coité. Mais deserto, né, tal. Eu conheço os dois acessos. Conheço a Bahia, senhora Rosemary. Aí o povo me fala, rapaz, como é que tu conhece esse lugar tudo? Graças à minha primeira profissão. Mecânico motorista. Quando tinha, falava morando no rádio, caminhão quebrou, quanto mais era longe é que eu gostava. Só vai voltar daqui a 3 dias. Hoje não tinha problema. Meu Deus, aí é que eu gostava. Rapaz. E novo, senhora Rosemary, meu 20 e poucos anos. E aí já sabe, né? Depois dos trabalhos, tomava o Guaraná, né? E quando era final de semana, morando do rádio, vai ter que viajar esse final de semana. Novo, sem muita preocupação. Poxa, eu vou mesmo. É comigo mesmo, já lavava roupa. Rapaz, teve um que Luizinho armou comigo, senhora Rosemary. Rapaz, até eu explicar que Chico não é Francisco. E depois me passaram na minha cara. Você quer ser bom? Encontrei isso e isso na sua sacola. Morena do rádio. Eita! Como é que eu vou fazer um gesto? Botaram o Luizinho Morena do Rádio, ele comprava na Feira Livre e botava na sacola dos outros. Aí ele chegou, olha pra mim aí, entendeu? Chegou na minha sacola e botou. E nesse dia, aí abriram a sacola e quando puxou logo, tava em cima e eu não vi, inocente. Falei, aqui é brincadeira, Luizinho. Não falaram nada na época. Mas depois, numa das brigas, passou na minha casa. Você quer ser bom? Encontrar. Rapaz! Luizinho. E Luizinho, rapaz, ele já não tá mais vivo, né? Luizinho, que Deus a tenha. Mas Luizinho aprontava, viu? Isso. É coisa, senhora Rosemary. Vamos lá. Continuar aqui. No município de Cansanção, que pertence ao norte da Bahia, de acordo com informações apuradas, o acidente aconteceu na madrugada do último domingo, dia 12. Fez 8 dias ontem, por volta das 2 horas da manhã. O lavrador pilotava uma motocicleta quando perdeu o controle do veículo e colidiu contra o muro. Ele foi levado para o hospital, local lá de Cansanção, depois transferido para o Cléristo Andrade. Infelizmente, não resistiu na última quinta-feira e faleceu. Pois é, aí foram as broncas do setor policial para o programa Panorama Geral de hoje, senhora Rosemary. Com resenha e tudo, viu? Pois é, senhora Rosemary. É coisa. Então as notícias do mundo do crime voltam no programa de amanhã.
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0: Olha a hora, são 13h57. Vamos agora dar um toque na bola, finalizar aqui o programa com o último quadro.
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0: Thank you. Pois é, e a Copa do Mundo, a grande final, a Espanha venceu na prorrogação por 1-0 e os argentinos, ó, tchau! Ficou aí, chegou às duas finais consecutivas, mas conquistaram 2022 e agora 2024, 2026 não levaram êxito. E a Espanha conquista agora seu segundo título mundial, o primeiro foi na África do Sul, ela ganhou a Copa de 2010. E agora depois de 2010 a 2026, quantos anos são, Morena do Rádio? 2010 para 2016. São dois números pares, né? É fácil, Arasimeira. Quantos anos dá? 16 anos, Arasimeira. É muito fácil aí. É, tem 10, aí 10 para 20, aí dá 10, dá 10, né? Com 6, 2026, 16 anos. Aí essa conta é fácil. Então, depois de 16 anos, a Espanha volta a conquistar o campeonato mundial. E a Argentina agora, Messi ontem ficou lá chorando, cabisbaixo, e aí não deu certo para ele. E a última Copa dele, é. E o terceiro lugar ficou justamente com a Inglaterra, que aplicou 6-4, né? Rapaz, que jogaço, viu? Eu tava torcendo para a Inglaterra, só que o técnico errou, né? Quando fez 1-0, recuou o time. Aí a Argentina foi lá e meteu, virou o jogo, né? E aí deu errado, mas ela ficou em terceiro lugar. A quarta ficou justamente a equipe da França. Então, os primeiros... Aí a Espanha, campeã. A Argentina ficou em segundo, terceiro a Inglaterra. E em quarto ficou a França. Agora vamos falar do Campeonato Baiano, segunda divisão. Eu ontem estive lá no Joia da Princesa e fiz uma reportagem especial. Suspende o hino aí, Fluminense. Depois de 6 anos, está de volta à Série A do Campeonato Nacional.

Panorama geral, estamos aqui no Alto do Sobradinho, diante do estádio Jorge da Princesa. A equipe do Fluminense, depois de 5 anos, retornando à Série A do Campeonato Baiano. Fluminense que caiu em 2021, disputou a segunda divisão 2022, 2023, 24, 25. O ano passado disputou com a equipe do Bahia de Feira, o Bahia de Feira levou a melhor, subiu, mas dessa vez, diante do Feira Futebol Clube, o Fluminense levou a melhor, está de volta à Série A. Lembrando que o primeiro jogo lá na Arena Superbet, o Fluminense empatou, mas hoje o Fluminense levou a melhor, venceu a partida, está de volta à Série A. E lembrando que o Fluminense subiu, vai disputar agora quem vai ser o campeão do Campeonato Baiano da segunda divisão diante do CSA, que venceu ontem na Arena Superbet, aqui em Feira de Santana, venceu o Barreiras por 3-1. O primeiro jogo, o Barreiras venceu de 2-1 e ontem, sábado, aqui em Feira de Santana, o CSA devolveu o placar, ainda um placar elástico, 3-1. Então, as duas equipes já estão na Série A do Campeonato Baiano, ano que vem, Fluminense e CSA. E para o Feira e para o Barreiras, agora é esperar para o ano que vem voltar a disputar o Campeonato Baiano para subir. Então, parabéns à torcida do Fluminense, estádio da Princesa esteve lotado de pessoas, de torcedores do Fluminense, vibrando com a equipe do Fluminense, retornando à Série A. E esse trabalho especial aqui do Panorama Geral, direto do Joia da Princesa. Parabéns, torcida do Touro do Sertão, de volta à Série A do Campeonato Baiano.

Muito bem, aí essa reportagem especial ontem direto lá do estádio Joia da Princesa, no Joia da Princesa em Feira de Santana. Olha, quando eu cheguei lá, eu me lembro, quando eu ia assistir o jogo do Fluminense, aí eu sempre fui ligado em rádio, Lina. Aí, antes de eu ir entrar no estádio, o que é que eu fazia? O que é que eu ficava? Eu ficava no portão onde entrava os narradores que ia cobrir o jogo. Eu ficava ali, parecendo aqueles meninos doidos pra estar ali. Aí eu lembro que teve um dia de noite, um dia de quarta-feira, aí eu andava de bicicleta, né? Aí eu fui para o estádio, aí fiquei na porta, eu lembro que entrou Cláudio Amaral com o carro na época, Versalles, né? Cláudio Amaral, cheio de pose, entrou. Depois chegou Itajaí, chegou os rapazes lá da Rádio Sociedade e eu ficava olhando assim, um dia eu ainda vou estar aí. Aí ontem, quando eu cheguei lá, eu me lembrei desse fato. Aí, em vez de eu ir lá por coisa, eu ficava ali perto de onde tem as gabines de rádio, né? Aí eu sentava ali perto, em vez de eu ficar ouvindo lá, vendo o jogo, eu ficava vendo os caras lá narrar, os caras na pista, eu ficava observando assim o trabalho dos caras, dos repórteres e dos narradores, querendo estar ali. Mas eu não gosto muito de futebol, não entendo, eu não trabalho de futebol, mas esse básico aí, o basicão, eu faço. Mas narrar não é pra mim, porque pra narrar tem que ser solto, né? Tem que ter uma velocidade na voz, tem que ter raciocínio rápido, o narrador, né? E aí não dá pra mim. Mas reportagem de campo, se dá pra enrolar, né, Marandu? Comentar, fazer o... Eu acho... igual, às vezes, eu falo comentando com o Juliene, né? Às vezes eu ouço o programa dela, e aí tem Rubens aqui, né? Rubens com aquele jeito, comentando. Ah, eu acho... Aí, uma semana na câmera, eu falei... Ô, Rubens! No jornalismo não existe, eu acho, Rubens. É ou não é? É pau, é pau. Aí, Juliano, eu já falei isso com ele, Ivan, mas ele não aprende. A Juliana até brincou. Tu não quer ir lá trabalhar comigo, não? Falou, tu é doido, Juliano, já ando atarafado. Falei, ô, Rubens, não existe jornalismo, eu acho. Existe, Morando do Rádio? Ah, eu acho que Lina Santana tá com sapato vermelho. Eu acho que Lina calça sapato azul ou sapato vermelho. Eu posso falar, mesmo que ela... Ó, Lina tá com sapato vermelho. Não existe, eu acho, no jornalismo, né? Nessa, né, Rosimeira, existe? Eu acho? Aí teve essa resenha. Então, eu ia pro estádio para ficar olhando os caras trabalhar. Aí futebol amador, os caras narravam lá na Morada das Árvores, no campo da Morada das Árvores, Manuel Brito, e eu lembro que o Manuel Brito ficava lá narrando e eu olhando assim, Lina, parecendo, querendo pegar aquele... Aí o Manuel Brito, ele narrava assim, puxando muito R. Ronaldo, bate da bola, Rádio Cacari, e eu ficava ali, ficava vibrando, rapaz, na vontade de aprender, na minha juventude, né? Mas era um sonho e graças a Deus consegui realizar, né? A comunicação naquele tempo era difícil. Depois da terceirização, melhorou muito, né? E agora com aqui, ó, ficou mais fácil ainda quem quer ser comunicador. Mesmo que não consiga um espaço numa rádio, numa televisão, você pode começar por aqui, como eu dei conselho. Agora tem que ter responsabilidade, né? Com responsabilidade você consegue, através das redes sociais, tá aí. Se você souber usar, né? Você vai embora. Lina Santana, parabéns ao Tricolor de Feira de Santana, está de volta à Série A. Vamos embora, achou a canção? É como o nome? Ah, então vamos. Hoje é dia do amigo, né? Encerrar com Milton Nascimento, canção da América, homenagear a você que é nosso ouvinte, é nosso amigo, e homenagear a minha querida amiga, a Morando do Rádio. Ô, Lina Santana, eu sou seu amigo. Não quer que eu enrole aí, não, Tarde Alegre? Eu enrolo, a senhora fica aí nos bastidores, e aí eu fico aí, que a senhora tá com a garganta ruim, o povo vai estranhar. O que é que Ivan tá fazendo aí, rapaz? O povo vai estranhar. É o panorama geral. Eu enrolo, aí chamar música, e aí a gente enrola aí o povo, né? Mas vamos lá, encerrar o programa com a canção da América.

0: Pois é, senhora Rosimeire, amigo é para se guardar no lado esquerdo do peito, né? Todos os nossos amigos, hoje é dia do amigo, abraça seu amigo todos os dias e diga que a ama, viu? Ou como eu vou dizer aqui de público, morando no rádio, eu lhe amo como amigo. A senhora também me ama como amigo? É, isso aí. Porque o povo, tem esse negócio de dizer que não ama o outro. Aí quando um homem fala para uma mulher que ama, ou vice-versa, aí o povo fica fazendo juízo de valor, pensa que é aquele amor. Não. Amor, aqueles amor lá, às vezes, na maioria das vezes, é falso. Agora, uma boa amizade, né? É amor duradouro e vai para toda a vida. Né? Isso. Amigo para sempre, é verdade. Vamos embora, na sequência hoje, gente, ela está aqui sentadinha, vai chegar comandando Tarde Alegre, mas hoje, ó sujeito, você gosta de ouvir a Morena do Rádio, ela fala muito, hoje ela vai falar pouco, porque as cordas vocais dela hoje tá com rinite, né? E aí ela vai falar pouco, viu, sujeito, que disse que queria estar lá no lugar do homem. Uma surra, né, Lina? Rapaz! Chega ela!
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0: E o programa Tarde Alegre. E lembre-se, gente...
2: E aí, Ivan Costa?
0: Nunca pise no seu semelhante. 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E lembre-se, gente...
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4: 2 e 11.

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3: 2h24.
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2: Olá, olá, minha gente. Agora são 2 horas e 41 minutos. 2h41. Chegando o nosso Tarde Alegre na Educadora. Hoje a voz ainda está ainda rouquinha, mas a alegria está no coração. E hoje é um dia especial para a gente celebrar, para a gente comemorar, para a gente fazer uma tarde muito alegre, muito feliz, repleta de homenagens a todos os nossos amigos.
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2: Por isso estamos aqui, voz rouca, mas firmes e fortes, e alegria...
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2: Comigo mesmo, peço um pouquinho de paciência a você, né, que tá vendo que a voz não tá legal, né? Peço desculpas por você não poder ouvir a voz no padrão de sempre do Tarde Alegre, mas sou eu mesmo que estou aqui, viu? A voz tá diferente, mas sou eu mesmo, não é, bebê?

0: esta semana, a partir de hoje, hoje é o dia 20 de julho, essa semana estaremos, portanto, dedicando a todos os nossos amigos, os amigos ouvintes, os ouvintes amigos e os amigos ouvintes do nosso Tarde Alegre da Rádio Educadora. Vamos no Tarde Alegre homenagear você nesta semana dos amigos, porque quem tem um amigo possui um tesouro, um amigo de verdade é uma poderosa proteção e quem o possui, né, encontrou um tesouro. E nós temos aqui os nossos tesouros na Rádio Educadora, que são os nossos ouvintes, que estão sempre aqui com a gente, ligadinhos, sintonizados. Alguns que participam pelo WhatsApp, outros ficam ouvindo, acompanhando sempre. E, né, para todos, a nossa homenagem, nosso abraço. E esta semana, nosso Tarde Alegre, dedicado em homenagem a você, amigo de fé, irmão camarada.
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0: Nesta tarde de segunda-feira, o calendário marca 20 de julho de 2026. Estamos vivendo hoje os 201 dias dos 365 do calendário 2026.

0: Faltam 164 dias para chegarmos ao ano de 2027, para finalizarmos este calendário. Estamos no inverno, a estação brasileira, e a Lua está na sua fase crescente.
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0: E apareceu aqui na tela do computador, né? Nosso computador, assim, a saúde. Beba muita água. Eu acho que é um recado pra mim, né?
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0: vou beber aqui bastante água. Vou aproveitar e até trazer pra você o que diz aqui, ó. Beba muita água. Beba muita água. O consumo de grande quantidade de água neutraliza o dano potencial provocado pelo cálcio, pelo oxalato e por todos os outros minerais formadores de cálculos na urina. A razão? A água dilui a concentração dos minerais que podem cristalizar, transformando-se em cálculos. O mínimo indispensável deve ser o equivalente a 8 copos por dia. O mínimo, viu? 8 copos por dia. Nos dias quentes, recomenda-se o dobro dessa quantidade, ou seja, 16 copos por dia, devido à eliminação de líquidos pelo suor. Então, estamos no inverno, no mínimo, 8 copos por dia. E nos dias mais quentes, dobrar esta quantidade, para evitar os cálculos, evitar os problemas, né, que a falta de líquido causa no nosso corpo. Inclusive, né, para diminuir aqui a rouquidão, aqui é bastante água, toda hora água. E até a minha otorrina, doutora Bárbara Gonzalez, já me disse, beba bastante água para poder ir melhorando ainda mais, né, as cordas vocais que ficam roucas, né, por conta da crise de rinite alérgica.
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0: Já que a dica foi dada, já vou aproveitar e beber mais um gole. Se você quiser também, já pega a carona e já bebe um golinho aí também. Coisa boa é beber água, viu, gente? A gente é relaxado, às vezes não bebe o suficiente, mas a água, ela é maravilhosa.
1: 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Semana.
0: Rapidinho, o nosso calendário: foi fundada a Academia Brasileira de Letras no dia no Rio de Janeiro, foi fundada no Rio de Janeiro no dia 20 de julho de 1997.
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0: Em 1969, Neil Armstrong pisou na Lua.
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0: Neil e Edwin tornou-se os primeiros humanos a caminhar na superfície da Lua. Eles examinaram o módulo lunar, montaram e colocaram para funcionar a câmera de TV. Hastearam a bandeira e prestaram continência à bandeira americana. Os dois eram oficiais da Força Aérea, instalaram instrumentos científicos, deram pulos como cangurus, experimentando a baixa gravidade lunar, tiraram cerca de 100 fotografias, coletaram mais amostras no solo e falaram ao vivo com o presidente dos Estados Unidos na época, o Richard Nixon.
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0: Nas comemorações internacionais, hoje é o Dia do Amigo, Dia Internacional da Amizade. Segundo uma das versões da história desta comemoração de hoje, o Dia do Amigo foi adotado em Buenos Aires, na Argentina, com o decreto número 235 do ano de 1979, sendo que foi gradualmente adotado em outras partes do mundo. Foi criado pelo argentino Henrique Ernesto Febraro. Ele se inspirou na chegada do homem à Lua, que aconteceu, como falei, no dia 20 de julho de 1969, considerando a conquista não somente uma vitória científica, como também a oportunidade de fazer amigos em outras partes do universo. Assim, durante um ano, o argentino divulgou o lema: meu amigo é meu mestre, meu discípulo e meu companheiro. Aqui no Brasil, no dia 20 de julho, também é adotado como Dia do Amigo. Aos poucos, a data foi sendo adotada em outros países e hoje, em quase todo mundo, o dia 20 de julho é o Dia do Amigo. Por isso, se você tem um amigo, eu acredito que você tem, diga a ele o quanto você o ama.
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0: 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Famosos que nasceram nesta data: Gisele Bündchen.
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0: E é considerada aí a supermodelo brasileira.
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0: Santo Elias, lembrado no calendário dos santos, considerado um precursor da devoção à Santíssima Virgem. Séculos antes do seu nascimento, estava em companhia de Santo Eliseu, seu discípulo perfeito e continuador, quando um carro de fogo, puxado por cavalos, também de fogo, o arrebatou aos céus.
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0: chegou a hora de homenagear os aniversariantes do dia. Você que completa a idade nova hoje, é pra você as nossas homenagens, nossos parabéns pra você. Nossos parabéns pra você que neste dia 20 de julho completa a idade nova hoje.
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0: E eu já quero parabenizar aqui neste dia 20 de julho a jovem Alice, aniversariante de hoje, filha da minha amiga Rose. Alice, né? O que dizer desta jovem Alice? Uma pessoa fantástica. Tudo o que a gente disser de mensagens hoje no Dia dos Amigos, né, para os nossos amigos, as mensagens, as palavras bonitas, eu posso direcionar para a nossa querida amiga Alice. Uma jovem fervorosa, determinada, muito competente, inteligente. Eu gosto de ver a juventude assim, sendo ela é um exemplo. Se a gente tivesse nesse mundo aí umas duas dezenas de Alice, eu acredito que esse mundo já estaria bem melhor, muito mais feliz. Que Deus abençoe a sua vida, Alice, que te conserve sempre esta pessoa determinada, cheia de fé, esta pessoa que busca, né, no coração de Jesus a sua força, o seu refúgio, a sua inspiração para você realizar seu trabalho, para você seguir a sua vida. Que Deus continue te abençoando e que à sua volta Deus conserve sempre as pessoas, os amigos de verdade, as pessoas que junto com você, de mãos dadas, caminham nesse caminho de felicidade, de alegria, de compromisso, de fé, de determinação e principalmente de vitórias e conquistas. Parabéns para você, Alice, a jovem Alice aqui da nossa paróquia. Pense na menina versátil, viu? Que Deus abençoe. Parabéns também em nome do nosso Pelotão do Misericórdia Brasil. Que Deus te abençoe cada vez mais. Que possamos sempre, né, viver momentos juntos de fé, de gratidão a Deus por tudo. E hoje, de modo especial, pelo dom da sua vida. Deus te abençoe com sabedoria. Deus te abençoe com todas as bênçãos e graças que você precisa. Parabéns, Alice, filha da minha amiga Rose.

0: E hoje também, dia 20 de julho, é o aniversário da minha querida, grande amiga, minha amiga Ângela, filha de Lia do Carrapato. Chegou o dia, não é? Chegou o dia, minha amiga Lia do Carrapato. Chegou o dia, Ângela. Deixa eu ver se minha amiga Lia não já mandou aqui os parabéns, rapaz. Com certeza, aqui já chegou, foi cedo, viu? Eu vou deixar a minha amiga Lia, né, parabenizar nossa amiga Ângela, que é a sua filha, nesse dia especial. Ela com certeza tem aqui as bênçãos, as palavras e as homenagens para sua filha Ângela, aniversariante de hoje, no dia da festa dos amigos.
1: Boa tarde, Lina. Cheguei, viu? Lina, boa tarde. Feliz dia dos amigos. Nosso Senhor Jesus Cristo nos abençoe, viu, Lina? Nos proteja. Feliz dia dos amigos, linda. É, Lina, hoje a gente vai à festinha da minha filha. Eu, você, Matheus. É, e todos os irmãos e irmãs que tá fazendo, que hoje é o aniversário da nossa amiga e minha filha, Ângela. Meu nome de Duga, de todos. Lina, eu quero que você passe aí uma música para oferecer a ela. Pode ser aquela de Roberto Carlos, uma música de Roberto Carlos. Quero ter 1 milhão de amigos. Passa aí para ela. Eu ofereço para ela, que é aniversariante, para todos os amigos também, no dia de hoje. Não esquecendo de você, viu? Você, Baurina, Pajé, João Tratorista e todos. É minha amiga Baurina, Gê Costureira e todos. Todos os amigos. Ano do Requeijão. Orelina e todos. Deus abençoe. Deus te dê uma boa tarde. Faz a festinha. Canta os parabéns, minha filha aí, viu? Eu tô escutando. Faça os parabéns. Canta os parabéns dela aí. E vamos fazer a festinha dela. Deus te abençoe, Lina. Deus te dê uma boa tarde. Hoje eu tô feliz, filha.
0: Tô feliz. Ô, minha amiga Lia do Carrapato, sei que você tem muitas razões para estar feliz hoje, celebrando o aniversário da sua filha, porque é uma filha, uma, né, maravilhosa. As filhas de minha amiga Lia são pessoas assim que dá muito, né, muita alegria para sua mãe, com muito amor, sempre está cuidando com muito amor. E além de tudo, né, são essas meninas determinadas e vitoriosas. E de modo particular, hoje é Ângela que faz aniversário, né? Parabéns, minha amiga. Deus abençoe a sua vida. Muitas, muitas felicidades mesmo para você. Que a sua vida seja repleta das bênçãos de Deus. É, dia dos amigos e dia do aniversário de Ângela. Vamos fazer a festa, então? Minha amiga Lia já pediu. Então, canta, Brazilian Boys. Os parabéns para nossa amiga Ângela, para Alice, para todos os aniversariantes de hoje e para todos os amigos. Música.

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1: 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Esta canção, todas as canções, as homenagens do nosso programa e, claro, os votos de muitas felicidades, saúde e paz, alegria no coração e dinheiro no bolso, que não faz mal pra ninguém.

Vamos então trazer agora a nossa mensagem de otimismo, que esta semana vai homenagear os amigos com as mensagens. Serão todas direcionadas com o tema de amigos e amizade. Música.

0: Nossa mensagem de hoje, a amizade e o sorriso.
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0: A amizade nasce de um sorriso sincero, cresce aos poucos e, quando estimada, fica impossível de não tê-las mais. A amizade é tão forte como o brilho do sol, tão grande como a lua, tão admirada como a paisagem mais bela. A amizade cobiça fielmente a sinceridade, alimenta a cumplicidade e devora a alegria. A amizade é algo indecifrável, como uma língua sem tradução. Amizade é presente dos céus e a compreensão dos sonhos. Ser amigo é ter prestígio, ter conceito de companheirismo, benevolência perfeita. A amizade é dotada de compreensão e completa de fiel felicidade. Ser amigos e ter amigos de verdade é ser feliz.
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aproveitando nossa mensagem de otimismo, Anjos de Resgate, amigos pela fé. Amigos para sempre, amigos sim, se Deus quiser.

0: é, nós estamos aqui para viver sozinhos, por isso os amigos são estes companheiros, estas presenças do amor de Deus em nossas vidas. Feliz Dia dos Amigos para você, querido ouvinte, você que todas as tardes está aqui neste encontro maravilhoso, encontro de amigos, encontro de alegria, que é o nosso Tarde Alegre na Educadora. Vamos rapidinho um apoio cultural, a gente volta tocando mais uma canção de amizade e já já as canções do baú.
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2: 3 e 8.
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8: 6:18.

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5: 3:31.
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Nina, minha amiga, boa tarde. Uma ótima segunda-feira para você e sua família. Feliz dia dos amigos. Manda um alô para nossas amigas da Educadora, Admaro Rei, Josi, Débora, Amanda Guine, José Luiz. Manda um alô para esse pessoal, meu amigo. Também manda um alô também para Ângela, Meio no Picado, Teresa Filho Tabuleiro, Dona Lerina, Marinita, Arda da Estrada da Volta, Pajé, Marinita, Daniel. Manda um alô para todos esses meus amigos aí, meu amigo. Tô na escuta. Toca para nós aí, né? Qualquer música de hit para nós escutar, meu. Tô na escuta. Então, boa tarde. Um ótimo dia dos amigos.

0: Boa tarde, minha querida Lina Santana. Já estou aqui, ó, ouvindo Tarde Alegre. Manda uma boa tarde aí para todos esses amigos que te escuta. João Tratorista, esposa, Pajé, esposa, Soninha, minha vizinha, Sônia, minha amiga, Daia, minha amiga, Luciene, Miúda no Mendes, Zinha no Mendes, e todos que escutam a Rádio Educadora.
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2: Boa tarde, Lina, tô passando para desejar uma ótima tarde, uma ótima semana, abençoada por Deus. Tô mandando um alô, passando para desejar um feliz dia dos amigos, para amigos e amigas e todos da Educadora FM, para você, Ademário Reis, Braulina do Beiju, Ivan Costa, amigos e amigas, todos. Gostaria que você passe a música de José Ribeiro, tá? A sua escolha. Na hora da roda de samba, aqui, Chabeira da Matinha.
3: Boa tarde, boa tarde, Lina Santana, minha querida. Demorei, mas cheguei, Brasil, cheguei. Que sessão da Tiseiro. Feliz dia do amigo, minha querida. Que os anjos lhe protejam, é tudo de bom. Toca aí pra mim, menina, uma música pra comemorar dia do amigo, do fundo do baú, de Amadão, que eu tô aqui, ó, ligadinha, no Tarde Alegre, ó, com a morena do rádio, Lina Santana. Se cuide, minha querida, pra ficar boa dessa virose, em nome do Senhor Jesus. Um abraço, minha querida, tudo de bom, Lina.
4: Boa tarde, Lina, minha amiga, feliz dia do amigo pra você, pra todos que escutam a Educadora. É, para Ana do Requeijão, Braulina, Jumara, Virginia Valdez, todos que escutam a Educadora. Feliz dia do amigo para todos.
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5: Boa tarde, Lina Santana. Que Deus abençoe a nossa tarde de segunda-feira, nossa semana. Saúde e paz. Como é que está você? Está melhorzinha? Hoje você vai falar menos, viu, Lina? Lina, manda uma boa tarde para todos os seus ouvintes. Margot do Rio Seco, Rodomiro do Picado, Lia do Carrapato, o Homem das Amizades Granfino, Homem de Sariguê. Mandar uma boa tarde para um casal de amigos meu, Maria e Antônio Santamaro. Um casal de amigos, Bujão Pedreiro e a esposa Ana. Um abraço para você, para todos seus ouvintes. Viu, Lina? Se você puder, por gentileza, toque para mim uma música de João Paulo e Daniel, qualquer uma deles, viu, Lina, se você puder. Se não puder, pode ser outra. Um abraço, Lina, melhoras, beijo, bom dia para os amigos.

0: horas e 41 minutos, é, minha amiga Aurelinha, tem que falar pouco hoje, deixar os ouvintes falarem aqui as mensagens belíssimas do Dia dos Amigos. Tem mais, pra gente fechar o bloco, agora a participação de Maria Bia, e essa música é a nossa música, o hino da nossa amizade, não é, Maria Bia? E eu aproveito para dedicar e eleger também como hino da amizade, né, dos nossos ouvintes do Tarde Alegre.
1: Boa tarde, Lina Santana. Já vi que a voz hoje não está muito boa, mas Deus no comando de todas as coisas. Passando para desejar um feliz Dia dos Amigos a todos os amigos e gostaria de ouvir a música de Harmony Cash, Amigo É. Ofereço a todos os amigos.
0: A chuvinha caindo lá fora, o friozinho aí nesta tarde. Estou só aqui vendo através dos monitores a chuva caindo. A gente vai ouvir esta bela canção para homenagear a todos os amigos e também a você, Maria Bia, que pediu, homenageando também a todos os amigos.
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0: Uma das mais lindas canções, uma das mais lindas poesias cantadas que faz homenagem aos amigos. Amigo é tudo isso que diz esta música e muito mais.

0: Vamos rapidinho um apoio cultural. Já já voltamos com mais sucesso, com mais homenagens. Tem o pedido da minha amiga Branca, que pediu a canção do Benito de Paula. Outra linda canção de homenagem aos amigos, que é Amigo do Sol, Amigo da Lua.
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0: Minha amiga querida Dona Maria mandou aqui uma mensagem muito linda. Existem momentos em nossa vida que devemos se perguntar: aonde está o meu eu? Será que busco uma correção em algo que não agrada a Deus, ao Deus vivo? Eu correspondo com o mundo humildade, simplicidade, caridade, acolhimento e um coração manso, como eu peço para Jesus fazer do meu coração manso e humilde, semelhante ao coração de Jesus. Resumindo, que nesse dia dos amigos, todos os corações endurecidos sejam rasgados, transformem-se em corações de carne e deem livre acesso para o Espírito Santo de Deus, do Deus vivo, habitar. Deus é amor.
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0: Que belíssimo, Dona Maria, que nesse dia, com todas essas mensagens, essas canções, os corações mais insensíveis, mais duros, mais fechados ao amor, possa se abrir ao amor verdadeiro, uma verdadeira amizade, para ser e para ter bons amigos. Porque para a gente ter bons amigos, a gente precisa ser, né? A gente precisa ser um bom amigo. A gente precisa, né, ser uma pessoa que com que os outros possam confiar e possam contar a todos os instantes. E aí sim, quando a gente é capaz de ser um bom amigo, um amigo fiel, verdadeiro, a gente também conquista os amigos fiéis.
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3: e 49.
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8: 3:59.
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10: Eita, que essa Lina Santana toca umas cantigas rimosas demais, macho velho. Eita, gota serena. Ela toca umas lá do fundo do baú, que aí eu lembro minha juventude. Chora igual um neném graúdo.
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Eita, obrigada, Lina, obrigada. Deus te abençoe. É Rich, eu gosto muito de Rich. Relaxa. Essas músicas assim, gente, só toca na educadora.

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1: 4 e 9.
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0: Essa é a que a gente fecha a hora da lambada, mas hoje também fechando as canções do baú de hoje, especial do Dia dos Amigos. Mas ainda esta semana vamos fazer uma programação especial para todos os amigos, durante toda a semana. Essa, no Tarde Alegre, é a semana dos amigos. A gente começa hoje, vai até a sexta-feira, homenageando a todos os amigos. Teve algumas mensagens que não deu para a gente passar aqui, outras não deu para poder a gente ler, que estava em texto, mas é, obrigada pelo carinho de todos. Trazer aqui a do meu amigo Vovô.
1: Boa tarde, Helena Santana. Quem fala é Vovô.

0: Tô aqui escutando aqui. Tô aqui ligadinho escutando aqui essas músicas aí. Manda música pra galera do Tavares. Pra meu amigo Vado aí. Minha amiga Navone. Tá aí ligadinha também, viu? Tchau e obrigado.
1: Boa tarde, Lina Santana. Como é que tá a senhora? Eu, graças a Deus, tô bem. Minha filha tá bem. Meu esposo tá bem. Gostaria de lhe pedir pra senhora fazer um abraço bem forte e melhora na sua garganta e força e coragem. Já cheguei. Gostaria de lhe pedir a música de Gabiraba. Ofereço pra senhora, ao Antônio de Coló, meu esposo, Mari do Rio Seco, seu João e a senhora Ibalina do Beju e Conceição do Oitizeiro. Boa tarde. E um bom programa. Tô no pé. E Deus que lhe dê melhora. E Chico da Venda, seu programa eu não perco por nada.
2: Boa tarde, Lina Santana. Boa tarde, família educadora. Dá um alô pros taxistas de Conceição de Jacuípe região e os passageiros que estão te ouvindo. Ô, Lina, e eu tô na escuta. Ô, Lina, é Catinho do Táxi, que fica lá no ACM. Ele pegou um esparadap e colou o número 88.5 da rádio, a educadora. Ele colou no carro dele, não sair da rádio, viu? Catinho do Táxi, viu? E ele manda que você manda um alô pra ele, que ele tá na escuta direto, viu? Que Deus abençoe, uma boa tarde pra todo mundo e essa galera da educadora, viu?
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5: 4:18.
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6: 4h26. 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

Essa aí é pra minha amiga Lia do Carrapato, comemorar o aniversário de Ângela com esta roda de samba. E vai esquentar o frio também, viu?

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1: Tri 40.
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9: 4:51. 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
10: Alô, essa menina é mesmo Lina Santana. Isso é o nome da moça. Aprumade que toca aí aquela piega pra eu me acabar aqui em casa. Samba até furar o chinelo.

Nina Santana, minha amiga, boa tarde. Deus te abençoe, você e tua família, Nina Santana. Aqui é Chico da Venda, Coração de Maria. Eu queria que você mandasse um alô para Zé de Amália aí na 7 de setembro, viu? Aqui é Chico, Nina Santana, Coração de Maria. Obrigado por tudo.

0: Finalizando o nosso Tarde Alegre por hoje, pedindo mais uma vez desculpas, né? Que a gente não conseguiu falar muito hoje, mas sempre agradecendo a Deus por tudo. Agora tá caindo ainda uma chuvinha aqui em Conceição do Jacuípe, friozinho chegando, mas vou fazer aqui as dicas que Dona Maria me falou aqui, também outros ouvintes aqui que me deram aqui umas dicas para a gente fazer, umas receitas caseiras, que é muito importante. Além das medicações, né, a gente vai cuidando também com um chazinho, uma receita caseira, né, aí que os nossos ouvintes nos ensina. Muito, muito obrigada, gente, pelo carinho, pela audiência. Deus abençoe você e a sua família. Uma noite de paz, tranquilidade, bom sono, belos sonhos.
1: Do Senhor, por eu saber.
0: Que o Senhor nos renove, nos cure, sare fisicamente, espiritualmente.
1: Caminho que leva você.
0: Nos dê sempre a bênção da saúde e da paz.
1: Nos
0: deixa de esperança e de amor para vivermos este dia que Ele já preparou com muito amor para cada um de nós.
1: Que o sol nasceu. Obrigado, Senhor.
0: Gratidão ao nosso bom e maravilhoso Deus. Gratidão a você, gratidão aos amigos. A gente vai continuar na semana homenageando os amigos.
1: Eu digo.
0: Nossa tarde alegre, né, educadora.
1: Senhor, pelas estrelas.
0: Olha, gente, em qualquer situação que você viver, escolha fazer o bem, porque fazer o bem sempre vale a pena. E só quem luta pelo bem é invencível.
1: Senhor.
0: Grande beijo no seu coração, ótima noite, fiquem com Deus. Minha amiga Nininha, sua música Gabiraba vai tocar agora na programação. Deixa o radinho ligado aí, viu?
1: Obrigado, Senhor.
0: Grande beijo a todos, fiquem com Deus e até amanhã, se Deus quiser.
1: Obrigado, Senhor.
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1: Obrigado, Senhor.
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6: 5 e 4.

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0: 6:03.

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0: 7 horas.
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4: Olá, uma boa noite.
3: Boa noite para você que nos acompanha em todo o país.
4: Segunda-feira, 20 de julho de 2026.
3: Vamos aos destaques da Voz do Brasil.
4: Agora é lei. Brasil conta com a estratégia nacional do Complexo Econômico Industrial da Saúde.
3: A legislação estabelece diretrizes para a pesquisa, o desenvolvimento e a produção de medicamentos, vacinas e outras tecnologias para o SUS. Márcia Fernandes.
5: A lei prevê medidas para incentivar a produção nacional de insumos e fortalecer cadeias produtivas internas, com o objetivo de ampliar a capacidade nacional de resposta em situações de crise.
4: E ainda, cuidotecas, universidades públicas estaduais podem instalar espaço.
3: Edital apoia a implantação da estrutura responsável por abrigar a criança enquanto a mãe frequenta as aulas. Luana Karen.
6: O edital vai oferecer R$ 9.200.000 para que as universidades estaduais possam contratar profissionais, comprar material pedagógico e oferecer alimentação às crianças.
4: Tecnologia para ajudar no combate à violência contra a mulher.
3: Uma inteligência artificial auxilia quem procura o Ligue 180.
4: Quer saber mais sobre o assunto? Hoje nós conversamos com a Secretária Nacional de Enfrentamento à Violência contra Mulheres, Estela Bezerra.
3: Ela fala também sobre a importância do apoio para quebrar o ciclo de maus-tratos.
7: Ninguém consegue fazer uma ruptura sozinha. Então, o primeiro movimento é uma mulher procurar alguém de sua confiança. O segundo movimento é procurar um serviço especializado.
4: Hoje, na apresentação da Voz do Brasil, Mariana Juman e Nazi Brum.
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4: O Brasil tem agora uma lei que regulamenta a produção de vacinas, medicamentos e insumos de saúde, voltada ao atendimento do SUS.
3: A medida consolida como política permanente instrumentos voltados ao fortalecimento da capacidade nacional de desenvolvimento, produção e inovação em tecnologias estratégicas para o SUS.
5: A lei cria a Estratégia Nacional do Complexo Econômico Industrial da Saúde. A legislação estabelece regras para o país produzir tecnologia própria no setor. Na prática, o texto define critérios para a produção em solo brasileiro de medicamentos, vacinas, equipamentos de diagnóstico e ingredientes farmacêuticos que abastecem o Sistema Único de Saúde. O ministro da Saúde, Alexandre Padilha, disse que a estratégia quer fortalecer laboratórios públicos e ampliar o acesso da população a tecnologias estratégicas de saúde.
8: É preparar o Brasil cada vez mais para respostas em emergência em saúde, dar uma previsibilidade importante para as empresas privadas investirem, dar uma outra dimensão para o que é o setor da saúde. Tanto naquilo que é os compromissos de garantir o atendimento à nossa população, quanto da saúde enquanto setor econômico.
5: A lei prevê medidas para incentivar a produção nacional de insumos e fortalecer cadeias produtivas internas, com o objetivo de ampliar a capacidade nacional de resposta em situações de crise, como destacou o ministro do Desenvolvimento, Indústria, Comércio e Serviços, Márcio Elias.
9: A pandemia mostrou isso para o mundo, a indesejável dependência de um continente ou de alguns países do fornecimento do que é essencial na área da saúde. Acho que a sanção do nosso PL 2583 hoje retoma essa tradição do país, do Brasil, na vanguarda do desenvolvimento do complexo econômico industrial da saúde.
5: A estratégia também prevê mecanismos para a transferência de tecnologia entre instituições privadas e laboratórios públicos. Entre os projetos previstos estão o desenvolvimento de insulina glargina com produção integral no Brasil e de uma vacina contra o vírus sincicial respiratório associado a casos de bronquiolite. Reportagem Márcia Fernandes.
4: Empresas de revenda de ingressos devem ser transparentes com o consumidor sobre o seu papel.
3: Caso isso não aconteça, elas podem ser alvo de medidas cautelares, entre outras determinações.
4: É o que vamos ouvir agora na reportagem de Gabriela Noronha.
10: Quando você vai comprar um ingresso para um show ou teatro, por exemplo, pode acabar recorrendo a páginas na internet que fazem a revenda desses tickets. Mas essas plataformas precisam respeitar os direitos do consumidor. Se isso não ocorrer, ficam sujeitas a medidas cautelares do governo. É o caso de uma empresa que começou a ser investigada nesta segunda-feira por falta de transparência e insuficiência de informações essenciais ao consumidor, como detalhou Ricardo Morishita, secretário nacional do consumidor.
11: Muita gente acaba contratando, mas não sabe que se trata de um mercado secundário. E, claro, tudo isso leva a uma potencial indução do consumidor ao erro, a acreditar que está adquirindo o ingresso pelo canal oficial. Acho que isso é ruim para todos. É importante que o consumidor saiba, não seja enganado, não possa ser induzido a erro, garantir a informação e depois a própria boa-fé.
10: Como medida cautelar, a Senacom determinou que a plataforma passe a indicar de forma clara e destacada ao longo de todo o processo da venda que não constitui um canal oficial de venda dos eventos, que os ingressos são ofertados por terceiros e que podem ser vendidos por preços superiores aos dos canais oficiais. Em caso de não cumprimento da medida, a empresa poderá ser multada em R$100 mil por dia. Vitor Oliveira Fernandes, secretário nacional de Direitos Digitais, mencionou outras possíveis fraudes que fazem parte da investigação.
12: Uma outra preocupação que também surge nesses monitoramentos de mercado é o uso cada vez maior de robôs que funcionam verdadeiramente como cambistas digitais. Robôs que conseguem adicionar ingressos ao carrinho em milissegundos, que conseguem ocupar posições melhores nas filas dos ingressos e que conseguem até fazer o check-out automatizado em um tempo bastante rápido, de modo que o consumidor se torna dependente desse mercado secundário.
10: Lembrando que há PROCONs em todos os estados do país para a proteção e defesa dos direitos do consumidor. Além disso, é possível utilizar a plataforma consumidor.gov.br para registrar denúncias e reclamações. Reportagem Gabriela Noronha.
3: E durante a Copa do Mundo da FIFA 2026, o Ministério da Justiça e Segurança Pública participou da Operação Cartão Vermelho, realizada simultaneamente em 9 países.
4: A ação foi coordenada pelo Departamento de Justiça e pela Agência de Investigações de Segurança Interna dos Estados Unidos para combater a pirataria digital e física.
3: No Brasil, a atuação com foco no ambiente digital resultou no bloqueio de 309 domínios e 109 endereços de IP utilizados na transmissão ilegal de sinais de TV e streaming.
4: A operação teve como objetivo combater redes criminosas envolvidas que lucram ilegalmente com a venda de produtos físicos piratas, como camisetas de seleções, álbuns de figurinhas e artigos esportivos falsificados, e também com a retransmissão digital não autorizada dos Jogos do Mundial.
3: O pagamento do Bolsa Família começou hoje aos beneficiários do programa.
4: Em cidades onde foi decretada a situação de emergência ou calamidade pública pelo governo federal, o recurso foi unificado.
13: Começou nesta segunda-feira, dia 20, o pagamento do Bolsa Família referente ao mês de julho. Os depósitos seguem um calendário escalonado, conforme o último dígito do número de identificação social, o NIS. Neste mês, o benefício tem valor médio de R$ 679,19. Para receber o auxílio, é preciso atender aos critérios do programa, manter o cadastro único atualizado e cumprir as exigências nas áreas de saúde e educação, como frequência escolar, vacinação em dia e acompanhamento pré-natal, quando necessário. Os beneficiários podem movimentar o dinheiro de forma digital pelo aplicativo Caixa Tem, utilizados na função débito com cartão do programa ou sacados em terminais de autoatendimento da Caixa, casas lotéricas e correspondentes Caixa Aqui. Já as famílias que vivem vivem em municípios com situação de emergência ou calamidade pública reconhecida pelo governo federal recebem um benefício nesta segunda-feira, sem seguir o calendário do ONIS. A medida beneficia moradores de cidades do Amazonas, Roraima, Paraná, Sergipe, Paraíba e Rio Grande do Norte, afetadas por eventos como estiagem e enchentes. Thaisa Vitória para a Voz do Brasil.
3: E estão abertas as inscrições para o Prêmio Brasil que Alimenta, até o dia 31 de julho.
4: A iniciativa vai reconhecer 40 ações desenvolvidas por organizações da sociedade civil para o combate à fome.
3: Podem participar organizações que estejam em funcionamento há pelo menos 3 anos e mantenham iniciativas em andamento.
4: O valor total da premiação é de R$ 700 mil, distribuídos entre as 20 melhores iniciativas.
3: O edital com as informações está disponível em gov.br/mds.
4: As mulheres têm agora um novo aliado na luta contra a violência, um chatbot do Ligue 180.
3: É um robô atendente que vai trazer prontamente informações sobre os direitos das mulheres, legislação e serviços da rede de atendimento.
4: A ferramenta de inteligência artificial vai fazer uma curadoria diária da base de informações utilizadas pelas atendentes da Central de Atendimento à Mulher.
3: Mas o atendimento humanizado, em que as vítimas podem conversar diretamente com uma pessoa, vai seguir. E nós conversamos sobre isso com a secretária nacional de enfrentamento à violência contra as mulheres, Estela Bezerra. Acompanhe. Secretária Estela, bem-vinda à Voz do Brasil. Vamos começar falando desse novo chatbot do Ligue 180. Como é que ele funciona? O que que ele oferece de novo para as mulheres?
14: Olha, o chatbot, primeiro, um prazer estar aqui, uma saudação a todo mundo que está nos ouvindo, nos assistindo. O chatbot, ele é mais uma tecnologia, ela é desenvolvida muito pelo campo do mercado, mas a tecnologia também pode servir à cidadania, né? Então, o que nós estamos colocando é mais um meio de acesso para que as mulheres em situação de violência, elas possam acionar a Central 180, seja para pedir uma informação ou seja para que ela tenha uma acolhida rapidamente sobre a situação de violência que ela está vivenciando. A violência contra as mulheres, ela tem várias tipologias. O Brasil ainda não tem uma imersão e uma compreensão dessas várias tipologias, mas elas oprimem mulheres em todo o território. E aí o chatbot, inclusive, dialoga com a juventude e traz mais uma opção, mas ela não tira a humanização do serviço nem do atendimento.
15: Quer dizer que com um robô o atendimento humano também segue, né? As mulheres ainda conseguem atendimento humanizado ligando para o número 180.
14: O chatbot ele pode estar assentado numa inteligência artificial, mas ele também pode estar nos princípios do atendimento. E, nesse caso, ele está nos princípios do atendimento. Não há uso de inteligência artificial. Depois que se tabula ali o tipo de demanda que é trazida, imediatamente você pode recorrer a um atendimento humanizado e aquela demanda vai ser acompanhada humanamente. Nós temos mais de 360 atendentes, 24 horas para fazer esse serviço.
3: Onde é que elas acessam o chatbot?
14: Olha, tanto pelo telefone como ela pode acessar pelo site da nossa página no Ministério das Mulheres. Nós temos todas as tecnologias.

0: você queria receber alguma informação pelo 180, né? Então, o WhatsApp não é uma ferramenta em que a gente acessa a qualquer mulher. A gente prioriza o sigilo da informação. Muitas vezes as mulheres podem receber ou tem o telefone monitorado e isso pode ser uma situação de risco. Mas o WhatsApp do 180, ele fica disponível para qualquer mulher que liga para o 180 e ele também pode ser acessado através da nossa página com o íconezinho que dá disponibilidade ao 180.
1: Agora, as atendentes do Ligue 180, elas passam por uma qualificação, né, específica para prestar esse tipo de atendimento. O que está incluído na preparação delas?
0: Olha, desde a taxonomia, porque a gente tem violência, desde violência vicária, que recentemente foi reconhecida como uma tipologia própria de crime, até a violência patrimonial, a violência psicológica, são tipologias de violência que às vezes é difícil de você identificar. Muitas mulheres vão e se identificando que vivem aquele tipo de violência na medida em que alguém vai falando que aquilo é violência. Então, todas essas atendentes, elas são preparadas, qualificadas em compreender a legislação e compreender a manifestação desse tipo de violência. Elas também têm um aparo psicológico, porque é muito doloroso e é muito difícil você passar o dia inteiro ouvindo narrativas de violação de direitos e de violência. Então, elas têm uma retaguarda de psicologia, de atendentes, né, e fazem grupos de conversar sobre esse tema. E agora nós estamos inaugurando uma especialização para que elas tenham uma melhor qualificação, mas também um reconhecimento acadêmico de que elas são profissionais especializadas no atendimento às mulheres em situação de violência.
1: Só para a gente esclarecer, a senhora mencionou a violência vicária, que é um tipo novo, né, um tipo penal novo, e aí muita gente provavelmente não conhece. Ela ocorre quando o companheiro agride familiares, né, filhos, pais, para atingir a mulher, né?
0: O agressor praticante de violência doméstica, ele nunca só viola as mulheres. Ele viola os filhos, ele agride a sogra, ele agride os cunhados, mas ele tem uma predileção pelos filhos. Os filhos é um modo, é um instrumento de ofender. Se você, às vezes, me der um tapa, o tapa dói, mas dói mais se você bater no meu filho. Isso é uma coisa muito concreta. E o pior caso que nós acompanhamos foi aquele caso de Thales Machado, aqui no estado de Goiás, onde ele executou os dois filhos e ainda construiu através, se suicidou, mas antes disto construiu a narrativa de que a ex-esposa ou a mãe das crianças é que era responsável por tudo aquilo. E ela, por conta disso, não conseguiu sequer acompanhar o velório dos filhos.
2: Secretária, o Ministério das Mulheres também apresentou recentemente em Salvador as diretrizes nacionais das Casas da Mulher Brasileira. O que elas estabelecem sobre esse serviço?
0: A atualização das diretrizes era uma necessidade. A casa está fazendo 10 anos. A primeira casa foi inaugurada ali em 2015, né, no estado de Mato Grosso do Sul. Durante esses 10 anos, muita coisa mudou, inclusive de legislação. Nós temos muita tecnologia que avançaram durante essa década e era necessário fazer um alinhamento. Hoje temos 13 casas, uma projeção de mais casas. É natural que a política pública vá se expandindo por todo o território e era necessário a atualização das diretrizes, porque a Casa da Mulher Brasileira, ela é o mais completo, mas ela é mais complexo serviço de uma política pública. Ela junta no mesmo espaço poderes como o poder executivo e o poder do sistema de justiça, judiciário. Lá funciona a vara de família, lá funciona o Ministério Público, mas também tem a Secretaria de Segurança Pública com a Delegacia Especializada da Mulher, o serviço psicossocial que atende lá dentro. Tem também a possibilidade da mulher, por uma questão de risco, ficar acomodada num abrigamento temporário dentro dessa casa. Então, como são serviços complexos, de alta complexidade, com intersetorialidade e interinstitucionalidade, as diretrizes se atualizaram para que o serviço tenha mais azeitamento e seja muito mais eficiente, para que não haja nenhum erro de protocolo de serviços tão complexos.
1: Agora, secretária, acho que a pergunta mais importante da nossa entrevista é essa que vem agora. Uma mulher que esteja nos ouvindo e que se reconheça numa situação de violência, mas que tenha dificuldades em sair dessa situação, seja por motivos financeiros ou quaisquer outros, como é que ela

0: pode começar a pedir ajuda? A gente falou aqui de Casa da Mulher Brasileira, de Ligue 180, mas por onde ela começa? Qual o primeiro passo?
1: Olha, geralmente uma mulher que vive em situação de violência, ela nega que vive em situação de violência, essa negação vai de 3 a 10 anos. Se ela tem no ciclo de amizade dela e uma forma de impedir que a mulher recorra a alguém, um agressor que vive dentro de casa, que ameaça constantemente, ele inibe a relação dessa mulher com seus familiares e também com suas amigas. Essa é uma maneira de manter a mulher isolada. Então, o principal movimento que uma mulher precisa fazer quando ela está vítima de violência é procurar alguém da sua confiança, alguém que ame e respeite ela verdadeiramente, para ela poder compartilhar dessa situação que ela vive. Geralmente, o primeiro ciclo de apoio vem das amigas e da família. Quando você não encontra essa possibilidade, é preciso procurar ou a delegacia, ou o centro de referência da mulher, ou mesmo a Casa da Mulher Brasileira, que é um serviço de porta aberta. Geralmente as mulheres só conseguem fazer esse movimento quando a violência já não ameaça mais só a vida dela, ameaça a vida dos filhos. Então as mulheres conseguem fazer uma ruptura. Por isso que programas como esse, a gente falar do assunto, dizer que a violência acontece e que ela não é naturalizada e que ela pode ser rompida, é necessário. Muitas mulheres vivem em situação profunda de isolamento e não conseguem fazer a ruptura sozinha. Ninguém consegue fazer uma ruptura sozinha. Então, o primeiro movimento é uma mulher procurar alguém de sua confiança. O segundo movimento é procurar um serviço especializado. E se ela for a um serviço bancário sendo oprimida por violência patrimonial, ela também deve pedir ajuda. Hoje, a Caixa Econômica tem um serviço para acolher mulheres nessa situação. Ou se ela for a um serviço de saúde, ela também pode pedir ajuda ao serviço de saúde para poder fazer a ruptura da violência. Sozinha, ninguém consegue.
2: Muito bem, nós conversamos com Estela Bezerra, secretária nacional de enfrentamento à violência contra as mulheres. Muito obrigado, secretária, por sua entrevista aqui à Voz do Brasil.
1: Eu que agradeço a vocês.
3: Conciliar os estudos e a maternidade é uma missão desafiadora para muitas mães que ocupam as universidades.
0: Mas nas cuidotecas, as mães podem deixar seus filhos na hora das aulas.
3: O serviço já é oferecido em universidades federais e agora está aberto para universidades públicas
0: estaduais. As interessadas têm até o dia 15 de setembro para se inscreverem em edital do Ministério das Mulheres.
4: Um espaço público, seguro e gratuito, onde crianças de 3 a 12 anos de idade são acolhidas enquanto os responsáveis, principalmente as mães, estudam. Assim, é a Cuidoteca, serviço oferecido em universidades federais como a de Brasília. Na UNB, a iniciativa teve início no começo deste ano e atendeu 23 crianças no período noturno. Para o segundo semestre, 40 vagas serão oferecidas. A coordenadora pedagógica da Cuidoteca da UNB, Letícia Teles, falou sobre a receptividade do serviço.
5: A Cuidoteca promoveu ali um espaço onde a criança pode ser criança, porque eles podem realmente brincar, socializar. E as mães têm um feedback, assim, incrível.
4: Agora, o serviço de Cuidoteca será expandido para universidades estaduais. O edital aberto pelo Ministério das Mulheres vai oferecer R$ 9.200.000 para que as universidades estaduais possam contratar profissionais, comprar material pedagógico e oferecer alimentação às crianças. Em contrapartida, as unidades deverão providenciar espaço físico, infraestrutura e apoio operacional. Cada universidade selecionada poderá receber até R$ 240.000 para manter o serviço. Segundo Juliana Cores, coordenadora geral de políticas de cuidado do Ministério das Mulheres, há recursos suficientes para contemplar todas as universidades estaduais do país.
6: A gente pensou nas universidades estaduais devido ao número de mulheres, que é um número relevante, e a gente conseguiu aqui aportar um recurso que é suficiente para abarcar todas as universidades estaduais. E o que a gente quer é que cada vez mais cresça essa cultura da Cuidoteca. A gente interpreta como um dos pontos cruciais aí para a tranquilidade dessas mulheres.
4: O envio de propostas pelas universidades estaduais deve ser feito até o dia 15 de setembro por meio da plataforma transferegov.br. As unidades selecionadas deverão ofertar o serviço de Cuidoteca por 12 meses. Reportagem Luana Karen.
3: E além do edital para as universidades estaduais, seguem abertas até o dia 1º de agosto as candidaturas para a chamada estratégica Unicuidotecas.
0: Nesta chamada, o Ministério da Educação, em parceria com o Ministério do Desenvolvimento e Assistência Social, Família e Combate à Fome, vai selecionar 50 universidades federais para a implantação de espaços gratuitos de acolhimento infantil nas instituições.
3: Os espaços visam atender filhos de alunos, professores, servidores técnicos e trabalhadores terceiros.
0: Cada universidade federal selecionada terá capacidade para atender 40 crianças simultaneamente.
3: O envio das propostas deve ser feito por meio eletrônico. Os detalhes estão disponíveis em gov.br/mec.
0: O transporte aéreo brasileiro registrou 65 milhões e 200 mil passageiros no primeiro semestre desse ano.
3: De acordo com o relatório da Agência Nacional de Aviação Civil, a ANAC, mais de 50 milhões nos voos domésticos e 15 milhões nos voos internacionais.
0: Só no mês de junho, o total de passageiros chegou a 10 milhões e 300 mil pessoas.
3: O transporte de carga nos aeroportos brasileiros registrou o crescimento de janeiro a julho deste ano.
0: Foram mais de 673 mil toneladas transportadas em níveis nacionais e internacionais.
3: E essas foram as notícias do Governo Federal.
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0: Fique agora com as notícias do Poder Judiciário e do Congresso Nacional. Boa noite.
3: Boa noite e até amanhã.

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2: Em Angola, presidente do STF propõe ampliar cooperação entre cortes constitucionais na defesa da democracia.
3: TSE divulga dados sobre o eleitorado brasileiro.
2: TST entende que CNPJ ativo não basta para provar que a empresa continua em operação.
3: Boa noite, eu sou o Arthur Filho.
2: E eu sou Walter Lima.
3: O presidente do STF e do CNJ, ministro Edson Fachin, defendeu em Luanda, na Angola, o fortalecimento da cooperação entre tribunais constitucionais para proteger a democracia.
2: A manifestação ocorreu durante reunião com Laurinda Prazeres Cardoso, presidente do Tribunal Constitucional de Angola, Marta Ferreira.
4: Ao abrir o encontro, Fachin disse que a relação entre os dois tribunais deve ser ampla, permanente e voltada à construção de uma agenda comum para os próximos anos.
5: Cuidaremos de uma pauta de cooperação centrada no fortalecimento da capacidade institucional de nossos tribunais.
4: O presidente do STF ressaltou que as democracias constitucionais enfrentam desafios comuns em diferentes partes do mundo, especialmente diante do avanço de movimentos autoritários que buscam enfraquecer as instituições por dentro. Para Fachin, os tribunais constitucionais ocupam posição central na preservação do Estado Democrático de Direito e defendeu o fortalecimento da cooperação entre as cortes constitucionais para compartilhar experiências e consolidar referências democráticas capazes de enfrentar tendências autoritárias observadas em diversos países.
3: O TSE divulgou nesta segunda-feira os dados do eleitorado brasileiro.
2: As estatísticas indicam que mais idosos e mais indígenas estão aptos a votar. Jane Costa.
6: Mais de 158 milhões de brasileiras e brasileiros estão aptos a votar no dia 4 de outubro, primeiro turno das eleições. São Paulo, maior colégio eleitoral do país, reúne mais de 34 milhões de eleitoras e eleitores, representando 21,48% do total. Em seguida, aparecem Minas Gerais e Rio de Janeiro. O eleitorado no exterior aumentou, são quase 929 mil. A maioria do eleitorado tem entre 40 e 44 anos, com mais de 15 milhões de pessoas. Os dados também revelam avanços no preenchimento da autodeclaração de raça e cor, tornando o cadastro eleitoral mais diverso e reduzindo significativamente o número de registros sem essa informação.
3: CNPJ ativo não basta para provar que a empresa continua em operação, segundo o TST.
2: Integrante da Comissão Interna de Prevenção de Acidentes e de Assédio, pretende usar o dado para assegurar estabilidade. Larissa Batista.
7: O trabalhador alegou que a empresa continuava funcionando, já que o CNPJ da instituição sediada em Piracicaba, São Paulo, permanecia ativo. Mas o TST entendeu que isso, por si só, não comprova que a unidade ainda esteja em operação. Como o contrato de prestação de serviços foi encerrado e a CIPA deixou de existir naquele local, a corte decidiu que o auxiliar de produção não tinha direito à estabilidade no emprego e manteve a demissão. A decisão foi unânime.
3: Após a Lei 14.752 de 2023, judiciário não pode multar advogados por abandono de causa.
2: Com esse entendimento, o STJ afastou a multa aplicada a advogados que faltaram à sessão do Tribunal do Júri. Fátima Uchoa.
8: Os advogados pediram o cancelamento do júri e justificaram a ausência, alegando que a promotora responsável teria publicado nas redes sociais um vídeo sobre o crime, o que comprometeria a imparcialidade do julgamento. Mas a Justiça do Rio Grande do Sul aplicou uma multa de 10 salários mínimos. Na sexta turma do STJ, o ministro relator Sebastião Reis Júnior observou que os advogados poderiam ter questionado a suposta nulidade e em juízo pelos meios processuais adequados. No entanto, nessa situação já estava em vigor a lei que revogou a aplicação da multa por abandono de causa. E segundo o ministro, após essa mudança legislativa, eventual falta deve ser apurada exclusivamente pela Ordem dos Advogados do Brasil.
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3: A você, uma boa noite.
2: E até amanhã.
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10: Eu sou Humberto Pinheiro e estes são os destaques de hoje do Jornal do Senado, que começa agora. A autonomia do Banco Central e novas regras para a saúde avançam na CCJ. Jovens que saem de abrigos podem ganhar cotas no ensino federal. Eleitores com deficiência ou mobilidade reduzida terão direito a transporte gratuito. Boa noite. A Comissão de Constituição e Justiça aprovou neste primeiro semestre a proposta de emenda à Constituição que busca assegurar um orçamento próprio e autonomia operacional ao Banco Central. A CCJ ainda votou outras duas mudanças na Constituição para assegurar jornada de 36 horas semanais para enfermagem e aposentadoria diferenciada para agentes comunitários de saúde e combate às endemias. Repórter Bruno Lourenço.
11: Uma das propostas de emenda à Constituição aprovadas na Comissão de Constituição e Justiça, transforma o Banco Central de autarquia para entidade pública de natureza especial, com autonomia técnica, administrativa, orçamentária e financeira. O relator, senador Plínio Valério, do PSDB do Amazonas, defendeu a medida.
12: Essa autonomia, ela fortalece não só o sistema financeiro brasileiro, traz muita segurança para todos nós.
11: Já a PEC, que assegura o direito à aposentadoria diferenciada de agentes comunitários de saúde, de combate às endemias e de agentes indígenas de saúde e de saneamento, passou pela CCJ e pelo plenário. A proposta teve como relator o senador Irajá, do PSD do Tocantins, que destacou o papel desses profissionais na ponta da saúde.
13: Um reconhecimento de um trabalho histórico dedicado por toda uma vida a essas pessoas que são brasileiros e brasileiras, que são, como eu costumo dizer, o SUS do Brasil de carne e osso.
11: Outra proposta de emenda à Constituição aprovada na CCJ vincula o piso salarial da enfermagem a uma jornada máxima de trabalho de 36 horas semanais.
10: O Senado aprovou e enviou para a sanção presidencial um projeto que cria regras para as parcerias entre escolas e pontos e pontões de cultura. A proposta pretende ampliar o acesso de estudantes a atividades culturais e fortalecer a integração entre educação e cultura. A iniciativa estabelece requisitos para a celebração dessas parcerias e busca incentivar ações culturais no ambiente escolar. Os detalhes na reportagem de Márcio Maturana.
14: Pontos e pontões de cultura são associações sem fins lucrativos com atividades culturais dentro das comunidades. Hoje, essas associações já podem fazer parcerias com redes de ensino superior, técnico e básico, mas o projeto define critérios para isso. O texto aprovado no plenário do Senado foi o relatório que o senador Humberto Costa, do PT de Pernambuco, apresentou na Comissão de Educação. Ele resumiu os pontos principais da proposta.
15: Esta proposição inova ao estabelecer duas balizas essenciais que a legislação vigente não contempla. A exigência de que a parceria seja consonante com a proposta pedagógica de cada escola, preservando assim a autonomia escolar, e a prioridade para pontos e pontões de cultura situados nas proximidades da comunidade escolar, de modo a fortalecer os vínculos territoriais e culturais já existentes.
14: Quando entrar em vigor, a lei vai mudar a Política Nacional de Cultura Viva, que busca ampliar o acesso da população aos direitos culturais.
10: Foi apresentada no Senado uma proposta de emenda à Constituição que busca garantir a continuidade dos programas estaduais, distritais e municipais de incentivo à cultura e ao esporte. A medida preserva mecanismos de apoio mesmo após a implementação da reforma tributária. A proposta permite que estados, o Distrito Federal, Federal e os municípios continuem concedendo incentivos fiscais a esses setores por meio de créditos do Imposto sobre Bens e Serviços, o IBS. A reportagem é de Douglas Castilho.
16: Foi apresentada no Senado Federal a proposta de emenda à Constituição que assegura a sobrevivência dos programas locais de incentivo fiscal voltados à cultura e à prática desportiva. A medida altera as regras da reforma tributária para permitir que estados, o Distrito Federal e os municípios continuem a estimular esses setores por meio de créditos compensatórios do Imposto sobre Bens e Serviços, o IBS. Sem essa alteração, o novo modelo de unificação tributária sobre o consumo extinguiria gradualmente esses mecanismos regionais de incentivo indireto até o ano de 2032. Pelo projeto, o Comitê Gestor do IBS vai definir as regras técnicas para a concessão e o registro desses créditos. Já os estados, o Distrito Federal e os municípios terão de aprovar leis próprias para criar seus próprios programas. O autor da iniciativa, senador Carlos Portinho, do PL do Rio de Janeiro, ressaltou que as leis locais sustentam uma ampla cadeia produtiva e criam milhares de empregos que, segundo ele, vão além dos holofotes.
17: A gente muitas vezes pensa só no artista ou no jogador de futebol, mas na verdade é todo um ecossistema que tem. É o produtor cultural, é o pessoal que trabalha para os eventos, né? As empresas de eventos, são muitos empregos que geram esse fomento. Com a reforma tributária ficou ameaçado e a gente já se antecipou a esse problema, assim podendo incentivar e fomentar essas duas indústrias que eu chamo é a indústria do entretenimento. A gente tem que ver cultura e esporte como uma grande indústria do Brasil.
16: A proposta também determina que o valor desses incentivos serão pagos pelo Estado, pelo Distrito Federal ou pelo município que criar o programa. Além disso, os benefícios terão de seguir regras rígidas de avaliação, transparência e controle social. A PEC, que conta com a assinatura de outros 26 senadores, será analisada pela Comissão de Constituição e Justiça.
10: Nas eleições deste ano, eleitores com deficiência ou mobilidade reduzida terão direito a transporte individual gratuito oferecido pela Justiça Eleitoral. O programa Seu Voto Importa, do Tribunal Superior Eleitoral, tem como objetivo promover a inclusão e reduzir as dificuldades de deslocamento para que o cidadão vote. Para garantir o atendimento no dia da votação, o interessado deverá solicitar o transporte gratuito até 14 de setembro. O pedido poderá ser feito pelo próprio eleitor ou por seus representantes legais, de forma presencial, diretamente no cartório eleitoral da zona correspondente ou por canais remotos e eletrônicos. Também será necessária a apresentação de autodeclaração ou de documento que comprove a deficiência ou a dificuldade de locomoção. O primeiro turno das eleições será realizado em 4 de outubro. O senador Paulo Paim, do PT do Rio Grande do Sul, manifestou apoio à proposta de emenda à Constituição que altera a forma de contribuição previdenciária das empresas. O texto da PEC propõe substituir a contribuição incidente sobre a folha de salários por uma base de cálculo sobre o faturamento bruto das empresas.
18: Essa mudança é necessária por diversos motivos. Empresas com grande faturamento, mas que empregam pouca mão de obra, como o setor financeiro, passaria a contribuir mais.
10: Jovens que deixaram abrigos e casas lares ao completar 18 anos podem ganhar cotas no ensino superior e nas escolas técnicas federais. A proposta foi aprovada pela Comissão de Direitos Humanos do Senado. O projeto busca ampliar as oportunidades de educação para quem cresceu em acolhimento institucional e agora segue para análise da Comissão de Educação. A reportagem é de Rodrigo Rezende.
19: Crianças e adolescentes que aguardam uma definição sobre processos de adoção ou por outro motivo estão impossibilitados do convívio familiar, podem viver no chamado acolhimento institucional, em locais como abrigos ou casas-lares. Um projeto aprovado na Comissão de Direitos Humanos, de autoria do senador Jorge Cajuru, do PSB de Goiás, quer garantir aos jovens que vivem ou viveram nessa situação até os 18 anos, ou seja, não foram adotados e alcançaram a maioridade, uma cota nos processos seletivos para o acesso ao ensino superior e às escolas técnicas federais. O relator do projeto, o senador astronauta Marcos Pontes, do PL de São Paulo, afirma que a ideia colabora com a diversidade no meio acadêmico.
20: A proposição realiza a importante missão de conferir oportunidades a pessoas oriundas de acolhimento institucional. Lembrando que acolhimento institucional é diferente de instituições como a Fundação Casa com menores infratores. É outro tipo de público.
19: Marcos Pontes incluiu no projeto uma previsão de avaliação a cada 10 anos dessa política de cotas. A proposta segue para análise da Comissão de Educação do Senado.
10: Com trabalhos técnicos de João Lira, o Jornal do Senado fica por aqui. Acompanhe agora as notícias da Câmara dos Deputados. Boa noite e até amanhã.
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21: Câmara aprova projetos que garantem direitos de pessoas com deficiência.
22: Avança a proposta que reforça a política de prevenção ao câncer de pulmão.
21: Projeto de lei aumenta a pena para tráfico de drogas com uso de aeronaves.
22: Policiais em serviço poderão usar o transporte público de forma gratuita.
21: Boa noite. A Comissão de Viação e Transportes da Câmara aprovou a gratuidade no transporte público para policiais em serviço. A repórter Sofia Peçanha tem mais detalhes.
23: A Comissão de Viação e Transportes aprovou o projeto que estabelece a gratuidade no transporte público coletivo para policiais civis e militares em exercício. Pelo texto, o benefício será válido para ônibus urbanos e intermunicipais, metrô, trens suburbanos e metropolitanos, barcas e catamarãs. Para ter acesso ao benefício, o policial precisa estar em serviço, uniformizado e apresentar a identificação funcional válida. O relator da proposta na comissão, o deputado Zé Trovão, do PL de Santa Catarina, destacou que a presença de policiais nos veículos pode contribuir para aumentar a segurança dos passageiros.
24: Olha, primeiro que quando você coloca um policial no transporte público, você cria segurança para quem está lá dentro.
23: A proposta também estabelece que a gratuidade só poderá ser utilizada quando houver assentos disponíveis sem prejudicar quem pagou a passagem. Ou seja, os passageiros pagantes continuam tendo prioridade no uso dos lugares. Além disso, as empresas e concessionárias dos coletivos deverão informar o direito por meio de avisos visíveis ao público. Caso não cumpram a regra, podem sofrer penalidades previstas na legislação. O projeto também foi aprovado pela Comissão de Segurança Pública e Combate ao Crime Organizado. O relator, o deputado Coronel Meira, do PL de Pernambuco, argumentou que os policiais enfrentam jornadas prolongadas e, muitas vezes, precisam de condições diferenciadas para o deslocamento após o serviço. Em concordância na Comissão de Viação e Transportes, o deputado Zé Trovão ressaltou o impacto econômico da medida para esses profissionais.
24: Então, a gente criou uma norma que, se ele entender por bem de usar aquele transporte, ele vai, além de ajudar a sociedade, ele vai poder economizar no combustível para ter um pouquinho mais de salário no final do mês.
23: Hoje, a gratuidade para policiais já existe em algumas regiões, como no Distrito Federal, mas depende de normas locais e não é padronizada em todo o país. A proposta, apresentada pelo deputado Capitão Augusto, do PL de São Paulo, busca criar regras nacionais que reconheçam a importância dos profissionais da segurança pública e facilitem o deslocamento durante o exercício da função. O projeto que garante gratuidade no transporte público para policiais segue para análise na Comissão de Finanças e Tributação. Da Rádio Câmara de Brasília, Sofia Peçanha.
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1: Segurança Pública.
22: A proposta que aumenta a punição para tráfico de drogas com uso de aeronaves avançou na Câmara. A repórter Maria Neves tem os detalhes.
25: A Comissão de Constituição e Justiça da Câmara dos Deputados aprovou o projeto que aumenta as penas para o tráfico de drogas praticado com o uso de aeronaves. Pela proposta, quem usar aviões ou helicópteros para o tráfico ficará sujeito a pena de 10 a 20 anos de reclusão, além de multa. O valor da multa depende da situação econômica do réu e é calculada em dias multa, podendo variar pagar de 2 mil a 4 mil dias multa. Cada dia multa corresponde a um valor em salários mínimos e hoje varia entre 50 e 8.105 reais. O texto aprovado foi a versão apresentada pelo relator na Comissão de Segurança Pública, deputado Sargento Faur, do Paraná, ao projeto do deputado Cobalcini, do MDB de Santa Catarina. Sargento Faur ressalta que a legislação atual já prevê aumento de penas para algumas circunstâncias do tráfico, mas não diferencia de modo específico o uso de aeronaves. Para ele, a gravidade e potencial lesivo do uso desse tipo de transporte justificam a criação de um tipo qualificado autônomo.
0: O emprego de aeronaves nesse tipo de crime permite que os criminosos escapem das barreiras terrestres e fluviais, aproveitando-se da vastidão territorial e das fragilidades do espaço aéreo, o que compromete a eficácia das ações de segurança. Tal realidade impõe ao Estado a necessidade de intensificar os mecanismos de controle e adotar sanções penais mais duras, a fim de desestimular essa modalidade de crime.
25: O texto aprovado também prevê aumento de pena para quem utiliza aeronave para transportar maquinário, aparelho ou qualquer outro objeto destinado à produção de drogas. A pena prevista, nesse caso, é de 6 a 15 anos de reclusão e multa, de 2 mil a 3 mil dias multa. A proposta, que aumenta penas para crimes relacionados ao tráfico de drogas com uso de aeronaves, ainda terá de ser votado pelo plenário da Câmara. Se aprovado, seguirá para análise do Senado. Da Rádio Câmara de Brasília, Maria Neves.
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5: Educação. Sidney Leite, do PSD do Amazonas, comemora a aprovação da medida provisória que reajusta o piso salarial dos professores em R$ 5.130,38. O congressista também destaca a garantia de aumento real anual acima da inflação em todo o país.
6: Eu destaco que essa é uma luta e uma empreitada de todos nós, no sentido de garantir dignidade, reconhecimento, mas, acima de tudo, valorização dessa que é uma profissão tão importante. Essa, sem dúvida nenhuma, é uma conquista histórica para esses trabalhadores que fazem a diferença no presente e no futuro. Eu sou daqueles que acredita na educação pública gratuita e de qualidade. E vindo do Estado, com as dimensões do Estado do Amazonas, que é o maior Estado da Federação, com realidades extremas, essa, sem dúvida nenhuma, é uma vitória importante desses trabalhadores que muitas vezes não têm esse reconhecimento por parte do governo do Estado.
4: Sidney Leite reforça que caberá ao Ministério da Educação divulgar anualmente a tabela de reajustes. Para ele, a conquista representa o reconhecimento da educação pública como pilar de desenvolvimento e como instrumento essencial no combate à desigualdade educacional no país.
5: Saúde. A Comissão de Saúde aprovou o projeto que reforça a política de prevenção ao câncer de pulmão. A repórter Júlia Lopes traz mais informações sobre o texto.
7: A Comissão de Saúde da Câmara dos Deputados aprovou uma proposta que estabelece novas diretrizes para a política de rastreamento e diagnóstico precoce de câncer de pulmão no Sistema Único de Saúde, o SUS. O objetivo é melhorar a sobrevida dos pacientes e reduzir a mortalidade causada pela doença. Atualmente, a Política Nacional de Prevenção e Controle do Câncer já abrange ações de prevenção, tratamento, pesquisa e monitoramento do câncer. No entanto, o projeto busca detalhar essas diretrizes especificamente para o câncer de pulmão, com a criação de protocolos de rastreamento integrados à atenção primária e o reforço no combate ao tabagismo. Entre as medidas previstas estão a busca ativa de pacientes no âmbito da atenção primária à saúde, com a atuação de agentes comunitários e de combate a endemias, para identificar grupos de alto risco e encaminhá-los para exames de rastreamento. A deputada Flávia Moraes, autora da proposta, afirmou que a medida, além de ampliar o diagnóstico precoce e contribuir para a redução da mortalidade, também fortalece a estrutura de atendimento no SUS, com profissionais especializados e ampliação do acesso a exames.
2: Vai permitir a qualificação, a formação de profissionais, a disponibilização do espirômetro, dos exames, dos equipamentos para a realização desses exames e, com certeza, com o diagnóstico precoce, é possível iniciar mais cedo o tratamento da doença, ter um resultado mais efetivo. Isso representa menos sofrimento para o paciente, menos custo para o SUS.
7: Segundo a deputada, hoje apenas 15% dos casos de câncer de pulmão são diagnosticados em estágio inicial, quando há maior chance de cura. Ela destaca ainda que o rastreamento precoce por meio de tomografia pode reduzir a mortalidade pela doença em até 20%. O projeto que define novas diretrizes para a política de rastreamento e diagnóstico precoce de câncer de pulmão no âmbito do SUS deve seguir agora para a Comissão de Finanças e Tributação. Da Rádio Câmara de Brasília, Júlia Lopes.
22: Dr. Flávio, do PL do Rio de Janeiro, apresentou o projeto que cria políticas públicas voltadas ao atendimento de adultos com transtorno do espectro autista. A proposta prevê a criação de núcleos especializados para acompanhamento, inclusão social e inserção no mercado de trabalho.
3: O que a gente propõe no projeto é que sejam construídos núcleos de atendimento ao autista adulto. O que são esses núcleos? Para exemplificar, quando você tem os CAPs, que faz tratamento de dependência química ou de psiquiatria, tem um acompanhamento. Então, a gente quer construir esses núcleos para que se tenha políticas públicas voltadas para o autista adulto, para que ele seja inserido no mercado de trabalho, tratamento neurodivergente, que ele possa ter lá o preceptor, estudar línguas, idiomas, de acordo com o seu grau de autismo.
5: O projeto de Dr. Flávio prevê que os centros sejam financiados pelo governo federal e que também possam receber recursos de emendas parlamentares para implantação nos municípios. Ele reitera que o projeto amplia o suporte às famílias de pessoas autistas com mais de 18 anos de idade.
1: Direitos Humanos.
22: Os deputados aprovaram projetos que buscam garantir os direitos das pessoas com deficiência e de quem cuida delas. Quem traz mais detalhes sobre as propostas é a repórter Paula Bittar.
8: A Comissão de Constituição e Justiça da Câmara aprovou três projetos que buscam garantir direitos a pessoas com deficiência. Um deles assegura prioridade aos cuidadores de pessoas com deficiência em programas federais de capacitação, formação e qualificação. Outro reforça a prioridade no atendimento para esses cuidadores. A proposta determina que o atendimento prioritário, que é estendido aos acompanhantes, deve estar claro e explícito nos informativos de identificação e sinalização do serviço. O terceiro projeto aprovado proíbe a discriminação contra pessoas com transtorno do espectro autista. O texto estabelece que a pessoa autista não será submetida a tratamento desumano ou degradante, não será privada de sua liberdade ou do convívio familiar, nem sofrerá discriminação. Relator das três propostas na CCJ, o deputado Alex Manente, do Cidadania de São Paulo, destacou a necessidade de atualizar a legislação para garantir a inclusão.
9: Todo esse conjunto de projetos que nós temos aprovado e avançado na Câmara dos Deputados para poder fazer com que a inclusão seja algo real e que a legislação esteja de acordo com essa necessidade de inclusão que temos no nosso país. Então, são avanços importantes para poder, primeiro, combater a discriminação e depois avançar no cuidado e no tratamento de direitos para as pessoas que acompanham e familiares que dedicam a vida especialmente para essas pessoas.
8: As três propostas que buscam garantir direitos a pessoas com deficiência podem seguir para análise do Senado, a menos que haja recurso para votação antes pelo plenário da Câmara. Da Rádio Câmara de Brasília, Paula Bittar.
1: Cultura.
5: Chico Alencar, do PSOL do Rio de Janeiro, apoia a proposta que cria o Dia Nacional da Museologia Social, a ser celebrado em 8 de maio. O parlamentar explica que a iniciativa reconhece museus comunitários que preservam a memória e a identidade de territórios populares.
11: Esse tipo de museu social, evidentemente, todo museu é social, todo museu é histórico, todo museu tem uma importância fundamental em qualquer país do mundo. Mas a museologia social é aquela que resgata a história de comunidades em geral esquecidas e trata de valorizar o povo morador que construiu essas comunidades, que as inaugurou muitas vezes, que enfrentou violências, remoções, como grande protagonista.
22: Chico Alencar destaca ainda o Museu da Maré, no Rio de Janeiro, como referência da museologia social no Brasil. O deputado afirma que esses espaços ajudam comunidades a resgatar raízes, ancestralidades e lutas por direitos e melhores condições de vida.
5: Trabalho. Enfermeiros devem emitir nota fiscal após prestar serviços autônomos. A repórter Sofia Peçanha tem mais detalhes sobre a proposta.
23: A Comissão de Saúde aprovou o projeto que obriga a emissão de notas fiscais eletrônicas por profissionais de enfermagem que atuam de forma autônoma. A proposta é de autoria da deputada enfermeira Rejane, do PSDB do Rio de Janeiro, e tem como objetivo incentivar a formalização e a valorização da categoria. O texto prevê que a obrigatoriedade vale para todos os profissionais registrados nos conselhos regionais de enfermagem que trabalham por conta própria, especialmente na prestação de serviços fora de hospitais e vínculos formais. Entre as atividades que passam a exigir a emissão de nota fiscal estão atendimentos domiciliares, acompanhamento de pacientes, orientações de saúde e ações de prevenção de doenças. Durante a análise, o parecer da deputada enfermeira Ana Paula do Podemos, do Ceará, foi lido pela deputada Heloísa Helena, do Rede do Rio de Janeiro, que também é enfermeira, destacando a importância da medida para acompanhar as mudanças no mercado de trabalho da enfermagem.
12: Acrescenta a atuação de enfermeiros e técnicos de enfermagem como empreendedores em áreas como curativos, acompanhamento de doenças crônicas e degenerativas e pré-natal, exige um marco regulatório que assegure a transparência na prestação dos serviços e contribua para a inclusão econômica desses profissionais.
23: O projeto também prevê que estados e municípios adaptem seus sistemas para facilitar a emissão das notas fiscais, reduzindo a burocracia. O descumprimento das normas acarretará a aplicação de sanções administrativas aos profissionais ou aos estabelecimentos. Durante a discussão, o deputado Dr. Zacarias Calil, de Goiás, afirmou que a medida pode ampliar oportunidades para os profissionais e trazer mais segurança para quem contrata os serviços.
13: Facilita também contratos com clínicas, hospitais e empresas que exigem comprovação fiscal. Pacientes e empresas também veem o profissional como mais sério e organizado. Diferencia o enfermeiro no mercado de trabalho, mostrando profissionalismo.
23: O projeto que regulamenta a emissão de notas fiscais por profissionais de enfermagem segue agora para análise da Comissão de Finanças e Tributação. Da Rádio Câmara de Brasília, Sofia Peçanha.
22: Bebeto, do PP do Rio de Janeiro, avalia que a redução da jornada de trabalho vai melhorar a qualidade de vida dos brasileiros. O parlamentar menciona que os trabalhadores da Baixada Fluminense, por exemplo, enfrentam engarrafamentos que tornam o descanso ainda mais necessário.
14: Olha, vai ser um benefício muito grande, porque o cara que acorda 4 horas da manhã, 5 horas da manhã para trabalhar na capital e retorna 10, 11 horas da noite, imagina quanto esse cara não sofre só no deslocamento. Estou dizendo no horário que trabalha, não, só no deslocamento. Vai ser um prêmio para aquele que precisa se deslocar, enfrentar engarrafamento e, além de tudo, a convivência familiar, que é super importante nesse tempo, nessa redução dessa escala, nessa jornada de trabalho.
5: Bebeto também exalta o trabalho da Comissão de Viação e Transportes em favor da mobilidade urbana do Rio de Janeiro. Ele considera que associar melhorias no transporte com a redução da carga horária é fundamental para garantir dignidade à classe trabalhadora.
22: Termina agora o Jornal Câmara dos Deputados, produzido pela Rádio Câmara, com trabalhos técnicos de Everson Urani e a apresentação de José Carlos Andrade e Luciana Vieira. Uma boa noite para você.
5: Uma ótima noite. Você fica agora com as notícias do Tribunal de Contas da União.
15: Minuto do TCU.
17: O Tribunal de Contas da União abriu consulta pública para receber contribuições à proposta do referencial de auditoria sobre mudanças climáticas. A ideia é aperfeiçoar o documento com a participação da sociedade antes da versão final. O material vai orientar fiscalizações sobre políticas públicas relacionadas ao clima. O objetivo é avaliar ações de prevenção, adaptação e redução dos impactos das mudanças climáticas. Podem participar

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1: 8:33.
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5: 8:39.